0: Produzido pela Rádio Câmara, com trabalhos técnicos de Everson Urani e apresentação de Val Monteiro e Márcio Aquilissardi. Boa noite.
1: Uma ótima noite para você e até amanhã.
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10: Lages adere à campanha Agosto Lilás pela conscientização e combate à violência contra a mulher. Ao longo deste mês, a Secretaria de Políticas para a Mulher e para a Pessoa Idosa promove uma série de ações educativas, palestras, rodas de conversa e orientações à comunidade.
11: Os principais pontos da cidade estão iluminados com a cor lilás, como símbolo da campanha e do protagonismo feminino.
10: O Sistema Municipal de Educação conquistou em 2025 o melhor resultado dos últimos 20 anos no Índice de Desenvolvimento da Educação Básica, o IDEB.
11: O IDEB é o principal indicador de qualidade da educação brasileira e consolida uma trajetória de crescimento contínuo na aprendizagem dos estudantes da educação municipal.
10: A Secretaria de Saúde celebra mais um avanço na rede de atenção psicossocial. A unidade de acolhimento adulto recebeu a habilitação, consolidando Lages como a única cidade de Santa Catarina a contar com uma instituição deste porte.
11: O serviço é especializado no acolhimento de pessoas com uso problemático de álcool e outras drogas em situação de vulnerabilidade social ou familiar.
12: Prefeitura de Lages.
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15: 97, boa noite. Você tá bem aí? Tudo tranquilo? Eu sou Marcelo Dias, cheguei, ficaremos juntos, você e eu, até uma da manhã, aqui na nossa noite, na noite da Band.

0: 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Atenção, música número 1, Cadeira Cativa, Zé Neto e Cristiano. 2, Dona Luan Santana. Música 3, Ana Castela, É Que Eu Não Te Esqueci. Número 4, Saudade Estranha, Murilo Rufi. Simone Mendes é música 5, Direitos Iguais. E a 6, Investigador, é a Turma do Pagode.
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1: Nossa, tá ali lá o foguete.

Rádio FM, a música 3 da Super 6 das 9 pra você, Ana Castela, que eu não te esqueci. Número 2, Luan Santana, Dona. Número 11, Neto e Cristiano, Cadeira Cativa. 9:18, de presente pra você, moletom Tonton exclusivo da Band FM. Lindo, gostoso, por quê? Porque ele é quentinho, malha boa. É super, é presente de super qualidade pra você, com a marca da Band FM no peito. São várias cores, tem capuz, tem bolso. Então participe pelo telefone 11 37 43 13 13, fale com o Luan do meu ladinho ou mande a sua mensagem no Whats da Band. Toquei 1, 2, 3, vou tocar 4, 5 e 6. Número 4, Saudade Estranha, Amores, tem capuz, tem bolso. Então participe pelo telefone 11 37 43 13 13, fale com o Luan do meu ladinho ou mande a sua mensagem no Whats da Band. Toquei

0: Não ligue, hein? Pode afirmar a turma do Pagode com Menos é Mais Investigador e a música 6 da Super 6 das 9.
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0: Continue participando, tá bom? São 9 horas 27 minutos. A Babi tá com a gente?
2: Marcelo Dias, tô de volta aqui na Band FM com outras informações. Gente, na noite de quinta-feira, dia 27, para sexta-feira, dia 28, vai acontecer um eclipse lunar parcial que poderá ser visto de todo o Brasil, isso claro, se o céu estiver limpo. O eclipse começa a ficar mais visível a partir das 11h30 da noite e o ápice será a 1h16 da madrugada, quando cerca de 96% da Lua estará coberta pela sombra da Terra. E tem mais. A Lua ainda poderá ficar com uma tonalidade avermelhada, o que é conhecido como lua de sangue. Olha, não precisa de telescópio, viu? Vai dar pra ver a olho nu, isso claro, se o tempo ajudar. Vamos torcer.
0: Vamos torcer.
2: Beijo, Dias. Boa noite.
0: Beijo, Babi. Boa noite. Até amanhã. Obrigado.
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4: Boa noite, boa noite, boa noite, boa noite. A nossa noite no ar. A noite da Band FM para todo o Brasil convida você, minha amiga, você, meu amigo, para curtir hoje o Band Love. Das 10 da noite à 1 da manhã, as melhores músicas de todos os tempos. Eu falo as melhores, só as melhores mesmo. Anos 80, 90, 2000. Ai, Celo, mas eu gosto de música nova também. Eu toco. São 3 horas de viagem, 3 horas de Band Love.

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1: Moletom Tonton exclusivo da Band FM, ele é sucesso. Sim, porque ele é bonito, ele tem malha boa, tem cores lindas e a marca da Band no peito. Pro nosso amigo, pra nossa amiga, pro nosso amigo, é o Cristiano Costa dos Santos. Cristiano Costa dos Santos, parabéns, ô Cris. Você ganhou, rapaz.
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1: Música vencedora.

0: FM, Fred e Fabrício, na noite da Band, você não cuidou. 9 horas 42 minutos, vamos tocar uma música. Uma música que fala de um amor que nunca foi real, triste, né? Sustentado por promessas vazias. O sol que não brilha simboliza o fim da esperança no relacionamento. Ele quer fugir ali da ilusão de algo sem emoção. E é o reconhecimento doloroso de que é preciso buscar um amor verdadeiro. É aquela sofrência no pagode.
1: Nossa! Lembra dessa?
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0: Pagodinho gostoso. É do bom, é Sorriso Maroto. Engano, no momento, lembra dessa?

0: Flash com Lucas e Igor para você aqui na noite da Band FM. Tivemos Henrique e Juliano, Cidade Vizinha, Sorriso Maroto, Engano, no momento lembra dessa. Tá tudo pronto, viu, gente, pro Band Love?
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6: 3:10, está na hora, sim. Está na hora de curtir boas lembranças através da música aqui no nosso Band Love. Estamos na noite da terça-feira. Eu sou Marcelo Dias, estou aqui com você, feliz e grato. Até 1 da manhã. Na sua rádio, do seu jeito.

0: só, gente, tá no ar o nosso Band Love com anos 80, 90, 2000, 2010. Tem sucesso atual também. Uma viagem deliciosa de 3 horas com a música que toca o seu coração. Vamos espalhar amor junto comigo? Posso contar com você, com a sua mensagem? Eu quero contar primeiramente com a sua companhia. Aí você manda a tua mensagem aqui pro Band Love no 11 99991 9197. Esse é o WhatsApp aqui da Band FM. Aperta o microfone do WhatsApp, manda teu beijo, manda teu eu te amo pra tua paixão, manda aquele recadinho bonito, fique à vontade pra espalhar amor junto comigo. Tá no trabalho, tá na luta, fala a tua profissão, manda abraço aí pros seus colegas de trabalho, todo mundo que participa aqui no nosso Band Love concorre ao prêmio do Band Love. Hoje nós temos o moletom exclusivo da Band FM, lindo, moletom Tom Tom, são várias cores, viu? O preto com laranja é lindo, o off-white com verde também é lindo, o off-white com caramelo, lindão. Você escolhe a cor do seu jeito, marca da Band FM aqui, ó, no peito, tem capuz, tem bolso, malha super boa, presente de qualidade da Band FM pra você. A partir das 10h30, teremos com o Murilo e Tatá a história de amor do Band Love. De você, Tim Maia.
1: Gostava tanto de você.
0: Henrique e Juliana, maior saudade. A eterna Whitney Houston. One Moment in Time. Live to Love, Brian Ferry. Mostrei 4 músicas, são 3 horas, com o melhor da música pra você, aqui no nosso Band Love. Take That, pra começar a noite, Back for Good.

0: ainda hoje aqui no nosso Band Love. Além desse clássico do Tim Maia, se ouviu Zezé de Camargo e Luciano Mendes também, Norah Jones, Don't Know Why e Take That, Back for Good. Aqui no Band Love é só a primeira sequência, tem muito Band Love pra você até uma da manhã. Simone tá com a gente, Simone.
1: Boa noite, Sérgio Dias.
0: Boa noite.
1: Adoro ver você em um Band Love.
0: Obrigado, Simone.
1: Sou Simone Marques da Vila Ema.
0: Aí.
1: A minha rádio, do meu jeito, é a Band FM.
0: Sua linda. Sinta-se abraçado. Um beijo no seu coração, viu?
2: Fala, Marcelão. Boa noite. Aqui é Denis, de Santo André.
0: Boa noite, Denis.
2: Aplicativo.
0: E aí, amigão?
2: Marcelão, tô aqui curtindo. Sou um eterno apaixonado, um amante da vida. Tô curtindo aí essas músicas que fazem a gente recordar amores, paixões, passadas e presentes. Né?
0: Aí.
2: Grande beijo. Quero participar aí, concorrer esse moletom, tom, que eu tô há um tempo já participando para poder ganhar. Grande beijo para você, para todos aí da equipe Band FM.
0: Valeu, bom trabalho aí, tá concorrendo, tá? A Rose Fernandes também tá com a gente, ouvindo a Band FM ao Nápoles Porto Seguro. Ela pediu uma música e ofereceu pro esposo dela, que é o Max. Max, te amo, minha vida. Primeira participação dela aqui no nosso Band Love. O Enéas Moura tá com a gente na DHL Express na Lapa, em São Paulo. Marcelo Dias, boa noite, tô aqui no trabalho ouvindo Band Love. Abraço para você também, amigão. Obrigado, viu?
3: Quem boa mais, noite, cara? A todos da Band FM. Aqui quem vos fala é Robson, diretamente de São Bernardo do Campo.
0: Legal.
3: Estou no trabalho, exportando pessoas, ônibus tratado, trabalho na empresa Opinião Turismo. Vou mandar um beijo, um forte abraço para minha esposa Mônica Souza. Está na igreja indo para casa.
0: Tá certo.
3: A todos os colegas de trabalho também da empresa Opinião.
0: Valeu, amigão. Um abraço, bom trabalho aí. Obrigado, viu? O Anderson tá ouvindo a Band FM Porto Alegre, né,
4: boa
0: Anderson?
4: Boa noite, Band Love. Passando para desejar uma boa noite para vocês e uma boa noite para o meu amor. Um grande beijo para ela.
0: Aí, fala o nome dela na próxima mensagem, por favor. 10 horas 15 minutos, daqui 15 minutos começa a história de amor do Band Love. E que você se permita acreditar nas coisas boas que a vida pode colocar no seu caminho. Cultive pensamentos que iluminam, sentimentos que fortalecem e sonhos que fazem o coração bater mais forte. O melhor da vida também está nas surpresas que ainda estão por vir.

0: Tarde FM Mistérios com Jorge Matheus. Também Exalta Samba Telegrama, Christina Perry, A Thousand Years e Manhattan's Forever by Your Side. Quanta música linda, hein? Até uma tem muita música ainda. A sua rádio do seu jeito. A gente só para de tocar música por um ótimo motivo. Vamos ouvir juntos a história de amor do Band Love?
1: 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Algumas histórias de amor começam com um simples encontro. Mas às vezes, a gente só entende o verdadeiro significado daquele momento muitos anos depois. Porque existem pessoas que entram na sua vida para te fazer feliz. E existem aquelas pessoas também que chegam para mudar completamente o nosso caminho. Eu me chamo Rodrigo. E hoje eu vim aqui no Quem Ama Não Esquece para contar uma história que durante muito tempo eu tive dificuldade de expor. Eu sempre fui muito tímido. Mas existem momentos em que a gente precisa se abrir. E eu não poderia escolher um lugar melhor do que a Band FM para falar sobre tudo. Tudo o que eu vivi. Eu perdi o meu pai quando eu tinha só 14 anos. E depois disso, a minha vida tomou um caminho que por muito tempo eu achei que não teria volta. Vieram as amizades, as festas, a bebida e aos poucos, infelizmente, as drogas. Quando eu percebi, aquilo já fazia parte da minha vida, da minha rotina, de quem eu era. Eu estava vivendo uma vida que não tinha nada a ver com a que eu sempre tinha sonhado para mim. Porque apesar de tudo, eu sempre tive o sonho de formar a minha própria família. E muitas vezes, quando eu chegava em casa bêbado e fora de mim, eu olhava para mim mesmo e pensava: como é que eu vou conseguir construir uma família desse jeito, com a vida que eu tô levando? Eu ainda não sabia, mas a resposta para essa pergunta estava muito mais perto do que eu imaginava. Há 23 anos, eu entrei num barzinho sem saber que aquela noite mudaria completamente a minha vida. Foi ali que eu vi a Joyce pela primeira vez. Ela estava com a família e com uma amiga. Uma amiga que, por coincidência, eu também conhecia. Quando eu olhei para ela, eu senti alguma coisa diferente, sabe? Pode parecer cafona falar assim, mas meu coração bateu mais forte. Eu juro para você, não é papo não. Eu lembro daquela sensação até hoje. E para falar a verdade, eu tenho certeza de que nunca mais o meu coração bateu tão forte quanto naquele momento. Eu fiquei olhando para ela, assim, do outro lado do bar. E ali, admirando, sabe? E uma hora eu percebi que ela queria ir embora, mas a família dela ainda ia ficar. Foi aí que eu criei coragem. Me aproximei e disse que poderia acompanhá-la até a casa dela. Imagina, na hora ela disse que não. Claro, né? Eu era um completo desconhecido. Mas aquela amiga em comum apresentou a gente. Disse que ela podia confiar em mim e que eu era uma boa pessoa. Aí, a Joyce acabou aceitando e nós fomos juntos até a casa dela. Durante o caminho, a gente foi conversando e foi estranho. Estranho no melhor sentido, porque parecia que a gente já se conhecia há muito tempo. Uma sensação diferente. Não parecia o primeiro papo de duas pessoas que nunca tinham se visto. E quando nós chegamos na casa dela, a gente continuou falando, falando, conversando. Falamos tanto que quando a gente percebeu, já era de madrugada. A verdade é que nenhum dos dois queria que aquela conversa terminasse.
2: Nossa, olha a hora. Nem parece que a gente ficou esse tempo todo aqui fora.
1: É, pois é. O tempo passou voando, né?
2: Foi muito legal te conhecer, Rodrigo. Eu gostei muito de conversar com você. Obrigada pela companhia e por ter me acompanhado até em casa.
1: É isso, imagina. Prazer foi todo meu. Eu também gostei muito de te conhecer. Foi, assim, uma conversa tão boa que eu nem queria que essa noite acabasse.
2: Quem sabe a gente não continua essa conversa no outro dia.
1: E eu queria continuar ali. Queria aproveitar mais um pouco aquela noite e, principalmente, ficar mais um pouco perto dela. Mas a Joyce estava cansada e precisava entrar. Só que antes da gente se despedir, aconteceu o nosso primeiro beijo. E eu juro pra você que, apesar da vontade, eu não tava esperando que aquele beijo acontecesse ali naquela noite. E aquele foi um daqueles momentos que a gente nunca esquece. No dia seguinte, eu chamei a Joyce pra sair de novo e ela topou. Eu então passei pra buscá-la e nós fomos pro mesmo bar. Foi uma delícia. A gente cantou no karaokê, conversamos, rimos e aproveitamos muito aquele primeiro encontro de verdade. Naquela mesma semana, a gente começou a namorar. Só que junto com o começo daquele namoro, veio uma conversa que mudaria a minha história. A Joyce sabia da vida que eu levava. Sabia das festas, das amizades e sabia também que eu estava muito envolvido com a bebida e com as drogas. Então ela deixou claro para mim que não queria começar uma história daquele jeito.
2: Rodrigo, eu gosto de você, gosto mesmo. Mas eu quero que a gente tenha uma vida diferente. Eu não quero que as festas, as amizades acabem estragando o que a gente está começando.
1: Eu sei, você tem razão. Eu já perdi muita coisa na minha vida e eu não quero perder você. Eu não quero começar errado. Eu quero mudar, Joyce. Quero mesmo, de verdade.
2: Então muda comigo. Vamos deixar essa vida para trás, construir alguma coisa nossa.
1: Olha, eu prometo para você. Eu não quero mais as drogas, eu não quero mais a bebida. Eu quero ter um futuro digno para mim, para nós. Eu quero você do meu lado.
2: Então vamos fazer isso juntos. Eu acredito tanto nisso aqui que a gente está começando.
1: E eu levei aquela conversa a sério de verdade. Por ela, eu faria tudo. Logo naqueles primeiros dias de namoro, eu decidi parar com as drogas e com a bebida. Eu também comecei a me afastar das amizades que me levavam para aquele caminho. E aos poucos eu fui deixando para trás uma vida que já me fazia mal há muito tempo. Apesar de nós dois gostarmos de festa, a gente queria construir uma vida diferente. E eu admito que não foi fácil. Aliás, foi muito difícil, muito mais até do que eu imaginava. Mas nós conseguimos. E hoje, quando eu olho para trás, eu vejo o tamanho daquela decisão. Foi a primeira grande mudança na minha vida. E provavelmente, eu nem teria conseguido sozinho. Mas a Joyce acreditou que eu poderia mudar, antes mesmo de eu ter certeza disso. Com o nosso relacionamento ficando cada vez mais sério, eu conheci a família dela. Em uma festa de aniversário do tio da Joyce, eu fui apresentado a todos os familiares. E naquele momento eu percebi que aquela mulher que eu tinha conhecido por acaso num barzinho estava de verdade começando a fazer parte da minha vida. Com só 4 meses de namoro, a nossa vida mudou mais uma vez. A Joyce descobriu que estava grávida. Ela contou para mim que tinha passado muito mal, muito enjoo e decidiu fazer o teste. E realmente deu positivo. Olha, eu sempre quis ser pai. Desde muito antes de conhecer a Joyce, eu sonhava em ter a minha própria família, como eu contei aqui. Mas olhando para a vida que eu tinha levado até pouco tempo atrás, eu jamais imaginaria que aquele sonho pudesse se realizar tão rápido. Eu tinha acabado de sair de uma vida de bebidas, drogas, e de repente eu estava ali, diante da notícia que eu teria um filho. Para mim foi uma mistura de sentimentos. Medo, felicidade, responsabilidade, mas acima de tudo, eu senti que as coisas estavam caminhando para onde eu sempre quis. Com a gravidez, aliás, nós decidimos morar juntos e começar de verdade a construir a nossa família. A gravidez foi muito tranquila. O problema é que, apesar da gente estar muito feliz, a nossa vida não era fácil. Nós passamos por muitas dificuldades. Tivemos momentos em que faltou dinheiro e até dias em que a gente não tinha nem o que comer. Teve época em que eu e a Joyce precisávamos segurar a mão um do outro e pensar juntos em como a gente ia conseguir passar por mais aquele momento. Mas ela estava ali e eu também. A gente não tinha muito, mas tinha um ao outro. E agora tinha também uma filha a caminho. Quando a nossa pequena Vitória nasceu, alguma coisa mudou dentro de mim. Eu olhei para aquela menina, assim, tão pequena, indefesa, nos meus braços. E ali eu entendi de verdade o que significava ter uma família. Eu só conseguia agradecer a Deus, porque aquele homem, que até pouco tempo chegava em casa bêbado, drogado, se olhava no espelho e falava: que futuro você vai ter, cara? Que futuro você quer para sua vida? Ali, com uma filha, eu estava entendendo. Eu tinha mudado de verdade. Eu não podia mais viver para mim. Eu tinha uma filha que dependia absolutamente de todos os meus passos, de como eu ia lidar com a minha vida. Eu precisava ser o pai e o homem que ela merecia. 7 anos depois, chegou a Daphne. Dessa vez, a gravidez foi planejada. A nossa situação financeira já estava melhor. E nós tínhamos conseguido construir uma estrutura que não existia quando a minha primeira nasceu. A nossa família estava crescendo. E olhando para tudo aquilo, eu comemorava, sabe? Eu percebia que aquele sonho, que um dia parecia tão distante, estava acontecendo diante dos meus olhos. 6 anos depois, quando eu já achava que a nossa família estava completa, a vida resolveu nos surpreender mais uma vez. Era dia de ano novo, quando a Joyce começou a passar mal. Na hora, eu já desconfiei que pudesse ser uma gravidez. Então eu fui até a farmácia, comprei um teste, e aí, positivo. Só que a gente não acreditou. Então eu comprei outro, positivo de novo. Comprei mais um, depois outro. No final, foram 5 testes. 5 positivos. A gente não estava acreditando. Era o Miguel chegando de surpresa para completar a nossa família. E mais uma vez, eu só conseguia agradecer a Deus. Eu tinha começado a minha história com a Joyce sem saber se eu conseguiria construir uma família. E de repente, 3 filhos, uma casa, uma vida, tudo que anos antes eu jamais imaginaria ter. Mas ainda faltava uma coisa importante na nossa história: o casamento. Pois é, em 2013 nós começamos a frequentar a igreja, e aquele também foi um período de muita transformação pra gente. Eu acredito de verdade que Deus vai moldando a gente aos poucos, vai trabalhando no coração, mostrando coisas que a gente precisa mudar e dando forças para que a gente continue. Foi ali que eu também comecei a enxergar o nosso relacionamento de outra maneira. A gente já tinha construído tanta coisa junto, já tinha passado por tanta dificuldade, criado nossos filhos, mas ainda faltava oficializar aquela união. Por isso, naquele mesmo ano, nós ficamos noivos. O pastor queria muito que a gente se casasse, mas nós não tínhamos dinheiro para fazer uma cerimônia. A nossa preocupação era justamente essa: como é que a gente ia conseguir pagar um casamento? Mas ele falou uma coisa que eu nunca esqueci: se vocês fizerem o casamento no cartório, Deus vai prover o restante. Essas palavras ficaram na minha cabeça, e foi exatamente dessa forma que aconteceu. Em 2014, nós nos casamos. O pastor e a pastora nos deram as roupas para a cerimônia, e nós fizemos uma festinha, muito, muito simples, dentro das nossas possibilidades. Mas era o nosso casamento, e para mim isso já era tudo. A gente olhava para aquela cerimônia e pensava: caramba, a gente sabe de onde veio, a gente sabe de todas as dificuldades. E talvez por isso aquele momento teve um significado muito grande e muito especial. Depois de tudo que a gente tinha vivido, finalmente nós estávamos ali, casados.
2: Rodrigo, às vezes eu olho para tudo que a gente passou e eu sinto orgulho. Já parou para pensar que teve dias em que eu não sabia nem o que a gente ia comer?
1: Eu sei. E se não fosse você, eu nem sei onde eu ia estar hoje, sabe? Você me ajudou a sair de uma vida que estava acabando comigo.
2: Eu só queria que você acreditasse que tudo podia ser diferente.
1: Mas você acreditou em mim até quando nem eu acreditava. Hoje a gente tem a nossa casa, nossos filhos cresceram, nossas meninas estão casadas. Olha tudo que a gente construiu.
2: E eu faria tudo outra vez. Tudo, tudo, tudo, porque Apesar das dificuldades, dos problemas e do sofrimento também, eu ainda escolheria você. Eu ainda escolheria passar por tudo com você.
1: E pensando em tudo que a gente viveu, eu acho que foram justamente as dificuldades que fizeram a nossa história ficar mais forte. A gente nunca foi um casal perfeito. Nós tivemos discussões, brigas, problemas e momentos muito difíceis. Mas de alguma maneira, nós sempre conseguimos conversar, entender um ao outro e seguir em frente. A Joyce sempre esteve do meu lado. Foi ela que me fortaleceu quando eu precisei sair daquela vida. Foi ela quem acreditou que eu poderia mudar quando eu mesmo tinha dúvidas. Hoje a gente tem a nossa casa, nossas duas filhas cresceram, estão casadas, temos o Miguel, temos uma família. A nossa família. Às vezes eu olho para tudo isso e lembro daquele rapaz de 21 anos que entrou num barzinho sem imaginar o que aquela noite significaria. Eu vi uma mulher de 20 anos do outro lado do bar e eu não fazia ideia de que estava conhecendo ali a pessoa que caminharia comigo pelos próximos 23 anos. A Joyce é minha esposa, a minha companheira, a minha parceira de vida. É guerreira, cuidadora e esteve comigo em todos os momentos. Sabe o que eu fico pensando a essa altura da vida? Caramba, né? Eu estava completamente perdido. Jogado às drogas, à bebida. Eu estava realmente sem ter um futuro pela frente. E veja você, como uma pessoa pode entrar na sua vida e mudar tudo, né? Por isso que eu digo, tem gente que realmente entra na vida da gente para mostrar um outro horizonte, para consertar o nosso caminho, para mostrar que tem coisa mais importante do que viver na perdição. Tem gente mesmo que entra na vida da gente para nos levantar. E é isso que eu falo. Procura uma pessoa assim para você. Procura uma pessoa assim para tua vida. Que vai te reerguer, que vai te colocar lá em cima. Porque isso vai fazer toda a diferença. Joyce, talvez eu não diga isso tantas vezes quanto deveria. Mas hoje eu vim aqui através da rádio para falar que você é a pessoa mais importante para mim. Obrigado por acreditar em mim quando eu precisava mudar. Obrigado por ficar do meu lado quando a gente passou por dificuldades. Obrigado por construir comigo a nossa família. Obrigado por tudo. Você é a minha esposa, minha companheira e o amor da minha vida. E enquanto houver vida em mim, eu vou te amar. Obrigado por fazer parte de tudo isso. A nossa história é muito especial. E acima de tudo, muito obrigado por nunca ter desistido de nós. Eu te amo.

0: Band FM Eduardo Costa, sou seu fã número um. Aqui no nosso Band Love, a música da história de amor do Band Love, contada pelo Murilo, pela Tatá. E essa história é sobre como uma pessoa pode se perder na dor e ainda assim encontrar motivo para voltar a viver. O Rodrigo carregou a perda do pai e acabou buscando nas bebidas e nas drogas uma forma de fugir do sofrimento. Mas o amor da Joyce despertou nele a vontade de mudar e construir uma nova história. Hoje, depois de 23 anos juntos e 3 filhos, o que mais emociona é perceber que um passado difícil não precisa determinar o nosso futuro. Às vezes, basta encontrar um motivo para acreditar novamente em si mesmo, para começar, para recomeçar, para começar a reconstruir a própria vida. Vamos ouvir a voz do personagem principal da história de hoje?
1: Olá, olá, quero estar passando aqui para agradecer a Tatá, o Murilo e a Band FM, essa rádio maravilhosa, boa de escutar, escuto todos os dias. Dizer aí que a Tatá, o Murilo aí, são pessoas maravilhosas, que Deus possa me abençoar e conceder muita saúde e paz, e continua sendo quem vocês são. Acompanho vocês aí direto nas rádios aí. E vamos, Band FM, a melhor rádio sintonizada do Brasil. Essas histórias são histórias muito boas de estar se ouvindo. E conta a minha história aí.
0: Já foi contada.
1: Minha história de superação, de amor, de confiança. E obrigado por tudo. Estamos junto com a Band FM. Abraço.
0: Oh, um abraço para você, Rodrigo. Obrigado por compartilhar sua história com a gente. Obrigado por compartilhar suas fotos também. Nós temos fotos do casal, da família, lá no Facebook e no Instagram da Band FM. Tem um resuminho da história ali. Pode clicar em comentários e comentar também. Se quiser, manda teu áudio. A gente adora ouvir sua voz aqui no Band Love. 11 99991 9197.
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0: A gente continua tocando as melhores músicas de todos os tempos. Agora, para você recordar, para você viajar, uma música linda chamada Wish You Were Here. Bee Gees, na Band.

0: música maravilhosa. Aqui no nosso Band Love. Tivemos, além de Henrique e Juliano, Leone, Só Pro Meu Prazer, linda música, né? Lady Gaga, Shallow, participação de Bradley Cooper. E também o clássico de Bee Gees, Wish You Were Here. 11 horas 10 minutos, o que você faz agora? Trabalhando? Descansando? Namorando? Dá um tempinho aí, manda mensagem aqui pro Band Love. A gente já coloca no ar os comentários da história que o Murilo e a Tatá contaram na noite de hoje. O primeiro a comentar é meu amigo John Santos, ouvindo a Band FM Rio de Janeiro.
1: Quem tem amor, tem tudo. Porque, poxa, eu fico pensando, né? Ela foi uma verdadeira anja na vida dela. Ela poderia simplesmente dar as costas, como as pessoas no geral fazem. Mas ela deu uma oportunidade, uma chance pro coração dele se reconstruir. Então, de verdade, eu sei que deve ter sido muito difícil vir, a abstinência deve ter sido uma situação muito complicada. Mas o afeto deles criou uma fortaleza onde só tinha cinzas. Então, de verdade, quando você tem um amor legítimo, ele transforma a dor mais pesada na maior vitória que a gente pode ver no mundo, viu?
0: É isso aí, meu amigo. Sempre mandando bem. Aquele abraço. Tassiana, também tá com a gente, Tassi? Fala com o Band Love, Tassi.
2: Boa noite, Marcelo Dias. Eu escuto essa história de manhã. Eu fazer um resumo da minha vida. Eu conheci meu esposo, Marcelo, tem 3 anos. Ele teve uma infância sofrida. Eu vejo a história do Rodrigo e da Joyce. E hoje, né, ele se encontra no vício, né, do álcool, o qual nós estamos juntos há 3 anos. E eu tenho fé em Deus que ele vai se libertar também. Ele tem um sonho de ser pai. Essa história, assim, lembrou muito um pouco que a gente tá vivendo. E eu tô aqui do lado dele pra superar com ele. E do mesmo jeito que ele venceu, aqui a gente também vai vencer. E Deus abençoe a vida do Rodrigo e da Joyce. Família bonita.
0: Seja forte. Deus abençoe você também. E o meu xará, Marcelo. Ele saia desse vício, tá bom? Um beijo pra você. O Zé Antônio tá com Band Love.
3: Band Love, boa noite, Marcelo Dias.
0: Boa noite.
3: Cara, que história realmente especial. A prova de que quando você tem alguém que acredita em você e quando você tem força de vontade, você muda pra ser feliz, né? A prova de que quando alguém quer mudar, quando quer, muda. Parabéns a esse rapaz aí, parabéns a esse casal, que Deus abençoe eles, que eles continuem sendo muito felizes. É o Zé Antônio de Cotia.
0: Valeu, Zé Antônio, aquele abraço. O Ed, ou Edi, tá ouvindo a Band FM Salvador.
4: Linda história de amor, que Deus abençoe sempre esse casal, por muitos e longos anos de vida e de união. Linda história mesmo.
0: Valeu.
4: E Deus faz assim.
0: Obrigado, amigão. Um abraço.
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0: Lembra dessa aqui, ó?

0: FM Ainda Bem, Marisa Monte, aqui no nosso Band Love. Leandro e Leonardo Del Medo, Miley Cyrus, Flowers, a versão acústica e Duran Duran, Ordinary World. São 11 horas 27 minutos. Eu vou dar duas redes sociais aqui. Primeiro a minha, as minhas redes sociais. Lá no Instagram, no TikTok, Locutor Marcelo Dias. Se você quiser seguir, fica à vontade. Só colocar na busca, Locutor Marcelo Dias. Você vai me encontrar no TikTok, vai me encontrar no Instagram, vai ver os videozinhos apresentando aqui o Band Love, vídeos falando sobre música também. Locutor Marcelo Dias no Instagram, Locutor Marcelo Dias no TikTok. A outra rede social que eu vou te dar é do meu amigo Walter Persenisky, que é o Walter Anjo. O Walter Anjo está toda segunda e quarta comigo aqui na noite da Band FM, com Eu Te Encontrei na Band FM. Como é que funciona? De graça, com total segurança. O que, que eu vou te dizer? Você está com saudade de alguém? O que, que é de graça? A gente vai fazer esse encontro, a gente vai fazer esse reencontro. Por que seguro? Porque quando você coloca as informações da pessoa que está desaparecida lá em mensagens, é com total segurança, tá bom? Então, siga o Insta do Walter, que é o Gente Procurando Gente. Gente Procurando Gente, esse é o Instagram, tá bom? Gente Procurando Gente. Você clica em seguir e depois clique em mensagens. Ali você coloca qualquer informação da pessoa que está desaparecida. Quem desapareceu há 1 ano, 2, 5, 10, 15, 20, 50 anos da sua vida? A gente vai tentar fazer esse reencontro, mas você tem que seguir o Insta. Gente Procurando Gente.
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0: Algumas músicas não marcaram uma época, marcaram uma vida. São 11 horas 33 minutos e eu continuo tocando a trilha sonora da sua vida. Aqui na sua rádio, do seu jeito, é Band Love.

0: música emociona demais, né? A gente fez um vídeo com essa música quando a Bonnie Tyler nos deixou. Esse vídeo tá lá nas redes sociais da Band FM, tá bom? Se quiser, tá nas minhas redes também, lá no Instagram, Locutor Marcelo Dias. Pode entrar lá. 15 minutos para meia-noite, a partir da 1 da manhã, teremos Band Coruja com ele, Diego Lopes. Tivemos nessa sequência All For One, I Swear, Gwen Guthrie, You Touched My Life. Só música linda, hein? Que noite deliciosa. Vamos com áudios, chegando aqui no Band Love.
1: Oi, Marcelo, tudo bem?
0: Tudo bem?
1: Tô aqui ligadinha na Band, ouvindo essa história maravilhosa, né? Fico feliz de ver que realmente ele teve força de vontade, né? E também teve uma companheira que esteve com ele, e ele... É uma história de superação, né?
0: Sim, sim.
1: Graças a Deus.
0: Do Rodrigo.
1: Ele enfrentou o vício com força, com determinação.
0: É isso aí.
1: Tem muitas pessoas que não conseguem, né? Mas ele conseguiu. História linda. E ele também formou uma família linda ao lado da esposa.
0: Obrigado, minha amiga. Um beijo, viu?
2: Boa noite.
0: Boa noite.
2: Que história, hein? Eu sou a Suelen, falo de Campinas.
0: Oi, Su.
2: Eu tô bem emocionada com essa história, gente. Que amor. É até um pouco parecida com a minha, referente a quem foi o meu esposo. E hoje, por ele ter se tornado um homem de honra, sabe? Um homem digno, trabalhador, honesto. E eu tô aqui pensando da onde eu tirei ele, cara. E aonde ele tá hoje, eu só tenho gratidão a Deus pela vida dele. Pelo homem que ele se transformou hoje. A gente tem 19 anos de casado e temos um filho de 16 anos.
0: Parabéns, parabéns.
2: Eu tô muito emocionada. Que história. Que história, hein? Um beijo, Band. Tenha uma boa noite.
0: Boa noite, Sueli. Um beijinho no seu coração, viu? Quem mais mandou mensagem?
3: Oi, Marcelo Dia. Que história linda. Ela curou ele das drogas. Jesus abençoe os dois.
0: Tá certo.
3: Um abraço para Jesus, um pequeno beijo.
0: Beijo no seu coração.
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0: Uma noite de emoção com uma música que emociona demais. Estrelinha no Band Love.

Phil Collins. You Be In My Heart, também Whitney Houston, One Moment in Time. De Paulo e Paulino, Estrelinha, participação da Marília Eterna Mendonça. Meia-noite em ponto, tem mais uma hora de Band Love pra você viajar gostoso.

0: Band FM Sorriso Maroto com a Ivete Sangalo. E agora nós, aqui no nosso Band Love, meia-noite 32. Você ouviu um montão de música linda, né? E agora as mensagens chegando. Tem mensagem de amor, tem comentário da história, tem áudio aqui no Band Love.
1: Fala, Marcelo Dias, boa noite, que é o Tony do Tucuruvi.
0: Fala, Tony.
1: Mas que história bacana, hein? Que história linda.
0: Do Rodrigo.
1: Que Deus abençoe grandemente essa família, viu? Muito bacana mesmo.
0: Obrigado, Tony. Um abraço pra você. Quem mais mandou áudio?
2: Boa noite, Marcelo Dias, Paulo Sérgio Ribeirão Pires.
0: Ô, Paulo Sérgio.
2: Passando para desejar uma excelente noite abençoada para todos

0: FM Kiss Me, Sixpence, None the Richer. Pra você aqui no nosso Bud Love, Michael Jackson, I Just Can't Stop Loving You. O maior gênio da música de todos os tempos, Diego Lopes, concorda comigo, né, amigão?
1: Concordo plenamente. Estávamos aqui cantando e falando do talento de Michael Jackson.
0: Nossa, maravilhosa essa música, né?
1: Muito boa, muito boa.
0: Linda, linda, linda, linda.
1: Como todas, né, do rei do pop, né?
0: É. Diego, temos aqui o moletom Tonton exclusivo da Band FM. Você já tem o seu.
1: Já tenho
0: três. Eu já tenho o meu. É. Eu tenho três também, as três cores. Eu tenho preto com laranja, o off-white com verde, o off-white com caramelo. Quem não tem?
1: Quem não tem é o Léo Júnior, esse não tem ainda. Nem vai ter. Ele é chato demais, ele fica pedindo, enchendo o saco. A Célia falou pra ele, não dou.
0: A gente brinca com o Léo porque ele pede pra todo mundo, gente.
1: É verdade, é verdade.
0: O moletom, o corta-vento e não ganha de ninguém.
1: É, quando ele estiver aqui fazendo o fim de semana ou de madrugada, vocês falam pra ele.
0: Vocês começam a mandar mensagem, falam, ó, já ganhei o moletom, viu? Você não tem. Já ganhei o corta-vento.
1: Pega a foto na internet e fala que ganhou, lá.
0: Você não tem. É. Ó, João Sérgio Oliveira Filho pode mandar mensagem no fim de semana pro Léo Júnior, porque ele tá ganhando.
1: Esfrega na cara dele que você tem ele não.
0: Isso que legal, todo mundo mandando mensagem.
1: Já Léo, pensou chegando?
0: Eu ganhei, você
1: não ganhou. E o povo vai fazer, você vai ver. Vai.
0: Amigos do Bande Coruja, por favor, nos ajudem. Ai, eu adoro essa quinta série.
1: É muito bom, né?
0: É bom, mas eu vou embora.
1: Não, vai ficar com mais
0: não,
1: um pouco.
0: Não vou.
1: Só umas duas horinhas só?
0: Fico. Fica então aí. Fico, só vou ali e já venho.
1: Tá bom.

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5: Olha a hora, 1:03 agora. Vai começar nossa bagunça, nossa festa, nossa zoeira, nossa resenha de toda madrugada. 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Meiota de semana e a partir de agora aqui na sua rádio do seu jeito começou.
6: 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Começou, yo. 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Uma da manhã.

Atenção. Alô, meu povo! Já tá na hora, hein? Cadê você? O nosso WhatsApp já liberado aqui, 11999919197. 11999919197. Vamos lá.

0: dia, seus corujas. Como
1: bom
0: é que vocês
1: dia.
0: Estão? Vocês estão bom?
1: Vocês estão bom. Eu sei como bem. É que tá, Raíssa. Raíssa! Você tá bem, Raíssa? Raíssa!
2: Oi! Salve, canelinha fina! Bom dia, bom dia! Ô Diego, não sei se o Marcelo Dias tá ouvindo aí, mas se ele estiver ouvindo, ô Marcelo, nós pode até mandar mensagem pro Léo, só que nós vamos falar que foi você, viu? O Diego que ele é capaz de bloquear a gente.
1: Olha lá, ó. Hoje o tio Celo tá ouvindo, ele vai ouvindo no carro. Pode mandar, pode falar que foi nós, não tem problema. Ó, o Pedro Rocha é um vagabundo, hein? Pedro Rocha, você não tem o que fazer da sua vida, Pedrão. Seu cretino, fica fazendo eu de perna fina aí. Eu nem tô com perna fina, aliás, agora, sei lá, né? Cara, a musculação é um esporte muito ingrato, né? O esportezinho de boss. Cara, você fica 2 dias sem ir pra academia, você murcha tudo? Hein? Como é que faz pra não murchar, hein? Quando não é a gripe, é essa cagança que eu tava. Mas tô bem, já tô bem. Chega de falar disso. Mas em compensação, 2 dias sem ir pra academia já era, né? Já murchei a perna, já afinou, as tetas de cadela já caiu. Puta merda!
3: Fala, Diegão, bom dia, mano. Ô, John, tatua aí, eu tenho prints, hein? Tenho prints, daqui a pouco eu mando, hein? Esse aí gosta de ser boi mesmo.
1: Manda aí pra nós. É, a Raíssa falou que tá feliz porque ela vai no Rock in Rio assistir o grupinho de K-pop dela. O que que é isso, ô Raíssa? K-pop é aquele japonês que canta pop? É... A minha filha gosta muito disso aí, ela gosta. Ela fica postando esse japinha toda hora. Fala, para de postar isso, menina. Ela gosta do BYD. BYD? É BYD que chama? BYD, eu acho que é BYD. Ah, BTS. Hoje é aniversário do Ivan Neres. Antes de ser aniversário do Ivan Neres, é aniversário do patrão, né? Parabéns ao nosso querido, ao patrão, se ele espirrar, saúde. Murilo Rauada. Conheci como Murilo Júnior. É, eu ouvia ele, eu não sei, na minha primeira entrevista de emprego eu falei que eu ouvia ele quando era criança. Eu não sei se eu dei uma fora falando, chamei de velho na cara, né? É, Murilo era Júnior, aí mudou pra Rauada agora. Mas hoje também é aniversário do Ivan Neres, cara, eu tô com vontade de soltar uma aqui, peraí. Se eu soltar vai apodrecer o estúdio hoje. Ô Diego, do patrão foi ontem. Ah, é verdade, desculpa, velho. É, mas é que acabou de uma da manhã, então faz 2 horas que já não é mais aniversário dele, tá certo, mas valeu a correção. Parabéns, Ivan Neres!
4: Bom dia, Diegão, beleza?
1: Beleza.
4: Aniversário do diretor hoje. Deixa pra não homenagear ele 4h30 da manhã.
1: Não, senhor. Foi ontem, já passou e já foi e acabou. Pronto, acabou. Eu lembrei porque eu vi um balão aqui escrito Molero. Doutor Molero.

0: Diegão, bom dia.
1: Bom Diegão, dia, fala.
0: Tem uma possível namorada do Ali Fenomenal, que eu vou mandar pra você aí, você analisa.
1: Manda.
0: Não pode dar risada.
1: Manda.
0: Senão não vai pro céu. E uma vendedora de conteúdo reclamando dos homens lá em Barretos.
1: Como assim, cara?
0: A tal da Carliane Menezes.
1: O que que ela fez? Manda aí pra nós, manda aí. Aliás, diretamente de Barretos, daqui a pouquinho, o nosso querido Paulo Gomes. A nossa equipe diretamente do Barretão trazendo as últimas informações.

0: Aliás, nós temos hoje duas equipes lá em Barretos. A equipe da Band FM e a equipe do Vila Country. Ih, rapaz. Ele foi fazer... Você acredita? Olha aqui só. O nosso querido amigo Irã Duarte do Vila Country está nos ouvindo agora, direto do palco Amanhecer. Ele tá cagando pro show. Ele tá com fone. Isso é muito amor. Eu jamais vou poder agradecer isso, cara. O cara tá em Barretos, ele larga a mão do Barretão pra ouvir nós. Ele fala, eu não tô nem aí pra show de Gustavo Lima. Eu não tô nem aí pra Ana Castela, eu quero ouvir o Band Coruja. E ele mandou um vídeo diretamente de lá do palco Amanhecer, Irã Duarte. Foi pra lá, convidado pelo Jeromão, pelo Jerominho, né? E foi lá, convidado especial, e não me levou. Mas enfim, ele mandou um vídeo especial pra nós. Daqui a pouquinho eu vou postar o vídeo dele, tá bom? Inclusive ele fala que das montarias e fala quem que ele viu por lá. É, meu amigo...
1: Diego, bom dia.
0: Bom dia.
1: Você tá comendo o Irã Duarte?
0: Não, ainda não. Mas se ele quiser me dar...
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0: Pedrão Rocha, eu tô no teu encalço, viu, vagabundo?
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0: Ele fez a figurinha do Michael Jackson olhando ali também.
3: É, hoje é aniversário do Boquinha da Night, o chupista de Trivela. Ele que defuma linguiça com peido. Parabéns aí, ô Ivanés. Felicidades.
0: Ô Ivan, faltou o seu áudio. Agradecendo as mensagens de milhares de ouvintes que vão chegar hoje. E aquela música da... Como é que é o nome dela? Lasgo. Da Lesgo, que eu gosto. É Lesgo. É, o nome dela é Lesgo ou Lasgo? Lesgo, né? Aquela... Como é? Eu não consigo lembrar de uma música ouvindo outra. Eu tenho esse defeito, sabia? Vocês conseguem lembrar de uma música ouvindo outra? Eu não consigo.
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4: Bom dia, amigo Diego Lopes. Aqui é o Jorge Augusto, Sorocaba, São Paulo. E aí, Diegão, como que vai? Espero que você esteja bem. Diegão, aproveitar a oportunidade aí, né? E desejar hoje aí um feliz aniversário para o nosso amigo Ivan Nelis.
0: É,
4: hoje o nosso camarada aí vai fazer mais um ano de vida aí. Então, parabéns, Ivan Nelis. Você é o cara, gente boa pra caramba. Diegão, ótimo trabalho e ótima noite pra você e todos os ouvintes aí, tá bom?
0: Muito obrigado, cara. Até. Valeu. Obrigado. Olha lá.
5: Tem um boy que tá me chamando pra poder ir pro carro,
0: tá,
5: sabe? Dele. Ele tá no estacionamento. Gente, o cara nem pra poder ficar no camping, ele tá lá no estacionamento, aí querendo que eu vou dar dentro do carro. Ah, não vou não, filho.
0: Ué, porque...
5: Tem meus valores, sabe?
0: Peraí, tá cedo pra essas coisas. Tá cedo ainda. Ô, Rogério, depois você me lembra disso aí. Isso aí é pras 3 da manhã, pra hora do pau torar. A partir de agora, o pau torando. A hora que o pau caia foi é 3 da manhã. Agora tá cedo pra nós colocar essas enquetes aqui, tá?
6: Bom dia, Diego Lopes. Obrigado por me chamar de velho, mas tarde passe na minha sala pra conversarmos. Um bom programa.
0: Calma, Murilo. Foi brincadeira. Quando ele fala com essa voz macia... É com o chicote, vai estalar no lombo, né, Murilo? Mas desculpa, eu não chamei de velho, não. Eu só falei que eu te ouvia quando era criança, porque eu sou muito jovem.

0: Não tava ouvindo agora, que eu liguei o rádio agora. Só pra saber se o Ale Fenomenal, já deu a informação. E se é verdade que a Paula Fernandes foi presa.
1: Meu Deus!
0: Entendeu? Ele tem mais informações aí.
1: Não,
0: que a Paula Fernandes foi presa.
1: Tá maluco? Da onde você tirou isso? Vocês não brincam com essas coisas? Deixa eu falar como é que tá a minha vida. Esses três últimos dias eu tô dormindo o dia inteiro. Só acordo pra obrar. Então eu não sei o que tá acontecendo no mundo. Você conta um negócio desse, de repente eu acredito.
2: Meu amigo Diegão, bom dia pra você, pra todos os ouvintes.
1: Ó, Murilo Clemente.
2: E hoje é um dia especial, né? Parabéns, Ivan Neres. Deus abençoe você.
1: Isso.
2: Murilo Clemente, Núbia Paulista, tamo junto.
1: Tamo junto. Um abraço, Murilo Clemente. Um abraço pro Francis, a voz do rodeio de Barreta. Parabéns pelo trabalho lá, viu, Francis? Ô, rapaz, você é o cara, 15 anos já no Barretão, né? A voz comercial do Barretão. Ele que fala assim, ó. Bem-vindos ao mundo do rodeio. Um abraço, Francis, vozeirão. Faz a minha vinheta, vagabundo. Você
3: nunca amou ninguém. Ô, Diego.
1: Oi.
3: Daqui a pouco tá chegando aí aquela parmegiana aí.
1: Deus o livre.
3: Beleza? Por conta da casa.
1: Para de. Não quero. Não quero parmegiana. Nem ouvi falar de parmegiana. Deus o livre. Nunca. Deixa eu mandar parabéns aqui pra Raíssa, que ela está fazendo a maior pintura da carreira dela. A Raíssa, pra quem não sabe, ela fica lá na casinha dela, ela é artista, né? Ela fica fumando uma tora e fazendo pintura. E ouvindo nós, que é o principal. Olha que bonita, mas é bonita. Ô Raíssa, depois você passa um Instagram pra nós divulgar sua arte, tá bom, Raíssa? Mandou uma foto de visualização única, provavelmente ela com o charuto dela. Sua noia.
4: Vamos fazer um vucu-vucu, gente?
1: Falei, é isso mesmo. Ela com o cigarro que passarinho não fuma lá, né?

0: Quarta-feira eu jurava que era quinta já, velho. Você acredita? Eu olhei, bati o olho ali quarta ainda. Nossa, mano, achei que era quinta. Eu jurava que eu já ia ter que postar o TBT hoje. É, tá demorando. Agosto é. O que acontece com o mês de agosto, hein, gente? Só eu que tô sentindo que hoje é dia 73 de agosto. Não acaba nunca, velho. E é o meu mês, hein? Fica quente,
1: gruda na gente. Ô, Diego, parabéns pro Ivaneres. Um abraço do Nelsinho aqui. Ô, Diego, tô preparando um peixinho aí pra mim comer, ó. Só no azeite.
0: Tô vendo, não me manda foto de comida não, velho. Tô estragado ainda.
2: Janeiro e agosto tem 90 dias, Diego.
0: Pois é, cara, nossa senhora. Nessa cabeça, isso pode duro, balançar. O que que é isso aí, ô Murilo? Ninguém vai. Hoje o Nando Moreno veio na rádio, hein? O Nando Moreno. Ela gosta demais do chapeludo. Você acredita que não colocaram uma piada nossa pra ele ouvir? Por que será, hein? É, eu lembrei que tem uma foto, um café ali. Eu vou carregar esse café pra casa, o café tá caro. Não sei que deixaram aquele café ali. Ô, oh, é.

0: pode. O Anselmo vacilou. É. É a mesma coisa quando a Stephanie vem aqui. Ou você acha que eu vou soltar o áudio de vocês pra ela? Aliás, ela sumiu ontem. Foi a Liga Hardcore. Eu não sei o que falou pra ela. A mulher nem café não fez ontem. Ontem não teve, por causa do Ale Hardcore. Alguma coisa ele falou pra ela. Acabou com a graça do horário aí. Será que hoje ela vem?
1: Ah, é, Diegão? Nando Moreno foi aí, mas foi no horário do dia dessa vez?
0: Foi.
1: Porque na outra promoção que ele fez aí da música Gansonete, ele foi no Bando de Coruja, viu? É, Marco mas... Braga tava apresentando, ele foi aí no programa.
0: Ah, mas devia vir
1: não agora. Deu muito certo, né? É tanto que agora ele foi de dia, pra ver se dá certo.
0: Não, ele veio de dia porque ele tava fazendo maratona aí nas rádios aí, eu vi. Mas ele devia vir na madrugada assim, que o homem canta muito. Imagina ele, se ele traz o violão, nós ia passar a madrugada inteira cantando moda. Vocês que se lasquem. Eu ia querer saber de colocar o 20 no ar com violão aqui. Amanhã eu vou trazer meu violão. Ah, que se lasque vocês aí. Vamos ficar cantando.

0: Diegão, esse que está circulado sou eu. Aqui na minha cidade, fez 67 anos.
1: Ah, parabéns, Inúbia Paulista. 67 anos de emancipação político-administrativa no ano. Fala um negócio de rodeio aí. Murilo Clemente.
2: Duvido que você ia deixar nós a Deus dará e ignorar as menininhas da Love Night.
1: Não, aí duvido. Não. Aí, peraí, aí você apelou, né? A hora que elas chegarem. Oh, yeah. Oi, oi, oi, oi. Falou sim, alguma coisa você falou que ela nem apareceu aqui. Qual que era a surpresa que você falou que ela ia fazer que ela não fez? Olha, eu vou te falar, tem uns, olha. Olha.
3: Diego, você não vai fazer nada.
1: Quê?
3: Enquanto essas meninas vir, vai brochar pra você, você só vai subir pro lado Salatiel.
1: Cala sua boca, Jaime. Cuidar da tua vida, ô esquisito.

0: daqui a pouco eu acho aqui. Tô perdido, não sei fazer duas coisas ao mesmo tempo.
1: Van Aerys está famoso, até a Stephanie Toso fez homenagem para ele no Instagram lá, olha lá.
0: Ah, não acredito. Até parece.
2: Escutando esse ouvinte, foi eu rogando praga pro seu. Eu lembro o dia que você rogou praga pra mim, Lazarento, desgramado, maquiavélico, pioiento.
0: Mas minha pega praga. As minhas pragas pega, que eu tenho sangue cigano. Eu rogo praga, você vai ver. Me enche o saco pra você ver.

0: é o Ivanelli, não é? Não é, cala a boca, Michael. Quem é esse aí? Quem é esse aí? Ai, vai.
1: Bom dia, Diego, bom dia a todos os ouvintes. Bota o que umas piadas, velho, porcaria dessa, umas bostas de piada, piada ruim da porra. Sem contar que 80% das piadas que os caras contam é charada.
0: Ah, cala a boca, Genivaldo. Vai cuidar da sua vida, ô, seu boi.
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0: É, mas é praga, não é milagre, né? Milagre não.
1: Rogério, bom dia. Aí então, aqui é Léo, aqui do Péu, que é a cidade do barulho. Então, agora se for pra comer ou pra beber, meu nome é Cassiano. Agora se for pra trabalhar, Cassioto. Uma boa finalzinho de... uma amanhã maravilhosa, né? Valeu.
0: As coisas que a gente tem que lidar aqui. A gente ganha bem pra isso. É pra ter paciência nessa hora. Aí, é.
2: Ô Diego, vamos passar arrumando encrenca aí, tá? Eu vou falar pra Graça que você tá arrumando confusão no ar, tá?
0: Não.
2: Quando
0: você
2: era moleque, a gente falava pra sua mãe, né? Era pra sua mãe. Hoje não, você tem medo é da mulher, né? Então eu vou falar pra ela, viu, que você tá arrumando confusão aí.
0: Não tô arrumando confusão nenhuma. Ontem, mas ontem eu saí louco, pai, eu tava certo com a nossa, faz tempo que eu não dou um soco na cara de um. Ontem eu tava babando pra encher a cara daquele trouxa de porrada. Adivinha se ele tava aí, tava bosta, né? Brabão.
3: Diegão, dá risada aí pra piada do Cassiano aí, ó, pra ele não ficar sem graça.
0: Cassiano tá bêbado. Cara, eu sou ruim de dar piada, de dar... Eu sou ruim de dar piada demais. Sou muito ruim de dar risada.
1: Leandro do KLB.
0: Separem.
2: Ô, mano, e você tem altura pra dar soco na cara de um homem? Pra você acertar a cara de um homem, só um anão. Essa alturinha de anão sua aí. É só num anão que tu acerta a cara, filho. Tu não tem tal estrutura pra acertar a cara de um homem, não. Tu é baixinho, filho. No muito tu acerta o saco do cara.
0: Quem é baixinho? Tá bêbado?
4: Bom dia, Diegão. É o Manuel de Sorocaba. Parabéns aí, Vaneres. Muitos anos de vida. Que os sonhos de Deus se realizem em vossa vida. Ô, Diegão.
0: Oi.
4: Eu vi aqui no Band News TV aqui, só que ela foi presa em 2025, Paulo Fernandes, né? A serial killer do Rio de Janeiro, hein?
0: Ah, tá.
4: Tá aí, ó. A foto e a matéria aí, ó.
0: Que
4: da
0: mistura.
4: Prisão da serial killer Paula Fernandes.
0: Ana, tá bom, Paula é Fernandes. Outra Paula Fernandes. Peraí, gente. Me confunde as ideias essa hora.
5: Rádio Central do Brasil. Bom dia, Ivan.
0: Olha ela aí.
5: Passando aqui pra felicitar você. Feliz aniversário.
0: O Ivan nem tá ouvindo.
5: Te abençoar, te cubra com as bênçãos do Senhor sobre a sua vida, com muita saúde e prosperidade, tá bom? E você continua essa pessoa aí super tranquila, sossegado, uma pessoa do bem, tá bom? Deus te abençoe nessa data querida. Feliz aniversário, Ivan. Beijos, com carinho, Mel.

0: que aparece o Ivan Neres. Obrigado a todos pelas minhas felicitações, não sei o que, eu amo vocês, mas pra quem me odeia, eu quero que vocês vão tudo pra... Né?
1: É. Vai ser a noite inteira.
2: Não
1: parabéns,
2: vai.
1: Beijinho e abraço.
2: Não
1: e
2: vai.
1: O Ivan já é um senhor, já passou dos 60. Que, gente, depois dos 60, a tendência é descambar, ó, descambar a ladeira abaixo.
2: Não,
1: e outra? Comemora aniversário depois de 60 anos,
2: que
1: não.
2: Que 60? Eu já tô com mais... Eu devo esquecer que... Eu já não gosto, nunca gostei de aniversário.
3: Enfeite só com essa bunda, que eu sei que você gosta disso. Então vai no chão, bandida.
2: Comemora que tá ficando velho. Quem que comemora que tá ficando velho?
3: Eu sei que
2: é menos um ano de vida, não é mais. Eu não gosto, eu não gosto. A minha mulher, nossa, quer fazer festa. Ah, não quero.
4: Bom dia, bom dia, bom dia.
2: Separem, ô.
5: Bom dia, Diego. Em quarto, Diego. Aqui perto de casa tem uma venda, venda do seu João. Ele vende esse cereal por quilo lá. Você chega lá, vai dar 2 quilos de cereal. Parabéns, Ivaneiros. Muita felicidade pra você.
2: Cereal por quilo. Ah, piadoca.
6: Pari fica na ponta.
2: É por isso que esse ano eu vou fazer 23 anos. E não, que o raio, Raíssa, para com essa droga. Entendi nada.
7: Você tá precisando queimar gordura abdominal, Diego?
2: Eu tô, cara.
7: Olha lá nos stories da Milei o que ela tá vendendo.
2: Que Milei? Milei? Ah, Milei, a da calça roxa? Pera aí. Eu não sigo essa moça. Não posso seguir essa moça. Qual que é o Insta dela, Michael? Fala só pra eu dar uma olhada, eu esqueci. Não, eu não. Não sei. Beijinho
3: na boca. Gostoso docinho, Brubutum, meu amor. O que será?
2: É, mas eu preciso voltar mesmo, porque. Dá um ódio, cara. Você fica 3 dias sem treinar, já vira um Zé Boss.

0: Ô Diegão, seu Fiduma, me fala uma coisa, e o Muriloco, que fim levou o Muriloco? Que depois que você saiu de férias, o Muriloco se escafedeu-se também.
1: Não sei, velho. O cara me faz cada pergunta, como é que eu vou saber da vida do cara, mano?
2: Ô Diegão, bom dia, Sambarelove aqui, tamo ligado com você, irmão, até assim, quem... É uma que não puxa da aviança, não, Zenardinho. Dá os parabéns aí pro Boquinha Torta, Boquinha do da Bad Boy. Fala com nós, Boquinha Delicado. Parabéns, Ivanildo.
3: Bom dia, Diego.
1: Ó, Calica,
3: aqui é a Calica. Diego, só pra te lembrar, você não tá em condições de dar soco em ninguém ainda.
1: Ah, tô, nem que eu me cague.
3: 3 dias, sem malhar.
1: Tô nem
3: e ainda
1: aí.
3: Desnutrido por causa da situação aí que
1: nem
3: você
1: aí.
3: Passou, né? Dá uma segurada pra
1: mim. Não, não tô nem aí. É um soco e uma cagada.
4: Ô, Diegão, me fala uma coisa. O que aconteceu com o radialista da outra rádio que foi demitido? Leandro KLB.
1: É, tá na tua casa, ô vagabundo. Procura lá na cama com a tua mulher, ô cretino.
5: Diegão, fala pra essa velha aí, Calica aí, que bodybuild não malha. Bodybuild treina.
1: É, quem malha é Judas. E para de chamar ela de velho, você também é velho. Você é mais velho que ela ou velho? Tá falando o quê? Ô, Edinaldo, passa uma fonte boa das bombas aí. Que tô... O cara tá me enrolando lá. Alô, babá!
2: Fala, Diegão! Bom dia, bom dia, bom
1: Fala
2: dia!
1: Fala comigo, babá!
2: É, Diegão, voltando aos trabalhos aí para os 3 meses aí, hein?
1: Aô, babá!
2: Aí tava acompanhando, hein? Você saiu fora, foi fazer programa de dia.
1: Alô, babá!
2: E o outro substituto, eu tava afastado que o cargueiro que eu trabalhava teve uns probleminha aí. E tava afastado aí, hein? Oi! Mas tamo voltando, hein, Diegão? Daquele mesmo jeitão, hein? Ah, babá na rodagem, ouvindo a programação aí, um beijo pra todo mundo, pras menininhas um beijo na bunda e tamo aí. Tô naquela lá, Diegão. Rapaz, você tava falando de ir no banheiro ali, o babá perdeu peso, hein?
1: É mesmo, babá?
2: Tá cagado agora de sair de casa, falar de
1: ah,
2: seus
1: pera aí,
2: 300 gramas que eu emagreci.
1: Ah, pera aí, babá.
2: 12.
1: Vai, sai daqui, babá. Sai daqui, babá.
2: Olha, Diegão, falando esse mês foi nosso aniversário, né?
1: É verdade, 6
2: de agosto foi meu aí, ó.
1: É mesmo?
2: Manda um parabéns aí pra mim, fazendo favor.
1: Tá bom, babá.
2: Oi, câmbia.
1: Valeu.
2: Perna de ciriguela.
1: Chega, babá. Vai lá, ô coisa gorda. Vai.

todos os meus amigos caminhoneiros, menos pra você que fica embaçando na Imigrantes. Olha, hoje eu vou falar pra você, viu? Que raiva! Os imbecil da Ecovias inventa de subir carga essa hora em vez de subir de madrugada. Aí a quarancheta fechada. E aí meia dúzia de corno carreteiro quer subir agarrado na esquerda. E prende o trânsito todo, seus vagabundos. Vão pro inferno. Bota essa merda na direita. Sai da frente, Satanás.

0: os ouvintes precisam fazer o xinga bem caminhoneiro, o próprio locutor faz.
1: É, eu mesmo xingo. Eu gosto de xingar, mas eu não gosto que ninguém xinga, não. Aí eu olho bem na cara dele e falo, esse vagabundo deve ser meu ouvinte.
2: E agora que a Calica apareceu aí, será que a gente podia acertar aquele negócio de ontem lá? Parece que ela falou que tinha uma vaga para um pretendente amoroso ir na quinta-feira.
1: Olha os tarados.
2: Nós não se interessa.
1: Tá uma cedo.
2: Uma sacola de pedra úmida, hein? Um
1: tá cedo aí, do que pedra úmida.
3: E é bem por aí mesmo. Tudo seu ouvinte.
1: É, tudo ouvinte. Você chorou, minha proposta você aceitou. Amei demais.
4: Fala, Diego! Carlos, por aplicativo aqui na Vila Mariana. Ô, deixa eu te falar com você, Diego. Cadê o Davi? Com aquele macarrão dele.
5: Bom dia, tá melhor?
1: Tá melhor.
5: Esqueceu de mim ontem, né?
1: O que eu esqueci? O que foi? Como assim esqueci? O que eu esqueci de fazer, Patrícia? Patrícia é caminhoneira lá.
6: Ô, Diegão, bom dia. Respeita motorista, hein? Vou descobrir onde você mora, qual bairro aqui da PG. Vou te seguir, passar o rádio pros amigos pra te fechar na estrada, hein?
1: Manda aí lá esses vagabundos tudo. Vai, vem aqui, você aqui também, você aqui, o papai, o trouxa. Cadê o Ohana? Fala assim, Ohana significa família. Vai, gente. Manda um abraço pro Max Estrela, que ele saiu da madrugada, mas não consegue dormir à noite. Não adianta nada. Agora ele tem que trabalhar de dia com sono. Um abraço, Max. Parabéns que tá na academia, né? Até que enfim a mulher conseguiu botar esse vagabundo pra fazer uma atividade física.
7: Boa noite. Respeita que os caras vão te jogar morro abaixo lá na serra.
1: Manda jogar esses vagabundos. Fica embaçando aí na esquerda. Bota essa bosta na direita. Ou tira essa merda da rua. Não sabe dirigir. Acha que é um tubarão ficar fazendo zigue-zague com essa bosta?
8: Bom dia, cambada do Bonde Coruja.
1: Ó, quem é esse aí, hein? É o filho do Max. Como é o nome do Maxinho? É o filho do Max. Quem é o Maxinho? Qual é o nome dele, Max?
4: Diego! Os caras vão te dar uma rabanada, vai te jogar lá embaixo.
1: Joga, tenta a sorte. Tenta a sorte, mano.
9: Cadê família? Boa noite, Band FM, Band Coruja.
1: Olha lá.
4: É então, né, Diego? Daí quando põe essa merda na direita, tem uns carros pequenos, vai a 40 por hora, a 60 por hora.
1: É os tranca-rua.
4: Avisa pra eles que é imigrante pra carro pequeno, é 120 por hora. E ninguém sobe aquela serra 120 por hora.
1: Verdade. Vai, cuida da sua vida e fica na direita. Deixa os outros em paz. Cuida da sua vida e fica na direita. O outro faz o que ele quer. Se você estiver na direita 30 por hora com essa bosta, ninguém vai achar ruim. Deixa o outro do jeito que ele quer. Ah, peraí que ela chegou. Ah, Jessiquinha chegou. Oi, Jessiquinha. A Jessiquinha causou ontem 4.700 visualizações em 10 segundos dos stories dela. Você acredita? Fala, Jessiquinha.
10: Bom dia, meu ciganinho gostoso. Tudo bom?
1: Tudo
10: gostou
1: bem.
10: Gostou das fotinhas?
1: Gostei.
10: Tô aqui na escuta. Um cheiro.
1: O que que é que você falou? Peraí. O que que você falou no finalzinho, Jessiquinha?
10: Tô aqui na escuta.
1: Ah, tá.
10: Um cheiro.
1: Ah, tô aqui na escuta, eu entendi outra coisa. Tá na escuta, beijo, Jessiquinha. Obrigado. Obrigado pelo carinho, Jessiquinha.
11: Bom dia, Diego. Lucimara, de Santa Maria, no Rio Grande do Sul, a falando. Lucimara. Passando para desejar um feliz...
1: Só um minuto. A Lucimara também causou ontem. Vocês viram o vídeo da Lucimara que ela mandou, que eu postei lá? Ô, Lucimara, você ganhou muitos seguidores?
11: Fiz aniversário pro Ivan Neres,
1: ah, não,
11: esse querido
1: chega.
11: Amigo da rádio, com muita saúde e prosperidade na vida dele. Sucesso, Ivan. Beijinhos.
1: Chega de parabéns pro Ivan Neres. Todo mundo já deu, tá bom, pronto, acabou. Não vai ficar a noite inteira. Senão vai ficar a noite inteira fazendo isso. O Léo, quando o Léo estiver aqui, dá parabéns pra ele.
12: Fala. Bom dia, meu amigo.
1: E
12: aqui
1: aí?
12: É o Cláudio, de Duque de Caxias, Rio de Janeiro.
1: Alô, Rio de Janeiro.
12: Manda um abraço aí pro Mauro, dos Correios. Ele faz Indaiatuba, Ribeirão Preto. Valeu, meu amigo. Fica com Deus.
1: Tá bom.
12: Vamos trabalhar aí.
1: Obrigado, mano. Alô, Rio de Janeiro.
13: Essa Lucimara é aquela que você fez os 10 segundos depois dela ter chupado uma melancia inteira?
1: Cala a boca.
14: Ô, Diego.
1: Oi.
14: Ninguém tem coragem de falar, eu tenho. Você respeita o caminhoneiro, viu? O caminhoneiro pode ser seu pai.
1: Cala a boca.
14: Afinal de contas, nós carregamos o Brasil nas costas.
1: Ah, tu é caminhoneiro, então, bosta. Nós. Tu é padeiro, pronto, cala falei. A boca.
14: Respeita o nosso carreteiro.
1: Ah, é. Vê se eu sou que nem você que não conheço meu pai. É, aí peguei pesado.

junto, abraço pra nós. Lá do Humaitá, Amazonas, a galera da do Garimpo. Um abraço pra todo o pessoal do Garimpo Ilegal. Vocês estão sabendo que a cozinha do Garimpo. Ah, toda hora você fala, toda vez eu falo isso, né? Você sabia que a cozinha do Garimpo? As meninas que vão pra cozinhar no Garimpo não é pra cozinhar? É? Ei, Thiago, toda vez eu falo isso, né, velho? Você sabia que as meninas que vão pra cozinha no Garimpo não é pra cozinhar? Ah, cheguei no Garimpo, onde é que é a cozinha ali, ó? Olha. Calma, moça. Calma, cozinheira do Garimpo.

0: pra render o bloco. Quem é você, cara? Manda áudio aí.
1: Oi, Diegão.
0: Oba.
1: Tá pro crime hoje, hein?
0: Hoje eu tô pro crime, hoje eu tô criminoso. É, Diegão, pra variar, tamo aqui no garimpo correndo dos heróis. Você sabe o que que é isso, né? Correndo dos heróis, na gíria. Imagina aí, pensa que você já mata a charada. Um abraço pra toda a galera do garimpo que tá correndo dos heróis.
2: Ô, Jasquim, vou dar um conselho pra você. Acho melhor você não mandar um cheiro pro Diegão esses dias, que esse dia ele tá meio turbinado. Espera mais uns dias.
0: É. É que eu injetei a última dose de texto, então o pau tá torando. O pau tá caindo a folha. O bicho tá pegando. O chicote tá estalando. O Tarzan tá gritando.
3: Fala, Diegão, beleza? Ricardo Personal, muito tempo não apareço. Deixa eu falar um negócio pra você, você tá com caganeira ainda ou tá tomando remédio? Tomou Lactopulga? Canestengue, você tomou o quê? Fala pra gente aí. Tchau, obrigado.
0: Lactopulga seria um iogurte pra pulga? E daí, Lalau, que o teu áudio não foi pro ar ainda? E daí, cara? Ai, meu mano, você é chato, você também?
4: Olá, meu amigo Dieguito Lopes.
0: Tem hora pra pôr áudio no ar, não?
4: Tudo bem? Quartou.
0: Quartou.
4: Estou aqui.
0: Ó, quem é o trouxa que tá ligando aí? Para de ligar, ô trouxa.
4: Devidamente acomodado.
0: Ó lá, ó, eu vou bloquear, peraí, só um minuto. Deixa eu bloquear esse trouxa.
4: Rodado no camarote da Band Coruja, curtindo este maravilhoso programa, ouvindo os mentirosos e mal acabados. Um beijo a todos, Ricardinho. Lá, lá.
0: Tem uma raiva quando me cobram. Ai, por que meu áudio não... Por que não foi, caralho?
5: O negócio é assim, chorou pro áudio, quando vai pro ar tem que ligar pra cortar no meio.
0: Ai, ai. Vai lá, vamos lá pro aniversariante. Cadê? Mandou 115 áudio também, aniversariante. Vai.
6: Bom dia, Diego Lopes e Vanelli Solano. Passando aqui para desejar uma boa noite, boa madrugada. Seu lindo, seu gostoso.
0: Cagão é você,
6: voz
0: Adriano.
6: Macia, voz de veludo. Quarta-feira, que quarta-feira maravilhosa. Hoje é meu dia, meu aniversário. Obrigado a todos os ouvintes que me mandaram feliz aniversário e aos requinguelados e psicopatas que falaram mal ao meu respeito, vão tudo pro quinto dos infernos.
0: Ah, ele não, eu sabia que ele, para de ligar o povo ligando aí, deixa eu ver.
6: Bom, é isso que eu tenho a dizer. Ivan Neres, nada melhor como um dia após o outro. Uau, me siga no Instagram, ivan.neres.oficial. ivan.neres.oficial. Segue a música maravilhosa.
0: É, o Rogério falou.
6: Vem, Diego, por favor.
0: Vai. Cadê?
7: DJ Ivan Neres, nada melhor como uma música após a outra.
0: Meu
7: Solta
0: Deus
7: o play, Diegão.
0: Meu Deus do céu. Vai. Jovem Pan. Aí o Adriano apaixonado por rádio gosta. Vai, dança junto, Adriano, vai. Dança com o Ivanelis, dança. Vai, Adriano, vai, balança a pança.
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0: Essa música é boa, né?
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0: Adriano, como é que fala o nome dela? É Lasgo ou Lesgo?

sete piores. Começa agora. Não adianta escrever, tem que saber como é que fala. Lasgo, fala lasgo mesmo. É legal, é boa essa, né? Ô Adriano, teve uma época que eu fazia uma festa chamada Halloween no Trem Fantasma. O trem saía aí de onde é que saía mesmo? Perto de Jaguariúna, uma cidadezinha perto de Jaguariúna aí. Aí rodavam as três estações e voltava. Era essa a época dessa música aí, cara. Nossa, mas que festa gostosa. Se é que você me entende. Imagina, eu era molecão. Molecão tinha uns 17, 18 anos, sei lá. 20, sei lá. E aí a gente instalava caixa de som, duas caixas de som em cada vagão. Seis bombonas de gelo com bebida. E eu era o DJ do trem. Aí eu tocava lasgo. E tocava mais um monte de música lá. Cara, mas era uma festa gostosa. Chegou a lembrar? Você chegou a ver essa festa, não? É Halloween no Trem Fantasma. Depois vocês pesquisam. Aí começou a morrer gente que se jogava bêbada do trem. Aí a gente teve que parar de fazer. Mas era legal, legal demais. Tô pensando em fazer de novo. Só que daí amarrar o povo pra não... Sei lá como é que faz pra não morrer. A Jessiquinha já começou a provocar. Tá mandando foto no banho hoje. Tá com a touca da vovó Mafalda. Outro idiota, qual que é a previsão pra ouvir meu áudio?

0: tell me. Eu lembro que tinha, era Halloween do Trem Fantasma e era a fantasia. Saiu um busão de Guarulhos, já todo mundo mamando. Naquela cachaça medonha, chegava lá, o pau torava. Ai, que delícia que era essa festa.
1: É, depois do rato fazendo tanto bugu bugu.
0: Era trabalho, porque tinha que passar cabo, né? Era cabo, caixa com cabo, no trem inteiro. Imagina sonorizar um trem.
1: Beber cachaça.
0: Todos os vagões.
1: É muito melhor.
0: Nossa senhora.
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0: O frouxo é você, o idiota.
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2: Ô Diego, aguenta mais um pouco aí que a concorrência já tá acabando. Aí ela já vem pra cá, tá?
0: Ah, cala a boca.
3: Ei, Diego, boa noite. Tudo bom? Então, quando é que você vai colocar as fotos dos caras aí também pra gente ver eles?
0: Que cara, mano. Olha pra minha cara.
3: Só fica colocando a foto dessas minas aí. Bota dos caras também.
0: Ah, não sei. Acho que tá. Tu quer ver foto? Tu quer ver o tamanho da. Você quer. Olha.
1: Essa mulher judia, gente, não é do lado do outro.
4: Ai, Gugu! Essa Coca é fanta.
5: Tigão, você tá imaginando que a minha cachola aqui, dentro do no vagão do trem, você. Essa música do Lasco aí, e a mulherada, ah, rapaz, imagina o surubão que não rola.
0: Nossa, era gostoso.
5: É o Lasco,
0: ai, que gostoso que era. Puta festa gostosa, mano. Ninguém era de ninguém. Aí nos vagões tinha umas cabininhas. Nas cabininhas que o pau torava ali, velho. Eu não sei como é que eu não. Olha, deixa pra lá, viu? Não sei como é que eu tô vivo ainda até hoje. Meu Deus do céu. É, deixa eu mandar um bom dia aqui pra Adenísia. A Adenísia é motorista do 40 Janelinha. É, o povo é folgado também. Ó, Adenísia, você não, porque você não. Porque você é minha ouvinte e você é legal. Mas eu ouvi dizer que na estrada a galera do 40 Janelinha é os mais folgados que tem, é verdade? Cadê o povo da rodagem aí?
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6: Diegão, perdi o bolão, Diegão. O filho não é do confeiteiro aqui, não. Acho que é do marido dela mesmo.
0: Ih, rapaz.
1: Essa moçada.
0: Tá vendo? Apostou errado.
1: Foi uma honra, parceiro.
7: Bom dia, Diegão, bom dia, Diegão. Ô, manda um pix aí, mano. Rapaz,
0: difícil
7: colocar o áudio meu aí.
0: Ah, tchau, trouxa.
8: Ô, Diego, escuta os áudios, vagabundo. Por causa que daqui a pouco...
0: Tchau, trouxa. Não, encheu o saco, vou cortar. Vai pro inferno.
9: Bom dia, Gal. Bom dia, bom dia. Positiva. A galera do 40 Janelinha são abusada aí, folgado, positiva.
0: Ai, viu?
9: Douglas por cá, motorista de caminhão.
0: Viu só? É, ouvi falar isso aí mesmo. Sempre falaram. Pessoal, a gente sempre... pessoal que tava da madrugada... Sempre tem os caminhoneiros que mandam áudio pra nós. Eles sempre falam, ó, dos 40 janelinhas, os mais forgados que tem. Mas estão ouvindo nós também, tá?
9: Ô, Diego, é o momento dos bichinhos novos? Você só esqueceu de colocar a música, né?
0: Não, tô colocando vários áudios novos hoje. Só pra não falar, ai, fica só na panelinha. Mas você tá vendo, começou a reclamar, eu já corte e já vá pro inferno.
10: Bom dia, Diego. Bom dia, tudo bem?
0: Tudo bem.
10: Deixa eu te falar. Os homens por volta dos 45, 50 anos já estão extintos, os que estão descomprometidos. Só tá aparecendo os de 25, 26. Os de 45, 50 estão chorando por áudio aí, será?
0: É. Essa é a Elaine Cristina. A Elaine, a foto dela tá na academia. Ô, Elaine, manda essa foto pra mim mandar pro Edinaldo. Mas a Elaine é uma cavala. Oi, Elaine, passa o contato do... Passa o contato do suco. Eu tô desesperado até de contato novo.
9: Ô, Diego.
0: Fala.
9: Todo quarto em janelinha é mundiça.
0: É mundiça.
9: Nem todos, mas a maioria. A gente tá subindo,
11: Eles vêm igual um louco pra podar. É. Vem que vem, costurando tudo.
0: Já
11: tá podando a subida, chega pra descer, junta no freio.
0: É.
11: Atrapalha nós.
0: Olha aí.
11: É tudo um bando de coleguinhas.
0: É, mas o importante é que, cara, na estrada vamos ter consciência, né? Pelo amor de Deus, a gente brinca, a gente zoa, a gente xinga. Mas o importante é a gente ir com consciência, velho. Não sair fazendo bosta por aí. Pra que deixar xingar a mãezinha? Não deixa, não faz os caras xingar a tua mãe, idiota. A mãe não tem nada a ver.
12: Ah, Diego, agora eu fiquei curioso pra ver a foto da Elane. Manda aí, Elane, que eu quero analisar seu shape.
0: É. Ela mandou áudio, peraí.
10: Diego, aqui não tem suco não, tô purinha, viu?
0: Tá pura bomba. Tá pura Deca. É, Deca, o que é que mulher usa? Oxa, tá pura Oxa.
10: Diego, folgado é pouco.
0: Olha lá.
10: Motorista de ônibus.
0: E ela, ó. Essa aqui é a Denisa, ela é motorista de ônibus, tá? Olha ela falando, ó.
10: Motorista de ônibus são os mais folgados que tem, pô.
0: Eu tô,
10: os
0: eu,
10: mais folgados.
0: Eu, hoje eu subi um da...
10: Tô saindo aqui da garagem, indo pra casa.
0: Hoje eu subi uma tarde um da... Como é que era o nome do corno? É... Tinha até uma música do Pé Guanabara. Guanabara. Do Guanabara. Era assim, cara. Já entrava dando seta e que se lasque quem tá atrás. Eu falei, que filho da...
10: E tamo junto, viu? Ô, Diego, você sabe o que quer dizer pé de cabra na gíria do motorista de ônibus?
0: Não, o que que é? Fala.
10: Ô, Diego, ainda bem que eu sou motorista de urbano, né? Porque aguentar esses carreteiros na estrada... Joga a carreta pra cima, não dá não.
0: É. Ó, oh, o que que é pé de cabra? Fala pra mim, Alain, o adventista. Ah, a Denise. O que que é pé de cabra?
10: Tá bom, Diego, mas ajuda a mãe aí a arranjar uma companhia, porque tá difícil, viu?
0: Então, minha filha, é isso que eu tô falando, manda foto. Hã? A rede, é. Pera aí, cara, calma. A gente se empolga na conversa, esquece do.

0: Oi, Elaine, se for mandar foto, põe um LED roxo que vai valorizar o seu corpo.
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11: FM, 2:03, 2:03, tudo bom aí? Tudo certinho, tudo tranquilo? Bora fazer bagunça, até as 5 da manhã é o Band Coruja no ar. Chama, bebê! Eu sou o Diego Lopes, te fazendo companhia e vamos lá.
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0: Cidade FM é o grupo Tempero Vida Diamante. Muita coisa vá pra acontecendo aqui pra eu ficar tocando música também. Chega de música também nesse programa. Aliás, eu sempre gosto de mandar um abraço pro grupo Tempero. Um abraço pro Zinho, nosso monstro. O Tempero estourou no Brasil com essa música Vida Diamante, uma música que todos os amantes se identificam muito. Você já teve um amante, uma amante? Começa agora. Abrindo o coraçãozinho na madrugada. Você já teve um amante ou uma amante? Eu nunca tive. Nem nunca terei. Porque cê é louco, não compensa. Cê é louco, não compensa. A pessoa não ter paz pra dormir na vida. Imagina, eu nunca tive amante. Mas deve ser uma coisa muito trabalhosa, né? Hein? Deve ser uma coisa muito, muito chata ter amante. Nossa, mas ai, tem que ficar tomando cuidado. Oh, yeah. Você já teve amante? Conte pra nós. Você tem amante? Como é que você dá conta, hein? Rapaz, eu me atrapalho com uma, imagina com duas, três. Tem que fazer uma faculdade de administração. Não, amante não dá pra ter, não dá. Ah, mas daí também. Eu vou ter amante se eu nem durmo. Só se fosse na... Para.
1: O homem que nunca teve um amante é apenas um menino.
0: Foi só um menino, então.
2: Ô, Diego, bom dia, Diego. Mas você já falou pra personal lá da moça do café aí?
0: Cala a boca.
3: Ô, Diego, já tive um amante, mas... é uma bosta. No final, fiquei sem a mulher e sem amante.
0: Toma, trouxa.
3: Me ferrei todo.
0: É
3: agora
0: isso que eu
3: nunca mais quero saber de amante.
0: Cara, o homem...
3: Vou tentar arrumar uma mulher primeiro.
0: O homem, naturalmente, é trouxa. Ou é burro, né? Não consegue, não... Sabe por quê? O homem é idiota. Ele quer falar pros amigos, ele quer mostrar pros outros. Quando ele tem amante, ele quer estar no mesmo ambiente que a amante, quer ficar dando aquelas olhadinhas. Principalmente quando o cara é o amante da relação. A mulher casada, aí o trouxa que pega lá, ele quer ir lá no mesmo lugar, no mesmo ambiente. Sabe aquelas olhadinhas? Ah, que delícia. Ele quer ficar assim, ele quer ser trouxa.
4: Eu já fui, Diego, várias vezes. Toda hora eu senti o cheiro de pólvora.
0: É, cara, você é louco, não compensa. O cara desenvolve... Ô, Nunes, fala se eu tô certo. O cara começa a desenvolver um pânico, velho. Porque qualquer coisa que o telefone dele toca, ele acha que é... que vai dar bosta. Qualquer coisa que... Olha, preciso conversar com você, ele já acha que é... Quer. Qualquer mensagem que a mulher dele recebe, ele já acha que é a outra. Tem que ficar controlando, além de uma louca, duas? Deus o livre!
4: E uma vez, Diego, foi uma semana recebendo o telefone, assim, chamada desconhecida.
0: A pressão psicológica na cabeça do cara, velho. Não, não compensa, gente. Como é que vocês conseguem ter amante, velho? Não é nem questão de ser mau caráter, não. É questão de conseguir mesmo ficar em paz. Como é que fica em paz? Ah, mas é gostoso, mas não compensa, cara. Você não tem paz, mano.
5: Diegão, aqui do Cuiabá, bom dia. Você tá sabendo demais, hein, Diegão?
0: Eu não.
5: Nunca teve um amante,
0: ah, é
5: tá
0: porque
5: sabendo.
0: Não tô sabendo de nada. É porque eu ouço falar, né? Na madrugada a galera conta as histórias. É por isso que eu estou aqui. Pra você contar a sua história e eu saber como é, sem precisar ter uma.
6: Vai. Diegão, me diz uma coisa, qual o homem que não tem um amante, nunca teve um amante, principalmente quando é novo? Eu já tive amante, mas graças a Deus na época não existia WhatsApp. É. Diegão, eu tenho 6 filhos, 2 com uma mulher, 2 com outra, puta merda, 1 com outra e 1 com essa que eu sou casado agora. Paguei 3 pensão, 4 pensão na minha vida. Terminei de pagar a última pensão ano passado. Qual o homem quando é novo, Diegão, o homem não pensa, cara.
0: É. Aí eu já não falo nada, né? Aí já deixa pra lá. É, Edinaldo. Oi, Edinaldo, quantos anos o seu filho tem quando você parou de pagar a pensão? Eu já tô pesquisando aqui já pra... Fazendo as contas, né, Edinaldo?
7: Amante, você tá doido?
0: Não.
7: Não dou conta, não. Não. Hoje assisti um filme adulto, né?
0: Ah.
7: Deixei a televisão no mudo. A mulher chegou, foi assistir televisão e questionou eu por que a televisão não tinha volume.
0: Nossa.
7: E pra inventar uma desculpa. Imagina se tem uma amante.
0: Pois é.
7: Dorme com a mulher na casa e a esposa chega.
0: É. Ave Maria.
8: Eu costumo dizer pra minha mulher que ao invés de ter amante, eu prefiro perder 5 minutinhos no banheiro, mano. Nada melhor do que uma bronha. É quase a mesma coisa, só que é sem perigo, né? Você vai pegar um amante aí, mano, você tem a dor de cabeça do caralho, você não tem paz, é celular, medo da mulher pegar no seu celular, é medo da mulher descobrir. E se você for amante de alguém, é medo do marido dela descobrir você tomar uns tiros. Ah, não, eu prefiro tocar uma bronha no banheiro. Mesmo tempo que eu vou durar com a mulher, eu vou durar na bronha. Muito risco pra uma gozada.
0: Pera aí, cara. Pera aí, cara. Pera aí.
9: Ô, Diego, mandei a foto pra vocês. Só que é assim, não quero homem pra me fazer de trouxa, não.
0: Ah, não?
9: E também não nasci pra ser amante, porque eu não aceito dividir o que é meu com ninguém.
0: Ah, não?
9: Sou extremamente egoísta.
0: Ah, não?
10: Bom dia, Diego. Pois é, eu tive um amante quando eu trabalhava de motorista de ônibus escolar aí no Brasil. E aí uma mãe levava sempre a criancinha no ponto de ônibus e tal, aquela coisa. E aí a gente começamos a se dar uns pegas às vezes. Até um belo dia que ela chegou e disse que o marido dela me viu jogar futebol em uns campeonatos e pediu meu contato porque... Ele gostava muito de mim, do meu futebol.
0: Ah.
10: E me convidou pra jogar no time dele, você acredita? Aí eu tive que cancelar a amante. Aí ia ficar uma coisa muito desleal. Eu desisti dela e fiquei com vergonha, Diego. Mas é complicado.
0: Peraí.
10: Tal do corno manso estragou meu romance.
0: Peraí, cara. Mas era real? Era verdade? Ou o cara, na verdade, tava querendo ver você bater uma bolinha no campinho da mulher dele? Peraí, porque hoje em dia tem muito isso aí, viu? Hã? Não, esses caminhoneiros que rodam na direita, na esquerda. Não, peraí, porque hoje em dia tem muito isso aí, viu? Hã? Não, esses caminhoneiros que rodam na direita. Na...

0: caminhoneiro que roda na esquerda até mama um outro, né? Vazou até aquele vídeo.
1: É mesmo aquele vídeo lá, os dois rodados na esquerda.
2: Essa história aí, eu pensei que o marido tava armando uma casa de caboclo, cara.
1: É.
2: O Diego já vai pro lado promíscuo. O cara já queria oferecer a mulher dele. É, Diego.
1: Ô Figueira, você é polícia, você já pega ali a maldade. Eu já ia cair igual um trouxa. Ai, cara, por isso que eu não lido, não mexo com isso. Não vou mexer com isso nada. O homem, quando começa a pensar com a cabeça de baixo, é trouxa demais.
3: Eu tive um amante, e depois queria virar atual, escreveu meu nome nas costas, e depois me deu uma dor de cabeça desgramada.
1: Odinão.
3: Amante é bom, mas o efeito colateral arrebenta com tudo.
1: Odinão, aí você pegou num ponto, cara. Odinão, eu acho que o pior do negócio do amante é quando o amante quer virar atual, quer virar a titular. Porque daí, meu amigo, é que você começa a conhecer a verdadeira face do Satanás. Quando o amante quer virar titular, aí é que vem aquela pressão psicológica. Olha, você vai jantar com ela hoje? Ah, no fim de semana também? É. Nossa, imagina se ela recebesse uma ligação. E aquela foto nossa na Hidro, já pensou se ela recebe? Ah, e quando elas trabalham junto? É, deixa pra lá. Começa agora! Começa agora!

0: peguei a visão, hein, Diegão? Então, trabalha junto, hein, Diegão? Diegão, você fica esperto.
1: Cala rapaz. Sua boca. Eu falei uma suponhamos.
2: Agora, por causa que o Edinaldo Frasco Domingues virou amante da Catrícia, porque né, ela não tem perigo, mano, engravida, tem perigo de pagar pensão.
3: Bom dia, Diego, tudo bem?
1: Olá, Marta.
3: Ai, espero que sim, Diego, nossa. Tava dodói, tá? Mas tem novidades depois, tá?
1: Ah, é?
3: Ai, daqui 9 meses teremos bebê na família Tassini.
1: Opa!
3: E outra coisa, ah, é, você tá falando suruba, nitrem. Ai, adoro. Ai, vai ser um trem atrás do outro. Ai, beijinhos.
1: Beijo, Mara Tassini.
4: Como é que é? O cara tem 6 filhos, 2 com 1, 2 com 1. Uma e outra com outra, e 3 com outra. Ao dia que eu for almoçar lá no TP da Genoa, eu vou perguntar isso pra ela.
5: Bom dia, Diego Lopes.
1: E aí?
5: Cara, quem nunca teve um amante? Rapaz, chegou uma época que eu tava com 4, cara. E respondendo lá a pergunta que você fez pra menina lá: o que, que é pé de cabra? É mulher, filho.
1: É mulher. Mas é
5: complicado. Peraí.
1: Pé de cabra é mulher?
6: Ô, Diegão, boa noite, bom dia. Ô, Diego, você me quebra, cara. Ô, louco. Caminhoneiro não tem essa fome aí, não. E eu tô na parte da esquerda aqui, não tem essa fome aí, não, filho.
1: Ah, então
6: para
1: você tem.
6: Isso aí.
1: Sai da esquerda, vagabundo. Sai, vai pra direita, trouxa. Senão você faz isso.
7: Ô Diegão, bom dia, hein? Aqui é o Claudemir do Guarujá. Pô, Diegão, eu quando morava no interior, eu morava na roça. Eu tirava a lei da vaca lá.
1: Que roça que você morava?
7: Curral. Ninguém brigava, não. Assim, você aceitava lá. Eu tirava de uma, tirava de outra. Namorava com outra. É tudo amiga. Depois soltava no pasto lá, ia pastar, tudo, amizade boa. Nunca vi nós brigando lá por causa de mim, não, velho.

0: Alô, Diegão! Bom dia aí pra nós aí. Estamos na tal da rodovia aí, sentido duplo, hein? 12. Grande abraço aí, um tchau, obrigado pra
1: Meu
0: todo mundo
1: Deus
0: aí.
1: Meu Deus do céu.
2: Ô Diego, o segredo é pegar só mulher casada, porque elas não dão dor de cabeça. E a maioria curte um tal de BDCM. Elas têm medo de falar pro marido, então preferem os amantes pra praticar o tal de BDCM.
1: Que é isso, BDCM, cara? É partido?
3: Bora Diegão, é Genival, tô por aqui na rodagem, e aí? Tá de boa? Como é que tá?
1: Bom. O cara manda um áudio perguntando se eu tô de boa.
4: Oi, Diegão. Fala. Esse atual relacionamento meu agora, há 15 anos de casado, graças a Deus eu não tenho amante nem quero. Não compensa. Mas um antigo relacionamento que eu tive, eu tinha um amante. E acabei engravidando a empregada dela, velho. Pensa num B.O. Tive que sair da cidade. Foi B.O. demais, velho.
1: Pera aí.
4: Pelo menos a empregada da amante era solteira, né?
1: Peraí, você engravidou a empregada da tua amante? Tá mesmo? Caraca, velho.
5: Ô, Diego, imagina essa situação. A mulher só em sonhar, a casa já cai. É. Imagine... tendo isso fisicamente.
1: Deus o livre.
5: Meu amigo do céu, é tiro pra tudo que é lado.
1: Deus o livre, nossa.
6: Esse trem aí de pegar mulher casada é mentira, Diego. Bem, quando eu era um pouco mais novo, acabei eu casado, relacionei com uma mulher casada também. Rapaz, essa mulher queria largar o marido dela pra ficar comigo. E quando eu peguei e falei pra ela que não tinha como, ela pegou e falou, uai... é sinal que você não liga pros meus sentimentos, né? Você só não quer machucar a sua mulher. Você não liga pra mim. Aí começou a jogar sentimentalismo pra mim, pô. Sendo que a gente tinha conversado que não ia meter nenhum dos parceiros no meio do rolo, não tem? E não. No final acabou virando confusão.
1: Não, mas é porque não interessa o combinado. Deixa eu te falar um negócio. Quando você tem amante, não interessa o combinado inicial. Naturalmente, a mulher, e o homem também, alguns, né? Os caras metem o sentimento no meio. Principalmente quando é gostoso o negócio. Quando faz gostoso, sabe os negócios diferentes? As piruetas, pé na cabeça, as coisas. Louca. Aí, mano, aí não tem combinado inicial. Você pode chegar no começo e falar, vamos combinar um negócio aqui, combinado não sai caro. Não vamos meter o outro povo no meio. Vamos fazer, vai ser assim, assim, assado. Você não enche o saco da minha mulher, não enche o saco do teu marido. Cara, não interessa. Vai chegar um ponto que ela vai começar a embaçar. Ela vai chegar e falar, ah, é? Ah, vai me deixar aqui pra ir com ela? Cuidado, hein, pra ela não receber uma ligação. Cuidado, hein, pra ela não receber uma fotinho. Cuidado, hein, pra... Ah, aí começa o inferno. Nunca falo, não compensa, velho.
7: Esses caras são pobres. Eles combinam de boca, assinam ali um papel de pão. Esses combinados tem que ser registrado em cartório. Quero ver.
1: É, e olha lá.
8: Ô, Diego, eu já coloquei na mesma casa, no Réveillon e no Carnaval, na minha olá. Casa na praia, lá na Bahia.
1: Olha aí.
8: A noiva e duas amantes. Pensa num perigo, rapaz.
1: Sabe por que o cara faz isso? Porque é gostoso. Ele se acha o rei, né? Ele se acha... Outra coisa, cara. Tem uma galera... Presta atenção no que eu vou falar agora. Tem uma galera que acredita piamente numa teoria de que o homem é um animal macho e que esse macho é como se fosse um leão. Que ele faz parte da natureza do homem, segundo a teoria desses loucos. Ter várias fêmeas. Então eles falam assim, o natural, biológico do ser humano é um homem ter várias fêmeas. Você acredita nisso? E é por isso que ele fala que o negócio do homem tem uma mulher só, como é que é o nome mesmo? A monogamia? Por isso que ele fala que não dá certo. Eles não acreditam que dá certo, que uma pessoa, um homem, uma pessoa pode ficar uma vida inteira com uma outra pessoa só. Porque eles acreditam que faz parte da natureza do ser humano o macho ter várias fêmeas. Eu acho isso um absurdo, cara. Você acredita que tem uma galera que acredita nisso? Eles falam, Digão, nenhum relacionamento dá certo, sempre há traição, ou mesmo se não há, já houve ou vai haver, ou pensamento com outras pessoas, porque não faz parte do ser humano ter um relacionamento. O homem nasceu pra ter várias fêmeas. Eles falam isso aí, esse povo, povo louco.
9: E chega no dia dos namorados, você posta com a sua esposa um texto de 10 linhas de declarações... E tá amante ver lá nos status, nos stories. Eu vou foder com a vida desse cara.
1: Ô, mano, e o pior é quando ela vai lá e curte, né? Ela vai lá e curte as fotos desse aí junto, tudinho, né? Ela dá só aquela curtidinha pro coração bater mais forte. Não é, Nunes? E outra coisa, aí ela pega as amantes, pode ver, cara. Essas amantes é tudo aquelas que posta assim, ó. Um print, eu acabaria com isso tudo hoje. Ela sempre posta assim, ó. Um print, eu acabaria com tudo isso hoje. Com toda essa palhaçada. Tá, merda.
10: Ih, Diegão, essa teoria aí tá meio errada, porque se for uma amante igual a Calica, que pega, não se apega e não tem sentimento.
1: Novido.
10: Essa teoria aí não vale de nada.
1: Aonde?
10: E tem outra. Eu não tô sendo amante de ninguém porque eu gosto de Mucilon ultimamente.
1: Ô, Calica, você não me engana, não, Calica. Ô, Calica, eu tenho 41, velho. Eu sei que os Mucilon acreditam no ser. Eu não. O cara pega você, dá uma paulada bem boa, duvido que você não apaixona, não vai querer embaçar com o cara. Aí você segue o cara na rede social, você vê ele lá no restaurante com a moça, com a mulher dele. Aí ele só encontra com você no motel pra dar uma zinha. Aí a mulher, ai, vamos pra Disney. Vamos pra Barretos. Viajando, aí com você só no motel. Vai chegar uma hora que você vai falar, escuta aqui, filho. E é na hora do escuta aqui, filho, que o trato vai ser quebrado. Na hora que você enjoar...
11: Tá sabendo bem, Diegão?
1: Cala sua boca.
11: Como que funciona o moído, hein?
1: Não, eu tô só... É só dedução. Vai tomar banho.
12: Calica, minha amiga. Os Mucilon tá valendo a pena mesmo? Compensa a gente dar essa oportunidade?
1: Aí, ó.
12: A gente não vai se arrepender, não?
1: A Elaine tá querendo pegar os Mucilon. Amiga. A Elaine.
10: Que nada, eu apaixonei foi com o Mucilon mesmo, com a pegada dele.
1: Olha lá, já apaixonou. Tá vendo só?
10: Eu tô falando. Mucilon, minha filha, dá aquele trato legal, gostoso. Aí sim dá pra apaixonar.
1: Olha lá, olha lá, olha lá. Tô falando, é pra cima de mim. Não compensa, velho. Não vai. Não vai que não compensa. Vai dar dor de... Esquece. Quando o cara é novo, beleza. O cara quer ter essa experiência, né? Ai, quero deitar com duas, três ao mesmo tempo. Vai. Agora, chega um momento na vida do homem que ele quer paz.
13: Fala. Que é o santo da cidade ocidental, mano.
1: Ó o Highlander.
13: Ô, isso não é história de amante. Eu tô com a minha amante faz 17 anos. Cuidado, hein, pela 17 anos já. A amante virou atual.
1: Aí, se lascou. Se lascou, mano. E o inferno é que quando a amante vira atual, beleza, você vai lá e troca, né? Se for casado, se tiver união estável, já perdeu a metade dos bens. E a outra metade vai passar pra outra que tá vindo agora. Mano, o cara tem que ser muito trouxa, velho.
10: Diego, esse Oi. Negócio de... fotinha, videozinho, aconteceu com um colega, ele tinha uma amante.
1: Olá.
10: Ficou um bom tempo com ela, aí ele ia na casa dela, ficava lá andando de cuequinha, passeando na casa dela, ela só filmando e tirando foto. Quando ele falou que ia sair fora,
1: olha,
10: ela mandou todos os vídeos dele. Nossa. Na casa dela e as fotinhas dos dois, meu, da mulher
1: Deus
10: dele.
1: Céu.
10: A mulher dele foi no ponto final do ônibus, Arrebentou ele e o ônibus.
1: Ele era motorista.
10: Quebrou, né? Tudo.
1: Olha só. Se lascou, velho. Mano, não dá, não tem como. Não vem, não vem. A dor de cabeça vai chegar. O que começa errado não dá certo. O que começa certo não dá errado.
14: Ô, Diegão, você imagina a hora que a amante manda mensagem chamando você pelo nome carinhoso. A hora que ela manda mensagem chamando você pelo nome inteiro, hein? Você tá dando, o coração chega a gelar.
15: Ô, Maicon, para de TRA, cara. Tem gente que gosta de gordinha, meu.
1: Ué, o que que foi? Ô, Maicon, para, Maicon.
16: Ô, Diego, eu tenho 26 anos, tô 5 anos com a minha namorada, morando junto comigo. Tenho o carro que eu quero, que eu sonhei, a moto do ano, um apartamento.
1: Peraí, Michael, você tem 26 anos só? Essa baita voz de velho.
16: Ah. Sonhei, a moto do ano, um apartamento, graças a Deus. Se ela descobriu alguma traição, meu, metade fica pra ela?
1: Lógico, mano. Cara, hoje em dia a mulher só não consegue o que ela não quer. O resto ela consegue tudo. Tu tá em casa e recebe isso aqui, ó. Se liga.
17: Oi, vida. Tudo bem com você? Tô com saudade. Manda foto de como tu tá agora. Vem aqui na minha casa me ver. Tô morrendo de saudade.
1: Olha aí, já pensou? Você dá o play no áudio de uma demônia dessa? É a voz do diabo essa. Você que nunca ouviu a voz do diabo é essa.
18: Ele tá fumando leite. Viu, Diego? É, por isso que eu falo, cara. Não namore uma mulher que não respeita a sua esposa, cara.
19: Ô, Diegão, bom dia. É o Júlio. É, Diegão, nessa história aí, eu tinha um amante uma vez. Na verdade, ela foi uma ex-noiva que eu tive. E aí, depois de um tempo, a gente se encontrou e ficou saindo. Pois essa mulher não tirou foto minha na cama com ela depois do ato, e depois ficou me ameaçando, que era pra me largar minha mulher pra voltar pra ela. Conclusão, eu tive que arrumar um jeito, clonar o celular dela pra poder apagar essas provas, tudo que ela tinha, apagar conversa de WhatsApp, tudo. Aí depois que eu consegui fazer isso, nunca mais eu voltei lá na cidade. Isso já tem uns 15 anos. Isso é louco. Vou falar igual o meu filho fala. Você é louco, não compensa.
1: Olha aí, o cara teve que clonar o telefone da mãe. Você ainda teve sorte e conseguiu fazer isso, cara. Como é que um Jurandir igual eu, que não entende nada disso, vou clonar o telefone da outra pra poder apagar as coisas? Tu imagina.
7: Diga. Agora eu fiquei formigando a cabeça de nervo. Será que quando eu descasco uma bronha fazendo homenagem para aquelas mulheres do X-Video lá também, será que eu vou ter que repartir meus bens com ela? Ô Lalau, responde pra mim.
1: Ô Lalau, cadê o Lalau? Lalau!
20: Ô Diegão, é por esses e outros motivos que eu não tenho um amante, viu? Mas eu tô à procura da minha segunda esposa, sou descendente de árabe-libanês e minha família é negociante de pedras preciosas para relojoaria. Atualmente eu tô representando a minha família aqui na cidade de Zurique. E se aquela motorista carreteira que participa direto com você e quiser e tiver interesse, é só entrar em contato comigo, viu?
1: Tá bom.
21: É Diego Lopes. Bom dia mais uma vez aí. Imagina aquela mulher que ela achou o cartão do marido, o cartãozinho no bolso do marido, não, com o nome do autopeça e atrás o número da peça e o nome da peça homocinética. Ela foi lá no autopeça e falou para o pessoal: quem é essa vagabunda dessa homocinética aqui que deu o número do telefone pro meu marido? Você imagina se esse cara arruma um amante.
1: E é essa vagabunda dessa mucinética aqui?

0: mulher que é louca, mano.
1: Mesmo não casado, só morando junto, namorando, ela tem direito?
0: Tem.
1: Vixe, que bosta, hein?
0: Tem.
1: Bom, eu não faço nada mesmo. Tá tudo certo.
0: Olha lá. O Lalau vai tirar a dúvida daqui a pouco da galera aí.
2: Diego, também quero contar aqui a minha história, tá?
0: Conta, Angelita.
2: Eu vivi 9 anos com uma pessoa, ele era 10 anos mais velho do que eu. Eu fui traída nos 2 primeiros anos de relacionamento. Depois, ninguém queria saber dele, ninguém mesmo. Porque, sabe o que eu fazia? Ele era militar, né? Então, eu pegava a arma
0: Pera
2: dele...
0: Peraí, só um momento, Angelita. Militar não presta. Atenção, começa agora. Classe de macho que não presta. Só um momento, Angelita, que eu já volto pra você. Você terminar a tua história. Militar, polícia, é tudo vagabundo. Outra, músico. Nossa! Você quer levar gaia, você casa com músico. Que mais? Radialista, ou raça do diabo. Menos eu, porque eu já tô tranquilo, já passei essa fase. Cantor sertanejo. Nossa senhora. Pagodeiro. Oh, Deus o livre. A Simone Kidogai, que é isso? Que mais? Motorista? Não, caminhoneiro, pelo amor de Deus. Aí você já nasce com uma... Você já casa com uma gaia de brinde, já. Com coroa de chifre. Que mais? Que raça que não presta? Vigilante. Locutor e peão de rodeio. Deus o livre, ó o chavante. Aí é a pior coisa que tem, né? Jogador de futebol. Uma profissão qualquer profissão que viaja bastante, né? Povo, artista de circo, caminhoneiro. Piloto de avião, no ar. Esses pega as aeromoças tudo. Médico, no ar. Fotógrafo, é a pior raça que tem. Olha o Rogério aqui, fotógrafo. Fotógrafo é o pior que vocês tiram foto das raparigas em troca de... Vamos lá, terminar de ouvir a história aqui da Angelita. Fala aí, Angelita, vai.
2: Ninguém mesmo. Porque sabe o que eu fazia? Ele era militar, né?
0: Tá.
2: Então, eu pegava a arma dele quando eu desconfiava ou sabia, eu ia na casa da rapariga, da amante, Kenga.
0: Meu Deus!
2: Da cutruvia, como diz o povo, e falava: da próxima vez que eu sonhar que você se encontrou com ele, eu venho aqui e já pode comprar o caixão. De preferência, caixão lacrado. Não arranjava. Os amigos dele falavam: mano, as mulheres não querem saber mais de mim. Por quê? Por quê? Olha, por quê? Eu lá por trás. Só que ele não sabia. Eu falei: se você contar, eu venho aqui. Eu tacava o terror. Nunca mais fui corna. Nunca mais. Andava na linha bonitinho comigo.
0: Rapaz. Será que é por isso que eu não tenho amante? A doida pega a arma do marido e vai ameaçar as amantes, e ele não fica nem sabendo porque que as amantes terminam com ele. Rapaz, essa é doida mesmo, hein?

0: Diego, o ruim é você ter uma amante que é da civil. Você não vai fazer nada que a mulher já te dá uma. É igual a sua.
1: É, cara, porque pra quem tem arma em casa é muito fácil parecer um acidente, né? Ah, tava limpando, disparou sem querer na cabeça do vagabundo. E ela ainda chora e ainda fica com as tuas coisas. É, não, tava limpando aqui, ó, pum, acabou. Ah, foi sem querer, tava limpando, sem querer, disparou a arma e acabou, foi, pegou na cabeça ali. Fica tudo pra ela ainda. Ah, por que, ah, pelo amor de Deus, você acha que eu vou ter amante?
2: Diego, pior é um amigo que era encarregado de uma empresa, comeu a funcionária, perdeu o cargo, perdeu o emprego. É fácil não, esse meu amigo deu trabalho.
1: Amigo, né? Não, mas cara, na empresa, é o que eu falo, o que arrebenta, que é isso? O que arrebenta com a vida do cara é o ego, né? Na empresa também é gostosinho, né? Porque se vê todo dia, fica aquela troquinha de olhares, é, aquele climinha gostosinho na hora do café, vai lá, pá, solta uma graça, deixa um bilhetinho, dá aquelas olhadinhas proibidas, ai, é proibidinho, não é gostosinho? Aí em casa fica pensando, ai, aí se lasca o trouxa.
3: É, não, se as coisas...
1: Olha lá, você apaga... Tem uma raiva quando apaga o áudio, velho.
4: Aonde ganha o pão não come a carne, trouxa.
1: É, a frase mais antiga que eu já tenho, né, mano? Onde se ganha o pão não come a carne, mas é tão gostoso um churrasquinho grego. Ah, você pega aquela carninha, põe no meio do pão.
5: É, depois ah, do que delícia. Fazer tanto vucu-vucu pelo Brasil...
6: Foi motorista pegar mulher sem saber a origem dela. Era mulher de vagabundo, de favela. Aí ela, essas mulheres são fogo, sabe que os caras vão passar o gordo no cara que ela tá. Ela faz isso de sacanagem mesmo, pra causar confusão mesmo. Vai lá, dá mole pro cara do motorista de ônibus. Aí daqui a pouco vem um vagabundo, cerca o ônibus lá e mata o motorista em cima do volante mesmo.
1: Tá, pô.
6: Aqui no Rio não é pra amadores não, pô. Aqui é pra valer.
1: Vai, olha, climou o peso.
7: Ô Diego, aí você vacilou, né? Você foi falar na hora do café. Meu amigo, olha. O que ele tem na hora do café aí?
1: Eu falei na hora de café? Eu não falei nada de hora de café. Ah. Ai, que café totoso.
8: E esse barulho de helicóptero aí no fundo?
1: É, o cara tá dentro da máquina de lavar.
9: Ô, Diego, onde rola o bacanal lascar? Eu tava no hospital, mas eu fui pra praia, no excursão que tá tendo. É sorteio nessa época. Rapaz do céu, dentro do ônibus. Segundo você bateu os olhos, tinha gente chupando aquele sacolé assim. Rapaz, pelo amor de Deus.
10: É, por isso que tu vive na máquina de café, né?
1: É, cala sua boca.
11: Rapaz, nesse bloco eu tô com dó do John Tatu, que não consegue participar. Já é difícil ele arrumar mulher, imagina uma amante. Ei, Tatu,

0: Pô, que hora a mulher sonhar com a gente, né? Tem mulheres que sonhou antes que eu tava com a... Diz que tinha uma mulher sentada no meu colo, diz que nós dele papo e foto e coisa arada. Cheguei em casa e já foi arriscado as propostas. E quase fui dormir, cachorro, quase. Ainda bem que eu tava trabalhando.
1: Rapaz do céu, olha. Olha o perigo, olha.
2: Ô, Diego Lopes, tem uma profissão aí que tá em alta, né? Que é personal trainer, né? O negócio tá feio, rapaziada, tá passando o rodo, mano.
1: É, eu tenho um, eu conheço um, se quiser apresentar pra tua mulher. Ele treina ela direitinho.
3: Diegão, eu sou sanfoneiro aí, ó, toco sanfona nos barzinhos, forró aí, sabe? Vou falar pra você, moço, as mulheres caem em cima, mas eu não traio minha mulher não, sabe? Porque eu tenho medo de morrer, cara. As mulheres hoje aí, desse tal de rede social aí, Deus o livre guarde. Mulher tira foto meu aí, pronto. Já era. Tchau, obrigado. Ah, foi uma história de um besta. Não, Diego, eu não traio minha mulher de jeito maneiro, não traio. As mulheres de vez em quando caem em cima, vem, vai, te conversar, nem papo eu quero. Eu tenho medo. Mulher hoje tá matando. Tenho medo, Diego. Deus o livre, guarda.
1: Ô, sanfoneiro, tu acha que eu vou acreditar em história de sanfoneiro? Sanfoneiro é a pior raça que tem. Ah, escuta lá a história da Carolina, do Luiz Gonzaga, desde 1930. Escuta lá. Carolina. Carolina, o sanfoneiro doido. A Carolina passando o perfume da o perfume da bichurana dela, passava e arrebentava a saia só para o sanfoneiro sentir o cheiro. Desde aquela época. Sanfoneira.
4: É, Diego, mas o mesmo que vem de lá vai de cá, né? Porque meu primo caminhoneiro aprontou quando ele tomou uma gaia da mulher, de uma das mulheres com um amigo. Fih, ele pegava essa Dutra aqui, indo e voltando, eu falava pra ele, você foi arrastando o chifre e voltou arrastando o chifre, né? Por isso que tem aquelas marcações na Dutra. Foi meu primo que fez.
1: Ah, ele era caminhoneiro e ele rodava na esquerda, não é isso? Eu sabia.
5: Ela só quer curtir.
1: Eu sabia.
5: Dançar.
1: Ela que falou, ele é caminhoneiro e roda na esquerda.
5: Quer curtir, ela só quer zoar.
1: Sai rasgando o chifre na...

0: Diegão, só uma curiosidade, a titia Grazi dá aula pra homem?
1: Não.
0: Ou só pra mulher?
1: Só pra mulher.
2: Ô Diegão, mentiroso esse pi aí que falou que clonou o celular da amante, não sei o que, há 15 anos atrás. Rapaz, 15 anos atrás não tinha nem o WhatsApp.
1: É.
2: Virar e
1: é verdade.
2: Celular moderno aí.
1: Nem me toquei
2: tá
1: nisso.
2: Noite, tá com sono.
1: É mesmo, né, cara? É mesmo. Olha, há 30 anos atrás eu tive que cancelar minha conta no Instagram.
3: Da classe dos mexânicos, né? Bando de safadinhos.
1: Que é isso, mexânico?
4: Pelo Diego, essa situação. No comecinho do casamento, hoje em dia eu tenho 25 anos de casado.
1: Tá.
4: No começo, bem no comecinho mesmo,
1: tá.
4: Eu peguei a minha esposa, né, nós fomos no hotel. E nesse dia eu paguei com cartão de crédito.
1: Tá.
4: Né? Aí como vem a fatura, antigamente vinha na fatura, né, lá em 2005, vinha a fatura.
1: Tá.
4: Aí chegou pelo correio, ela viu, cara, eu tava trabalhando. Quando eu cheguei em casa, pensa, velho. Na situação brava que tava, a roupa já na mala, aquela briga, aquela discussão, eu sem entender. Aí ela pegou a fatura, jogou no meu peito e falou assim, essa porra aí, olha isso aí. Aí quando eu fui ver, falou assim, é disso aqui que você tá reclamando? O que você me fala aí, você foi no hotel com quem? Qual a vá, né? Aí eu falei pra ela assim, não, você esqueceu aquele dia que a gente foi no hotel? Aí ela parou, pensou, ainda ficou em dúvida. Aí ela pensou, analisou, falou, é mesmo, né? Nós fomos no hotel. Eu falei, então, Zé, olha só. Aí, Diego, mas nesse dia eu sofri, hein, meu?
1: Rapaz, velho, casar com mulher doida é perigoso, velho. Vai nessa. Fala, Jéssica.
5: Diego, não estou conseguindo dormir. Como eu faço pra pegar no sono?
1: Ai, Jéssiquinha, vou te falar, peraí, só um pouquinho. Já volto, gente. Vou só ajudar a ouvinte aqui rapidinho.
6: Programa muito genial.
1: Olha a rede.

0: Bom dia, Diegão. Já tá indo pro banheiro, né? Tocar uma.
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5: FM, bom dia, um ótimo dia pra você, tudo bem? Tudo de boa, tudo tranquilinho, tudo na manha? Bora fazer bagunça até logo mais às 5 horas da manhã, bebê.

0: Sí.
1: Churumi, churuma, churumi, churumay. Es fenomenal, no, no, no, no, no, no, no, no, no, no, no, no, no, no.
0: Ô, Fenomenal, o que que você achou da sua pretendente aí, ó? Candidata a namorar com o Fenomenal, o que que você achou? Te mandei a foto dela agora aí, Fenomenal. Vamos, Fenomenal, vamos, Fenomenal, vamos, Fenomenal.
2: Eu dou o maior conceito para os amigos meus. Mas também é terra de Deus. Vem, Deus!
3: Olá! Fala, Tá sem retorno, bochecha pra trás.
0: Ouve pelo rádio, cavalo.
3: Liga no telefone fixo.
0: Não tem fixo.
3: Bochecha pra trás, liga no telefone.

0: Fala, Diego Lopes.
1: Você viu que tem uma pretendente pra você aí hoje?
0: Vi, exclusivo, exclusivo. Dei minha opinião já sobre isso.
1: Que, não, mas eu não vi o áudio, o que aconteceu?
0: Eu falei que é fenomenal, né, Diego Lopes?
1: Ah, você falou que é fenomenal?
0: É fenomenal.
1: Tá bom, e as manchas?
0: As bombas de coruja são fenomenais. Agora, tem bombas exclusivas.
1: Vamos lá, quais são as bombas de hoje?
0: A Angélica vai voltar a fazer televisão, hein?
1: A Angélica, ela tinha parado?
0: Vai voltar com o André Marques, hein? Tô dando em primeira mão esse furo, hein?
1: O André Marques é o gordinho da Malhação?
0: É, ex-gordinho. Agora ele tá magrelo, tá mais fino que meu dedo.
1: Ele tá mais fino que o seu dedo?
0: É, tá. Ele tá magro demais, o André Marques.
1: E o que que ele... Que programa que eles vão fazer?
0: É, sabe aquele, tipo, video show, negócio de games...
1: De novo isso? Ele só faz...
0: É,
1: vídeo...
0: tipo, é um negócio de games, é de resposta.
1: Tá bom, e vai ter...
0: É
1: vai ser
0: sábado, tá? Só pra lembrar.
1: Na Globo?
0: É na Globo, isso, exclusivo.
1: Tá, e o Portioli?
0: O Portioli dançou, né? Vai embora em outubro, vai mudar de mudanças, mas tem notícias. Que eu já dei aí no programa já.
1: O que que é?
0: É a Rebeca vai ser a titular, né?
1: Quê?
0: A Rebeca, a Bravanel.
1: Quem é essa?
0: Vai ser a titular do programa lá do Portioli.
1: Peraí, deixa eu ver.
0: No Domingo Legal.
1: Ah, mas é a Patrícia?
0: É, a Patrícia não vai poder ficar no programa lá do Domingo Legal porque ela faz o programa do pai. Aí não tem como.
1: Mas a Rebeca já é apresentadora já, não é?
0: Já, então. Ela só vai ficar de titular no programa lá do que era do Portioli.
1: A Rebeca não é casada, que é casada com o Pato?
0: Isso, mas foi o Pato que indicou.
1: O Pato indicou o quê?
0: Ela pra ficar no lugar do Portioli.
1: O Pato indicou ela pro SBT?
0: Foi, que o Pato é dono também de lá agora, né?
1: O Pato é dono do SBT?
0: Também, porque ele não é casado com a Rebeca, tem um filho com a Rebeca.
1: Eu não sei.
0: Não, tô te contando em primeira mão, tudo exclusivo.
1: Ah, o Fabiano tá falando que a Patrícia vai engravidar, por isso que a Rebeca vai fazer o programa.
0: Não, e vai ter aquele quadro que você adora, Diego. Aquele quadro que você adora, lá, o Coquetel vai voltar, tão cogitando.
1: Uai, eu gosto mesmo, hein? Ah, mas sério?
0: Tão cogitando lá no SBT.
1: É aquele programa que quem apresentava era o Miele, não é isso?
0: Isso, tô cogitando, hein? Tô cogitando.
1: Na época boa, qual TV que passava esse programa, você lembra?
0: É, TV Manchete.
1: Ah, era na Manchete,
0: é. Ou é na Manchete ou é na Gazeta Antiga, né?
1: É, eu acho que era na Manchete mesmo, é. Vocês lembram, gente?
0: De televisão, cara, ninguém ganha dinheiro. Nem o Léo Dias, que tá afastado da mídia, né? Você soube o que aconteceu com o Léo Dias, né?
1: O Léo Dias tá afastado da mídia?
0: Tá, porque deu B.O. lá, ele tá com depressão, deu esses rolos aí.
1: É nada.
0: Eu tô te dando um furo. Eu tô te dando um furo, você liga e eu dou um furo.
1: Tá.
2: Ô, fenomenal, o que você achou da briga da Andressa Urach com a MC Mirella lá no Rancho do Maia?
0: Eu acho isso bonito pra audiência, cara. É pra audiência do programa.
1: Mas elas brigaram mesmo ou o que foi?
0: Não, ali foi armada, não foi...
1: Ah, é assim. Tudo armação. E o Davi não Brito, hein? Você viu o Davi Brito?
0: Porra. É igual aí no Banho de Coruja.
1: Você viu o Davi Brito?
0: Vi, mas aquele Davi Brito lá é só pra dar áudio. Ah, ele tá sendo também especulado na Fazenda. Eu já queria dar a deixa aí.
1: Quem?
0: Ele vai pra Fazenda também, tá sendo muito especulado.
1: O Davi Brito?
0: Na Fazenda.
1: O Davi Brito?
0: É, tá sendo especulado na Fazenda.
1: Meu Deus.
0: Tudo é especulado na Fazenda. Agora, se vai mesmo, o único que tá confirmado é o Leão, né? O Gilberto Barros.
1: Eu acho que ele não vai, cara.
0: Eu fui o primeiro a cravar do Leão.
1: Mas o Leão tem uma carreira consolidada. Ele fez muito sucesso. Ele não vai se prestar
0: a
1: isso.
0: Não, ele já tá lá, já tá confirmado.
1: Eu acho que não, hein?
0: E já tem até a música que ele vai cantar acorrentado em você.
1: Meu Deus do céu, gente.
0: Acorrentado em você.
1: Mais perguntas aqui pro Fenomenal.
0: Acorrentado.
1: Escuta aí.
3: Fenomenal, e o Nelson Rubens? Diz que ele foi contratado pelo SMT, é verdade? Que ele saiu da Rede TV e vai pro SMT?
0: Não, a Sônia Abrão tá com os dias contados lá também na Rede TV, né? Vai pro Canal 4.
1: Mas o Nelson Rubens que ele perguntou, você não sabe?
0: Ah, o Nelson Rubens continua na Rede TV. O contrato dele é até 2029.
1: Olha lá, até 2029, viu? Vocês não estão sabendo de nada.
0: Eu, aqui não deu um furo na goela, gente. É igual o cara que me...
1: Peraí, é a bomba do fenomenal. Peraí.
0: Não, que isso? Isso aí tá.
1: Mais pergunta pro Ale, peraí, mais pergunta aqui, ó, vai.
4: O Ale, bom dia, Ale. Alezinho, Deus abençoe você. Amém, senhor. Alezinho, conseguiu finalizar a obreirinha? Se você não conseguiu, meu irmão, pode esquecer que o pastor já finalizou, hein?
1: Para, opa.
0: Não, mas eu achei bonito isso aí que ele perguntou, vou responder na íntegra.
1: Vai.
0: Consegui, gente, eu tô pra ir lá na casa dela.
1: Ah, não, pera aí, é sério?
0: É sério, eu tô falando, eu até tem um crone aí que me minta, que é meu crone, o Baby, só aí, ela é lá de Sorocaba, ele é fã do Bando de Coruja, ele é meu crone.
1: Ele me imita igualzinho, né, o vagabundo.
0: É, fica fenomenation, nation. Aí ele falou, o Bochecha pra trás não ouve meus áudios, aí eu fico chateado e desligo.
1: Ah, manda o número dele aí pra gente colocar aqui.
0: Aí ele falou, fenomenais, nice, é com o Diego Lopes. Tem a bochecha pra trás, às vezes ele lembra, às vezes ele não lembra.
1: É, muita mensagem chegando aqui, fala pra ele. Mais pergunta.
5: Olha, Fluminar, me responde uma dúvida aí. Você que é o maior repórter da TV brasileira, que dá os maiores furos que tem, hein? É verdade que o Kid Bengala vai voltar a fazer filme pornográfico de novo?
1: Mas isso é pergunta pro Davi.
0: Olha, eu fiquei sabendo que ele também pode ser especulado em reality.
1: Ah, é?
0: Em reality.
1: Mas isso aí, quem sabe, é o Davi.
0: Não, mas eu sei que a função do Davi, mas ele também tudo é especulado em reality.
1: Pera aí, deixa eu ligar pro Davi, vamos ver.
0: Mas dá pra ligar pros dois ao vivo?
1: Claro que dá.
0: É, então tudo bem.
1: Pera aí. Imagina, os dois ao vivo no ar, meu Deus. Atende aí, Davi. Atende, Davi, o telefone.
6: Oi, Diego.
1: Olha aí, o Davi, o fenomenal, agora ao vivo! Ô Davi,
6: oi.
1: Baixa o som aí.
0: Abaixa o rádio.
6: Pronto.
1: Abaixa um pouquinho. É verdade que você tá sabendo dessa fofoca aí do Kid Bengala?
6: Não, essa verdade não. O Kid Bengala tá aposentado, já tá aí todo plumo aí.
1: Ele já tá broxa, né?
6: Aí não sei, hoje deve estar tomando bomba, né?
1: É, deve estar tomando bomba. Ô Davi, você tem alguma pergunta pra fazer pro fenomenal? Aproveita que os dois estão ao vivo agora.
6: É, o furo que aí não deu, esse furo que tinha que dar era grande. É do Memphis. Memphis assinou o contrato quase meia-noite.
1: Olha aí,
6: é do
1: Davi.
6: Corinthians.
1: Olha aí, fenomenal.
6: Parece que é fender, né?
1: Meu Deus do
6: parece
1: céu, eu tô no meio de dois.
6: Uma arma lá, não sei o que aconteceu, que. É,
1: arma?
6: Sei lá, foi teve que assinar um contrato meia-noite, né?
1: Arma?
6: Depois ele pegou. Assina o contrato ou não atira, hein? Aí eu conheço com medo, o presidente que assinou o contrato dele logo, pra jogar lá.
1: Como é que é, Heliópolis?
6: Não, o Corinthians assinou o contrato lá, o presidente lá, pro Memphis jogar.
1: Ah,
6: coisas é
0: o presidente do Corinthians lá assinou. Só que quem convenceu o Memphis?
6: É, porque não é convencer fenomenal, é que foi obrigado mesmo. Parece que o presidente não, ficou com medo, é negócio de remédio. É ter medo, tentar começar com medo, remédio. Você conhece? Vai precisar processar o Corinthians e até fechar o clube, parece.
0: Não, isso não procede, com o Corinthians vai virar SAF.
6: Que SAF, é. Coisa é feito mesmo, para com isso. Eu vi, todo mundo falou. Os esportes, os caras, os comentários são maiores do Brasil. Esporte, a mais que você até, fenomenal. Falando isso aí.
0: Foi a Maísa que convenceu a da Broblá, a Maísa.
6: Que Maísa? A Maísa é apresentadora.
0: Não, ela é atriz da Globo. Agora ela é atriz da Globo. Faz 5 anos que tá.
6: Você não falou uma coisa também aí importante aí. Tá tendo uma briga entre a Mari e a Xuxa. As duas estão brigando aí por causa do negócio aí.
0: É verdade,
6: aí que é porque a Xuxa...
0: A Mara chamou a Xuxa de véia. Foi
1: que
0: verdade,
1: isso?
6: Eu não abri, esse furo aí, olha o furo grande que você dá aí.
0: Isso foi verdade mesmo, a Mara chamou a Xuxa de véia.
1: Meu Deus, sério?
0: Chamou, e tá dando, a Xuxa tá processando a Mara Maravilha.
1: Você tá do lado de quem, Davi? Da Mara ou da Xuxa?
6: Ah, minha opinião, sinceramente, a que eu gostava mais mesmo da minha infância foi a Angélica. Pra mim foi a melhor de todos, minha opinião.
1: Ó, tinha uma outra loirinha da. Quem que era aquela loirinha? Que era...
6: A Mara também deu show de bola também, né?
1: Não, era uma loirinha.
0: A Eliana, a Eliana é melhor.
1: Era uma loirinha de franja. Quem que era essa? Eu não lembro.
0: A Eliana é melhor.
6: Mas, ainda tem a Eliana, também, Eliana?
1: Não, não era a Eliana. Era uma outra. Era a Xuxa, Mara, a Eliana, uma outra.
6: A Angélica.
1: Não, era outra, Mariana, não era Mariana.
6: Angélica, fala até bobagem, acabou de ficar, temos disco.
1: Não, era Mariana, era Mariana, o nome era Mariana. Era a Angélica, Mara, Mariane, a Xuxa e a Titiolina.
0: Falou, Irinha.
6: Titiolina se fornou, né,
1: gente? Era a Jaqueline.
0: É a Jaqueline com Covid.
1: Não, a Jaqueline com Covid?
0: É essa daí mesmo, é. Não. Essa daí, ela que tem a bochecha quadrada.
1: E a Mariane, que tinha a bochecha pra trás.
0: Isso, essa daí mesmo.
1: E a Titiolina? Mas a Titiolina, ela fazia o quê?
6: Se fornou, mó triste toda, né? Da fornou, né? Nunca vai ver ela.
1: Não, mas a Mariane não era dos dedinhos?
0: Não, quem era dos dedinhos era a Eliana. A
1: mas Eliana a Titiolina não usava os dedinhos?
0: Não, usava a Eliana lá, que é.
6: Fazer fio dela os caras, se for, né?
1: Mas a Titiolina não usava. A Titiolina apresentava que programa?
0: É, lá do.
6: Fornou sete, última. Lá nos Estados Unidos.
1: Tchau. Tchau pra vocês dois. Chega. Os nossos repórteres especiais, Davi. Palmas pro Davi. Palmas pro Fenomenal.

0: Caipirão Nordeste tá rebolando até o chão, Diegão.
1: É.
0: Dançando ragatanga.
1: É. Já já ele chega.
2: Ouvindo essa curva de rio, eu nunca vou ter certeza se eu tenho problema de cabeça, entendeu? Na minha família tem vários doidos. Você já viu falar em Barbacena?
1: Já.
2: Eu tenho pelo menos uns 3 parentes de Barbacena.
1: Barbacena.
2: E no resto tem um monte, cara, assim, igual o Davi. É. Por exemplo, meu irmão. Meu irmão tava preso, né, por causa, igual o Davi.
1: Meu Deus!
2: Mas o Davi é melhor que ele um pouquinho. Cara. Aqui vai embora tudo, bicho. Eu penso que eu sou normal, graças a Deus. Amém, Senhor.
3: Momento caps. O Davi parece estar falando de uma caverna. Tantos morcegos, Davi. E o fenômeno Narfa, ah, pelo amor de Deus.
1: Ai. Tomara que o Alê Hardcore tenha trabalhado e gravado isso, pelo menos um pedaço.
0: Pô, Diegão, faz mais isso não, rapaz. O cérebro aqui tá explodindo, tanta informação, dois juntos.
1: Ai, alguém tem que ter gravado isso, pelo amor de Deus, cara.
4: Olha lá quem vem virando na esquina.
1: Olha aí.
4: Vem Diego com toda alegria, festejando, com a lua em seus olhos, roupa de água marinha e seu jeito de malandro, a Siriha de Ré, de Hébito de Eberi, Seibionoba, Marrabi, de Bugui, de Buididipi. Música difícil, Diego.
1: É difícil.
4: Ave Maria.
5: Ei, Diegão, hein? É um gênio mesmo, hein, Diegão? Deixa eu te falar. É. Tem a hora do ronco?
1: Tem.
5: É, colocou os dois no ar, agora é a hora do louco.
1: A hora do louco. Ai, ai. É, boa ideia, Pedrão, boa ideia.
6: Doido, Diegão. O problema é nós aqui com o fone Bluetooth tolado no ouvido, escutando esses loucos brigando na rádio.
1: O Anderson tá ouvindo, ele vai gravar, graças a Deus.
7: Rapaz, 3 loucos ao vivo, meu Deus. Você tá doido, ninguém tem nada.
1: Ai, ai. Cara, eu queria achar. Como é que é o nome da. Alguém lembra o nome daquela moça? Que também é zureta da cabeça. Como é que era o nome dela, cara? Era um nome estranho. Aija, Aski. Ah, Almija. Azira, sei lá, não lembro. Uma vez ela mandou um áudio, eu liguei pra ela, nós ficamos um tempo conversando aqui. Também desse jeito aí, cara. Esqueci o nome dela. Alguém lembra aí? Por favor, pra eu achar aqui.
0: Diegão, você é um fenômeno de colocar os dois juntos ao mesmo tempo. É um fenômeno.
1: Eu não lembro o nome disso. Alguém lembrar, lembra, manda aqui, cara.
3: Rapaz, e é só no Bando de Coruja mesmo pra você ver um quadro desse momento louco. Não tem, não existe. Você tem que seguir em frente com esse quadro. Vou botar os dois direto no ar, pá. Ah, é muita informação ao mesmo tempo, muita loucura.
1: A hora do louco. Ou como eu vou pedir pro. Pedir pro Emerson fazer umas vinhetas pra nós.
7: Ô Diego, você esqueceu da Simoni e também da. Da Sorvetão, né? Que fazem festa aí.
1: É verdade, é verdade.
7: Mas sem esquecer da nossa magnífica Kelly Key.
1: Uhul! Ah, é verdade, é verdade, é verdade.
5: Diegão, não é puxando seu saco não, viu, cara? Mas eu vou falar pra você, velho. Você é um gênio mesmo, cara. Você é o locutor melhor dos melhores, né? À toa que você tá à frente.
1: Que isso, cara? Que
5: do
1: isso?
5: Melhor programa da madrugada, cara.
1: Que entendeu? Isso?
5: Você é o cara, velho.
1: Obrigado, véio. Mano. Obrigado.
5: Um abraço aí pro meu amigo velho do lixo, hein? Sai
1: obrigado.
5: Cachorro.
1: Tamo junto, um abraço. Oi, tinha uma outra loirinha da. Quem que era aquela loirinha? Que... Agora... Olha lá, o Ale gravou. Puta merda. Da hora, manda no PV ela pra mim, Ale. Davi tá bravo com alguma coisa.
2: Seca, Caipirinha, momento retardado, com o meu desterco.
1: Olha lá, ele tá
2: bravo. Bosta de vaca.
1: Calma, ele tá bravo, ele tá bravo.
2: Eu tô vendo esse capis aí, ó.
1: Hã?
2: Capis do Diegão aí, ó.
1: É.
2: E você tem que pagar pra mim, Marcos. Você tem que tirar ele falar, tira o maço da minha boca, da sua boca aí, meu maço aí, mano. Você tá doido?
1: Peraí. Como é que é?
2: Ah, tira o maço da minha boca, da sua boca.
1: Davi! Como é que é, Davi?
2: Paga pra mim, Marco. Você que tirar ele falar, tira o mastro da minha boca, da sua boca.
1: Tira
2: aí.
1: O mastro da minha boca, Davi!
2: Ih, Marco, você que tirar ele falar, tira o mastro da minha boca, da sua boca aí, meu mastro aí, mano. Tá doido, hein? Tá doido, tá bobagem. Vou de lavagem.
1: Pera aí, Davi, pera, o Davi se complica, né, velho? Ô, oh, Davi! Ô, oh, Davi!
8: Ei, Davi, agora você se lascou de verde e amarelo, hein?
1: Ô, oh, Davi! Ô, oh, Maico, tira o mastro da boca dele, Maico!
9: Como é que é, Davi? Pra me tirar o mastro da sua boca? Pegou mal, hein?
1: Ê, Davizão. Abre a janela, meu amor, abre a janela. É, era mesmo que eu tava tentando lembrar, o Júlio. Jaqueline Petkovic, é isso, é. Eu gostava. Bailão passei
10: de longe. Ô, Davi, você enxuga...
1: Ih, caramba! Errou! Ô, Jarrinha!
10: Escapou, Diegão! Ô, Davi! Você suga? Olha só!
1: Escapou, né, Jarrinha?
11: Ô, Diego, depois o Davi fica bravo que a gente pega no pé dele, né?
1: É.
11: Homem apaixonado pelo Daniel.
1: É.
11: Não tira a calcinha do rego.
1: É, olha aí, Davi.
11: É amante do mandioca.
1: Para, Maico.
11: E agora o Maico tá com massa na boca dele. Mas, ô, Davi. Aí você se lascou por conta, Davi.
1: Ô, Mauro.
11: Aí a loirinha que tá perguntando, Diego, acho que é a Carla Pérez, hein?
1: Para, Mauro. Não é, Mauro. É a Peschovich.
12: Bom dia, meu amigo Diego Lopes, irando ao ar diretamente.
1: Horário de janta em Barretos.
12: De Barretos, já no hotel, depois de vários shows, 2 dias e muita festa. Mandei um vídeo aí,
1: é verdade.
12: Do Bani Coruja.
1: Vamos lá, deixa eu pôr aqui o áudio do vídeo aqui. Eu já repostei lá no Instagram.
12: Lopes, irando ao ar diretamente.
1: Horário de janta em Barretos.
12: De Barretos, já no hotel, depois de vários shows, 2 dias e muita festa. Mandei um vídeo aí,
1: é verdade.
12: Do Bani Coruja.
1: Vamos lá.

0: abraço a todos da madrugada, exclusivo pro meu amigo John Tatu. Valeu!
1: Olha aí, Tatu, diretamente de Barreto. Prepare o seu coração, bebê, que o homem tá interestadual, hein? Cê tá doido. Ele tirando onda do Tatu lá de Barretos. Oh, kiss me quick. Davi, que fala? Fala, Davi.
2: E por trás aí, tu vai com aí, ó. O de lavagem aí, tem que pagar pra quem tá na rádio aí, ele faz isso aí daí, ó. É, fala as coisas aí.
1: É.
2: É fácil não, hein? Lavagem aí, eu não falei normal, não falei isso não, falei que vai tirar. Meu masque gosta grandando a boca dele, você
1: não,
2: faz isso aí.
1: Não, você falou o contrário, olha lá, ó.
2: Mão de bosta de.
1: Cadê? Onde é que foi? Aqui, ó.
2: Ele fala, tira o basta da minha boca, da sua boca aí.
1: Maravilhoso, cara. Ai, tá bom, beleza. Ai, ai. Ó, falando nisso, vamos dar uma passadinha em Barretos, vamos saber como é que tá a festa lá. Pau tá atorando, pau tá caindo a folha lá, prepara o seu coração. Aquela nossa passadinha em Barretos marota de sempre, né? Ao vivo! Ah não, pera aí, chegou um vídeo do Davi, o que que é isso aqui, hein? É um vídeo? O que que é? Ah não. O que que é isso aí, Ale?
2: Barretão agora, digo. Bota aí, bora. Pira boi, pira pião, pira. Tintado de vela da. Realmente na bunda da mulherada.
1: Que aí, isso, aí, rodada.
2: Toda gritando, pra que a boizada dando. O touro aí dando. A cavalgada, a mulherada doida, com essa rodada toda pelada.
1: Digo. Que isso, Davi? Que rima é essa, Davi? Meu Deus, cara! Pera aí. Vamos lá pra Barretos, vamos dar uma passadinha lá, saber como é que tá o molho lá? Chama!
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1: Você sabe que lá no Barretão, uma festa maravilhosa, são... acho que são 5 palcos, não é isso? Cara, é muito artista, cara. Por dia lá tem 150 shows, mais ou menos. E tem o nosso querido Paulo Gomes, está lá com a pessoa que organiza isso tudo, que é o nosso amigo Pedro Musetti. Fala com ele aí, Paulo!
4: Uma festa que tem mais ou menos 150 shows não é para qualquer um. Mas pra esse homem aqui é normal, viu? É ele que arruma tudo isso aí pra você que vem aqui em Barretos. Pedro Musetti. Falei certo? 150 shows é mais ou menos?
5: 150 shows, 5 palcos. É coisa demais.
4: Tá, então você tem uma equipe de quê? 200 pessoas?
5: Não, umas 50 nós estamos esse ano.
4: Vai, putz, 50 é pouco, hein? Daí tem que aí falar pro setor, aí é boa, hein?
5: Boa de serviço.
4: Eu falei 150 shows, mas um dos dois shows aguardados foi a volta do Gustavo aí, né? O embaixador.
5: É isso, depois de 3 anos ele voltou, né? Fez o primeiro show agora dia 22, foi um sucesso. Estreou o show novo da turnê nova. E agora dia 29 ele vem pra gente saber a hora que vai começar e não tem nem ideia que hora vai acabar esse show.
4: Não, e sem contar que ele resolveu curtir o Barretão, né? Tá aí, tem cavalgada, andando pelos ranchos aqui no parque.
5: Tá, ele ficou aí desde sábado, acho que vai ficar até na quinta. Ele tem 2 shows, quinta e sexta, e volta na... que sexta depois do segundo show, que é Uberlândia aqui pertinho, dorme aqui em Barretos e aí sábado faz esse show que vai ser histórico.
4: Tá certo. Me fala uma coisa agora, o parque ele fica aberto o tempo todo, né? 24 horas,
5: não
4: é isso?
5: É, a gente abre no primeiro dia, no dia 20, e não fecha. O parque literalmente não fecha, ele fica aberto 24 horas por 11 dias até o dia 30, então aqui começa no primeiro dia e não para nem um segundo.
4: Mas teve um momento aí da semana que foram 48 horas de shows, é verdade isso aí ou é mentira? 48 horas são 2 dias, tá, gente?
5: Sem parar.
4: Sem parar!
5: Nós começamos na sexta-feira no camping, depois fomos pro trio elétrico, amanhecer, estádio, amanhecer, volta pro camping, tudo de novo. Fomos sem parar 2 dias, foi um sucesso, né? A primeira semana da festa, graças a Deus, foi uma semana abençoada, né?

0: Boa.
1: Com dois, quatro dias, né? Com um público muito bom, em sexta, salas esgotadas aí. Então, a gente tá muito feliz e animado porque vai vir pela segunda semana.
0: Eu conversei com o Thiago. Thiago Barreto, Thiago Bolo, Thiago do Bolo.
1: Rei do Bolo.
0: Rei do Bolo. Ele falou assim, cara, a gente já tava armando os shows do ano que vem. Ele falou, já tem um negócio grande fechado. Eu falei, mas o que que é? Ele falou, ó, ele só falou assim pra mim. Meu, tem uma dupla aí que vai fazer um negócio ano que vem no Termamando, você vai ver. Ele falou dupla, eles? Ele falou eles, na verdade. É verdade isso? Já tem um, já estão pensando, nem acabou essa, já tá pensando ano que vem?
1: É verdade e já tem data pra vocês ficarem sabendo, no domingo. Domingão, todo mundo já fica sabendo as primeiras atrações, ou a primeira atração da festa de 2027.
0: Então, uma dica.
1: Todo mundo vai gostar muito.
0: Tá bom.
1: Muito.
0: Ó, 30 anos da Band FM aqui. Você tem ideia? Quanto você tem de idade?
1: 35.
0: Aí. Olha, quando você tava no rancho do peãozinho aqui, nós aparecemos aqui, ó. Que então bom. A gente vai pegar uma lembrança pra você aqui.
1: Parceria muito boa, duradoura, que é muito importante pra festa.
0: Abre aqui pra nós mostrar pro povo aí, pro povo ver aí, aí, ó.
1: 30 anos aí, juntos.
0: 30 anos juntos, cara.
1: É, parceria.
0: Eu tô aqui há 20.
1: Aí, ó.
0: Eu falei com seu pai lá. Eu falei pra ele, olha, quando eu vim aqui eu tinha cabelo. Ele levantou já. Eu também tinha muito tempo atrás.
1: Isso aqui faz perder o cabelo. Isso faz perder o cabelo. Ó, que chique,
0: ó, rapaz. Isso aqui é pra gente marcar esse momento aqui.
1: Legal.
0: Uma camiseta aqui, uma polo, ó.
1: Igual essa
0: e sua. É, igual essa aqui. E um coletãozão dos 30 anos aqui da Band FM.
1: Muito obrigado.
0: Pra você guardar dessa parceria aí. E que seja, ó, eu diria que seja eterno, porque pro ouvinte da Band FM sempre foi. Já é normal eles fazerem. Tá chegando agosto, a Band vai estar lá? Paulo Gomes, eles falam assim. Tem gente que eu encontro aqui, Paulo Gomes, eu vejo você todo ano aqui. Eu falei, sim, faz 20 anos.
1: Então, uma parceria muito boa que a gente tem a felicidade de ter vocês aqui, que divulga a nossa festa durante o ano inteiro. Sim. E faz essa cobertura tão especial e tão diferente aqui em Barretos. Então a gente é muito feliz.
0: No último dia da festa, então, tem surpresa. Mas o homem não libera, não, só domingo. Vou
1: deixar o povo um pouquinho ansioso.
0: Curioso.
1: É isso.
0: Aquele abraço, conte com a gente, viu?
1: Tamo junto. Valeu,
0: é nóis.
1: Obrigado.
2: Valeu, um abraço, Paulo Gomes. Daqui a pouquinho o Paulo Gomes volta, que ele vai conversar hoje só com a diretoria. Já vai falar com o Jerominho, né? Daqui a pouquinho, conversando com o pessoal da organização, enfim. E esse foi o Pedro Musetti, diretor artístico da Festa de Barretos. 30 anos dessa parceria da Band FM com o Barretão. Prepare o seu coração.
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0: Lá vem.
1: Ô, Diegão, fala pra ela mandar pelo menos um bom dia pra nós aí, Diegão.
0: Cala a boca. Acho que ela tá com sono, ela falou que tá com sono.
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0: Cala a boca.
1: Chegou.
0: Eu ia dar um... Olha, eu ia bloquear o Ali Hardcore. Eu juro pra você, velho. O que que esse cara falou? Que a menina sumiu, velho. Eu juro que eu ia dar. Eu ia arrumar uma casa de caboclo com a Hardcore aqui, velho.
3: Tem uma ideia boa pra você, Diego.
0: Vai. Puxar
3: assunto.
0: Fala.
3: Pergunta quantas calorias tem no banana em pote.
0: Deixa eu te perguntar um negócio. Aquela banana em pote que você tava comendo, tem quanto de proteína naquilo? É, chega, deu calor, deixa eu ligar o ar-condicionado. Nossa Senhora. Não, eu posso falar? Posso falar um negócio? Posso falar? Só nós aqui, pertinho aqui. Nossa, mas cheirosa.
4: Chegou a melhor hora da madrugada, né?
0: Chegou.
4: Hora do cafezinho.
0: Hora do café. Já fui ali pegar o meu, já fui ali pegar o meu na máquina. Esse café é meio ruim, esse aqui é meio ruim. Não é totoso.
5: Ai, Diego, dá o nome dessa gata aí que eu quero conhecer ela pessoalmente.
0: Sai daí, ô bêbado. Tá bêbado essa hora?
6: Diegão, você falou que era pra eu lembrar o C da menina lá de Barretos.
0: Tá bom, mas não é agora. Tá bom, mas não é agora, cara. Não é agora, cara. Não é agora.
6: Café Totosa, Diego. Café Totosa, hein?
0: Calma, Davi, calma. Calma, deixa eu curtir um momento.
4: Diegão, pede pra Totota do café e mandar nudes pra nós.
0: Cala sua boca, ô idiota. Vai cagar no mato. Para de encher o saco. Ah. A segurinha. Esse cara é... Olha, só tem vagabundo nessa madrugada.
7: Ô, Diego, o Davi não é mesmo, é prodígio, né? Ele fala com o Márcio e o Maico na boca, consegue falar da tosse ainda.
5: Eu quero experimentar esse cafezinho doutoso aí.
0: Não vai experimentar nada, vai.
6: Você tá tão admirado. Ela tá tomando café ou comendo banana no pote?
0: Cala a boca. Não, isso aí foi outro dia, galera. O sorvete lá, né? O...
1: Diegão, a personal acordou.
0: Acordou? A partir de agora. Tá falando sério? Acordou mesmo? Sério? Não, fala a verdade. Acordou mesmo, né? Sério mesmo? Tá falando sério? É, acordou. Então, peraí. Só um... Começa agora! Olha lá.

0: ar o Campeonato Brasileiro de Piadas Ruins a partir de agora. Valendo pra você com o, claro, aquele kit Band FM do Nando Moreno. Aliás, o Nando Moreno teve hoje aqui na rádio, participou do Estação Podcast. 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Procure lá Estação Podcast Nando Moreno. O Chapeludo esteve hoje aqui. Deu uma entrevista bacana. Contou um pouquinho da história dele. Falou da nossa promoção. Tá valendo pra você o kit Band FM Nando Moreno com duas xícaras. Uma garrafa térmica mais meio quilo de café. Não, não é esse café, não é, não é, não é.
1: Vai começar.
0: Começou.
1: O que vai te fazer doer.
0: A partir de agora você manda aí a sua piadoca no nosso WhatsApp 11 999919197. 11 999919197. Mande a sua piadinha aí. Depois você escreva a palavra piada, ok? Valendo pra você o kit Band FM Nando Moreno com duas xícaras, na verdade são três, porque a tampa da garrafa térmica vira uma xícara também. Isso é pra você ficar a madrugada toda acordado ouvindo esta voz. Vai, manda a piadoca aí pra nós. Escreve piada, não esquece de escrever piada, não é piedade.
2: Fala. Eu duvido, não tem um ouvinte desse programa, Band Coruja, que se um dia pensar de cantar essa música, vai cantar Chapeludo, vai cantar Chapeleto.
0: Não vai certeza. Nada, não vai estragar a música do rapaz. Para com essa aí, para com isso.

0: Diegão, bom dia.
1: Bom dia.
0: Bom dia, Diegão.
1: Bom dia.
0: Então, Diegão.
1: Bom dia, cara. Silvio. Chega de bom dia.
0: Então, vai aí minha piada, Diegão.
1: Vai, Silvio.
0: Seguinte, Diegão.
1: Fala.
0: Um pai tinha filha e era muito ciumento com a filha. Tinha um ciúme da filha terrível.
1: Parece que tá bêbado.
0: Aí o que acontece? Ela arrumou um namorado.
1: Tá.
0: E ele não saía do pé do namorado, só que os dois estavam juntos.
1: Tá bom.
0: Aí o namorado falou pro pai assim: ó, quem é que o senhor fica na minha cola aí?
1: Ah.
0: Eu não vou arrancar pedaço da sua filha, não. Não, meu amigo, o problema não é você arrancar um pedaço. O problema é você colocar um pedaço. Essa é a minha preocupação.
1: É isso, Silvio! Tá bom, tá valendo, vai. O Silvio da piada do colocar um pedaço. Tá bom, Silvio, deixa eu ver. Silvio. Colocar pedaço. Tá bom, valendo, vai. É, não esquece de escrever piada depois, tá bom? Kiko, mandar o áudio aí, vai.
2: Bom dia, bom dia, bom dia. Alexandre de Itanhaém.
1: Alexandre, vai.
2: Ó, o negócio é o seguinte: o moleque não sabia ler, achou um papelzinho. Aí ele foi mostrar pro pai dele. Mas tá escrito aqui. O pai dele olhou, viu, falou: putz, deu um tapa na orelha dele. Vai mostrar pra sua mãe. Aí mostrou pra mãe dele. A mãe dele abriu o papelzinho, leu, pegou, falou: meu Deus do céu, deu um tapa na orelha dele. Falou assim: vai mostrar pra sua avó. Aí a avó dele pegou, leu, deu um tapa na orelha dele. Falou assim: ó, vai mostrar pro seu avô. O avô dele foi lá, deu um tapa na orelha dele. Aí, por fim, ele guardou esse papel. Quando cresceu, ele foi num lugar bem longe, bem alto. Aí ele pegou o papelzinho, abriu pra ler. Não é que ele foi ler, bateu o vento e voou.
1: Ah, vai se lascar, ó. Ah, vai cagar, ó. Todo mundo querendo saber o que estava escrito no papel. Ô, Alexandre. Tá bom, Alexandre, piada do papelzinho. Tá valendo. Vamos lá pra mais uma. Escreve piada, escreve piada.
3: Vai. Bom dia, bom dia. Vê que a zebra é o animal mais antigo do mundo. Ela é em preto e branco.
1: Não, isso é charadinha, não vale. Charadinha não. É piada, animal. Vai.
4: Bom dia. Minha piada é do bêbado e a mulher grávida.
1: Vai, pelo Cláudio Honor.
4: Eu lá desgotei o Berlândia.
1: Quê?
4: O bêbado com a mulher grávida.
1: Você tá bêbado?
4: E na hora da mulher ter neném, o vizinho falou que era pra ela dar a luz. O bêbado foi pro pé do poste. O vizinho foi atrás dele. E o que você tá fazendo aí? Eu tô esperando. É a mulher vir dar a luz aqui.
1: Ah, cala a boca, Claudio Amor. Tá mais bêbado que o poste, meu filho. Não, não valeu. Não entendi nada. Não entendi nada. Fala direito, cara. Tá tendo um AVC? Merda. Vai. Vai.
5: Ô, Diego.
1: Fala.
5: Sou Barilova aqui. Ô, Diego.
1: Fala.
5: O mineiro entra na zona e vê na parede escrito lá assim, ó: R$25, Heineken. R$20, a parpá manjolo. R$5, o pão de queijo. Aí ele dá uma olhada do lado lá assim, vê uma loirona arrumada, rapaz. Chega na loirona, pergunta pra ela: você que é parpa manjolo? Aí ela pega e responde: sim, sou eu. Aí ele fala pra ela assim, ó: então lava bem as mãos aí e pega 4 pão de queijo pra mim.
1: Ah, vai, gostei, vai, tá bom. Somebody love da zona. Mas não valeu que é boa. Também não vai ganhar porque é boa. Piada boa não ganha. Vai, vamos pra votação, vamos? Piada número 1 é o Silvio, de colocar um pedaço. Piada número 2, Alexandre, do papelzinho. Papelzinho, o que que era do papelzinho que eu não lembro mais? Enfim, é do papelzinho. E a terceira, o Somebody Love da Zona. A Tami quer contar uma? Conta, Tami. Vai, fala, Tami, fala, fala.
6: Diego, bom dia. Piada ruim, mas curiosa. Ô, Diego, Sabe o que é um pontinho preto na asa de um avião? É uma aeromosca. Ai, que luxo.
1: Meu Deus. Meu Deus. Vai lá rapidinho pra votação, senão vai cair a rede. Vai, votando, votando, votando. Um, dois ou três?
7: A do Silvio é melhor.
1: A do Silvio é melhor. Boa, vota para o Silvio, quer colocar um pedacinho. O Silvio está ganhando. Ganhou! Não, ainda não. Calma, calma. Vai, votando, votando, votando, votando, votando.
8: Vai. Piada da zona aí do pão de queijo aí. O cara queria comer o pão de queijo, Davi.
1: Voto para a zona. Vai.
9: E já que você não viu minha piada, eu vou votar na piada do Silvio.
1: Silvio ganhou. Ganhou mais um voto. Vai, vai, vai, vai, vai. Ô, Santos, você para de fazer essas montagens aí, viu, vagabundo?
10: Chegava, vou votar na zona.
1: Não vale o teu voto que você fez uma montagem minha com a Estela. Cala a boca. Vai, mais um voto pro Silvio do Colocar um Pedacinho. Silvio!
11: Vai. Ô, Diego, vota aí na do pão de queijo.
1: Ganhou o Silvio! Ganhou o Silvio! Ô, Silvio, manda aí nome completo, bairro, telefone, mas manda mesmo que ontem o tonto não mandou, perdeu. O tonto que ganhou ontem não mandou, perdeu. Manda hoje aí, Silvio, vai, manda agora, agora, agora, agora. E é escrito, não é falado. Nome completo, bairro, data de nascimento e telefone. Nome completo, bairro, data de nascimento. O telefone não precisa que eu copie aqui do WhatsApp, vai.
12: Ah, eu voto no pão de queijo, né? Até porque eu comi o pão de queijo também, pedi pra moça lavar a mão.
1: Tá, mas não, já foi.

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5: De FM 4 e 4, bom dia, um ótimo dia pra você que tá ligadinho, bora fazer bagunça até as 5, hein? 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
0: Olha, agora o nosso querido Paulo Gomes vai conversar com o homem. É o presidente da festa, presidente independente, senhor Jerônimo Musetti, o nosso Jerominho.
2: Quantos anos de Band aqui? 30?
3: 30.
2: Coisa boa.
4: 30 anos.
2: Não são 30 dias, nem 30 meses, mas são 30 anos de Band FM na festa do Peão de Boiadeiro de Barretos. E essa história é longa, que a gente vai contar agora aqui com o Jerominho, que é o presidente dos Independentes, a entidade que organiza a festa. É isso mesmo, né, Jerominho? 30 anos de Band FM aqui em Barretos.
5: Tenho boas lembranças. 1996, primeiro ano da Band aqui comigo, e eu sobrevoei o Parque do Peão. Em torno de meia-noite, no segundo sábado, e foi algo encantador. Muita gente, a cidade, tudo, todos os trânsitos que vinha para o Parque do Peão, tudo travado. Isso é bom a gente lembrar, porque parceria boa, ela é duradoura, por isso que a Band está com a gente até hoje. E eu gosto de lembrar das pessoas, naquela época, Cássio,
2: sim,
5: Pedro da Band, estava tudo aqui com a gente, o Joca.
2: Sim, então, o começo foi ali.
5: São parcerias que deu certo, que veio aqui, que começamos o namoro. E hoje, olha só, a festa, tanto que ela cresceu, o parque naquela época era 40 alqueires. Hoje o parque é 90 alqueires.
2: Dobrou.
5: Hoje a festa está um estouro de repercussão, de maravilha que a gente está entregando. Está fantástico. Isso deve-se muito a vocês aqui presentes com a gente.
2: Caramba, hein? Que moral. Mas vamos falar da festa esse ano aqui. Virou moda agora ficar no parque aqui por dias, né? Antes, o campo já existia, mas agora os artistas resolveram fazer isso.
5: É, uma coisa boa que vem acontecendo ao longo dos anos. Várias coisas boas. Primeiro que a gente, Barretos, não tinha hospedagem. A gente só recebia turista através de ônibus, de bate-volta, as pessoas vêm para Barretos. Ao longo dos anos, Olímpia hoje tem maior, só perde para a capital, praticamente é um dormitório da festa do Peão de Boiadeiro de Barretos. Isso nos ajudou muito. Mudou o estilo de público que vem a Barretos. Passou a vir aquele turista de 3 dias, de 4 dias e do Brasil inteiro. Mais de 2.700 municípios já estão presentes na festa do Peão desse ano.
2: Olha!
5: Quer dizer, do Brasil. Então, você vê São Paulo, Rio de Janeiro, Minas Gerais, tudo com muita gente vindo a Barretos. E o legal é que, devagar também, o camping nosso começou a virar objeto de desejo dentro de Barretos. Uhum. Ao longo dos anos, a gente foi melhorando as estruturas, começamos lá em alguns anos atrás, a primeira vez, uma apresentação do camping. Aquilo, eu falei, ó, isso vai virar produto. E hoje, todos os artistas estão passando pelo camping, se interessa. É, teve um artista que até brincou aqui, ó, mas tem alguns artistas menores aí, como é que eu vou lá? Não, você vai, que você vai se surpreender.
2: É.
5: E se surpreendeu a hora que ele chegou lá. E isso, o que é que fez é diferente para a festa? Meio-dia, qualquer hora que você sair dentro do parque, o parque está cheio.
2: Isso.
5: Hoje a gente tem em torno de 15 mil pessoas acampadas.
2: Quer dizer,
5: que vem consumir almoço, jantar, tudo dentro do Parque do Peão. Quer dizer, movimentou o parque, um público que já fica presente aqui. A todo mundo que está participando da feira de gastronomia ou feira comercial está hiper satisfeito. No ano passado foi todo mundo saiu satisfeito daqui. O legal é que todo mundo que veio ano passado já comprou espaço para esse ano, os lojistas. Quer dizer, a festa foi um sucesso. Estamos colhendo frutos agora nos 71 anos dos Barretos.
2: Então, se você falar, eu nunca fui para Barretos, eu quero ir, venha, porque a estrutura está maravilhosa. Você tem lugar para ficar agora. Que eu falei, a gente está falando dos artistas, de repente você está andando no parque aqui, o Gustavo Lima passeando de cavalo, né? Comendo pastel, você viu? O Natan, então, rodando com a motinha por aí.
5: Não, os artistas todos compraram a ideia de estar aqui.
2: O Safadão, você viu o que ele falou? Ó, eu vou me arrumar, pô, também vou querer ficar uns dias aqui.
5: Não, vamos gravar DVD o ano que vem no camping. Nós vamos começar a mudar a estrutura também do camping. É bom que eu aproveitar vocês e já avisando. Porque o que acontece? É, nós deixávamos muito à vontade as pessoas do camping. Então, a pessoa vinha com o motorhome, ele e a esposa somente, ele pegava uma área de uns 250, 300 metros.
2: Aí também não.
5: Aí agora eu não estou tendo mais espaço para receber o turista que vem, mas algumas alterações vai ter para melhor, para receber mais gente, para ser um grande produto da festa de Barretos, que já está sendo um sucesso.
2: Boa. Então, antes da gente terminar, chegou a hora de presente, né?
5: Oh,
2: ah, que isso, 30 anos.
5: 30 anos,
2: a gente tem que marcar. É. Tá aqui uma lembrança, Jerominho. Daí, se quiser abrir para mostrar pro povo aí, Jair.
5: Claro que eu vou abrir.
2: Aí, ó. Olha aqui, ó.
5: Ó, a camiseta.
2: A camiseta dos 30 anos aqui, ó. E o moletom também, que tem, às vezes faz frio de madrugada aqui, não vai? Olha aqui. Olha que bonito. Olha que gostoso aqui, ó, flanelinha. Quer ver?
5: Tá bom.
2: Esse aqui, ó. Ó, flaneladinho.
5: Olha que delícia.
2: Ó, deixa aqui na sua sala.
5: Claro.
2: Olha que eu preciso, tá frio hoje. Aí, ó.
5: Obrigado, gente. Obrigado.
2: 30
5: gente.
2: Anos, isso aqui é pra marcar a história. E que venham mais 30 anos da Band FM aqui. Conte sempre com a gente. Você sabe que eu venho há 20 anos aqui. Eu tinha até cabelo.
5: Eu também.
2: Eu tinha até cabelo, Jerominho.
5: Quando eu comecei aqui, tinha. Hoje não tem cabelo, nem nada. Tem...
2: Então, mas é um dos maiores prazeres da minha vida vir contar pro ouvinte da Band FM que acontece aqui. E que a gente continue firme e forte nessa parceria aí. Conte sempre com a gente, tá?
5: Se Deus quiser. Tamo junto.
2: É nóis.
5: Um abraço.
2: O homem comanda a festa aqui, meu.
0: É, muito bem, valeu, Paulo Gomes, conversando com o grande Jerônimo Musetti, Jerominho, presidente dos independentes, presidente da festa lá do Peão de Boiadeiro de Barretos, nessa parceria tão grande aí, 30 anos já, junto com a Band FM, trazendo as principais informações, cobertura de show, entrevista com artistas, curiosidades, fofocas, e o Paulo Gomes fazendo essa cobertura e essa festa maravilhosa. Aliás, daqui a pouquinho o Paulo volta, vamos conversar ainda com o Thiago, né? O Thiagão? O Thiago Ramos, que é o braço direito do Pedro lá, cuida da produção artística da festa. Daqui a pouquinho ele vai contar mais pra nós. Direto do Barretão.
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0: 8h33 agora, Paulo Gomes. Agora vamos trocar uma ideia. O Tiagão, o Tiago Ramos, é o braço direito do Pedro, homem que cuida da produção artística da festa, não é isso, Paulo Gomes?
1: Trabalhar, organizar a festa de Barretos é fácil. Ele pode dizer pra gente se é ou não, Tiago Barretos, ele que tá na organização aqui também da festa. Quantos anos aqui, Tiagão? Conta pra todo mundo aí.
2: 14 anos.
1: Ah,
2: nessa você... área da Casa dos Artistas.
1: É, porque você cuida da parte de shows aqui, né? É.
2: Mas antes, já aqui envolvido de alguma forma, há mais tempo ainda que eu nem lembro.
1: Ah, você era um menino, era uma criança, né? Isso, uma criança. Isso. Mas como é que é? Você falou da parte de shows. Isso começa, sei lá, um ano antes da festa?
2: É.
1: Mais ou menos, né?
2: Mais ou menos. Já tem show fechado pro ano que vem.
1: Opa!
2: E aí a gente já começa a falar, já amarrar um negócio ou outro. Isso vai o ano inteiro, né? Essa demanda. O presidente, o tesoureiro, que é o homem que fala, pode pagar esse valor, não pode.
1: Né?
2: Pedro, que é o nosso diretor aqui, a parte de shows. Então isso fica o ano inteiro rodando. E aí chega... É junho, julho, agosto, aí é mais pesado.
1: E qual que é a sensação de quem começa a pensar um ano antes e quando começa a festa e vê o parque lotado, o estádio lotado, o que você sente?
2: Não, isso é assim, a primeira semana, os primeiros dias antes, assim, 2 dias antes de começar a festa, você fica meio tenso. Por mais que você saiba, já tá, tem dia que tá esgotado, os ingressos estão, acertou, né? Sim. Mas assim, você fica tenso com um monte de coisa, mas a partir da primeira, sei lá, igual domingo da primeira semana, você fala, foi, tá bonito.
1: Ufa.
2: O povo tá gostando, o povo tá curtindo.
1: É porque você começa a ouvir os comentários, né? Um chega e fala, oh, isso aqui foi legal, pô, isso aqui foi demais, né?
2: É isso. E aí a segunda semana tá fácil. Aí foi, graças a Deus.
1: Ô, Thiago, eu ouvi que você falou que já tem show já fechado pro ano que vem. É uma dupla? É um cantor? É uma cantora?
2: Tem várias duplas já.
1: Já?
2: É.
1: Você não pode falar uma?
2: Não. Então vai ser uma grande surpresa, sim. O que vai acontecer com eles aqui, porque é muito bacana.
1: Ele falou eles, hein? Então acho que já é uma dupla.
2: É.
1: Nós vamos, até o final da festa, nós vamos tirar essa informação aí. Agora, curiosidade, por que o pessoal te zoa e fica chamando Thiago Bolo? Por que isso?
2: A gente, alguns anos atrás, a gente tinha uma parceria com o Bolo. E aí a gente comia muito bolo aqui nos camarins. E sempre que... alguém via comendo, já filmava e tal. Aí pegou essa. Ficou o Thiago do Bolo.
1: Thiago do Bolo, então você gosta muito. Se chegar com o bolo aqui, você.
2: Você sabe que já tem uns 2 anos que eu cortei o bolo.
1: Ah, vá!
2: É. Nem no café da manhã cortei. Não, mas não por isso.
1: Ah, tá.
2: É, comecei uma nova vida e aí parei.
1: Oh, o homem agora tá fininho, tá de dieta.
2: É.
1: Thiago, então vamos aproveitar, convido o pessoal aí, porque ainda tem muita festa esse final de semana,
2: muita,
1: né,
2: coisa boa pra acontecer. É, quarta-feira volta os shows aqui no estádio, né? Hoje ainda tem shows lá no Palco Amanhecer. E é isso, convidar todo mundo para vir para Barretos. Até domingo tem muita coisa boa para acontecer no Barretão.
1: Ó, se quiser comer um bolinho em Barretos, chama o homem aqui que ele gosta. Ai. Ah, peraí, tem presente, eu até esqueci. Aqui, você acha que nós vim aqui visitar você?
2: Isso aí, ó.
1: Quer ver? Ó, já vamos abrir aqui para mostrar pro povo aqui que você vai ganhar. Abre você aí.
2: Esse é a Band.
1: Olha lá. Afinal de contas, a Band FM tá há 30 anos aqui, hein?
2: Então, cara, bastante.
1: É história, hein?
2: É.
1: Mais ou menos, você tem de festa daqui a possibilidade.
2: Sim, com certeza, com certeza. Eu lembro de vários momentos, olha só.
1: Aí, ó, vai aqui.
2: Isso.
1: Um moletomzão aí, vamos abrir pro pessoal. Vou ajudar você aqui.
2: Vamos lá.
1: Vamos tirar pra aqui, que é melhor. Ó, a camisetona de 30 anos aqui, o moletom você aqui, ó, pra marcar esse momento aqui.
2: Ó,
1: A Band FM tem muita história aqui,
2: muita,
1: né?
2: Muita história, cara. Eu lembro de alguns momentos da Band lá pro lado do Berrantão.
1: Foi.
2: Eu lembro de tantos momentos da Band aqui. A Band é uma rádio que é parceira da festa dos independentes. Ela é o barulho que ela faz em São Paulo, capital também.
1: Sim.
2: Antes de tudo acontecer.
1: Não, são mais de 70 emissoras, 75 emissoras espalhadas em todo o país, fora os ouvintes pela internet.
2: A gente, toda vez que vai em São Paulo, a gente sintoniza na Band e fica ouvindo todo o barulho que vocês fazem antes.
1: Olha aí.
2: Muito obrigado.
1: Tamo junto, hein?
2: Obrigado.
1: Valeu, Band. Um abraço.
2: Valeu.
0: Valeu, valeu, Paulo. Esse é o Thiago Ramos, é o homem lá, né, da produção artística da festa, né? E não acabou, não. Daqui a pouquinho, o Paulo Gomes, a hora que tiver, inclusive a hora que tiver ok aí, você já pode avisar que a gente já toca aqui, tá bom? Vai conversando com a Jaqueline Grohauk. É Grohauk que fala a pronúncia? É a campeã da Fazenda 2023, estava por lá também. É lógico que o Paulo Gomes não perdeu a oportunidade de conversar com a Jaque também, né? Diretamente da festa do Peão de Barretos, o bicho tá pegando vários artistas, muitas celebridades. Conversou com a diretoria hoje, com o Jerominho, né, com o Pedro, com o Tiagão Ramos. E claro, vai conversar com a Jaque Grohawk, é Grohawk que fala, né? Campeã da Fazenda 2023, também tá marcando presença lá no Barretão. Aliás, o que tem de famoso lá, hein? Esse ano a galera resolveu ficar tudo no camping, rapaz.
3: Gente! Fala aí, que maravilha! Olha ela aí! Olha aqui, Jaqueline Grohawski! Eu falei certo?
4: Falou certo, olha!
3: Chupa quem falou que eu ia falar o nome dela direito. Tudo
4: é
3: bem?
4: Difícil, né? O pessoal fala bem assim. É. Ai, como é que fala o seu nome? Eu falo bem assim, Jaqueline com dois L, só fala isso logo.
3: Assim fica mais fácil.
4: Já fica mais fácil.
3: Mas a Jaque, ela, pra quem joga, o pessoal já percebeu, ela já foi vencedora da Fazenda. Olha, 23, né?
4: Foi babado subir nessa fazenda e ganhar, viu?
3: Daqui a pouco nós vamos dar uma volta na fazenda. Mas, aliás, eu tô num ambiente de fazenda, eu tô em Barretos.
4: Já tô,
3: né?
4: De cortina.
3: Aí, ó.
4: Só faltou meu chapéu tá ali e é assim, vem tralhada.
3: Você já tinha vindo aqui em Barretos?
4: Já conheço Barretos, já é a minha terceira vez já em Barretos.
3: Você já rodou.
4: Eu vim do sítio, né? Eu nasci na cultura 100% sertaneja. É, meus tios eram donos de sítio, então no final de semana eu morava na cidade, final de semana era sítio, andar de cavalo, tomar banho de rio.
3: Tirar lei da vaca.
4: Menino, espiga de milho, eu não tinha condição, né? Eu era mais simples. E eu vou falar uma coisa pra vocês, sabe aquelas bonecas de milho? É. Que tem o cabelo vermelho, preto, rapaz, não tinha condição de comprar a boneca, pegava aquilo ali e ficava brincando no meio do pasto. Você é fulana de tal, você é fulana de tal.
3: Olha, mas o importante, do milho você ganhou 1 milhão na fazenda, né, velho?
4: Graças a Deus.
3: Olha, você viu?
4: Mas eu já tô sem dinheiro também, já tô precisando ir pra outro reality.
3: Já acabou? Não, tá louco.
4: Tô igual o Davi, brincadeira. Vou cobrar pra lutar igual o Davi.
3: Não.
4: Com seu dinheiro, cara.
3: Era só que faltava, né? Não, mas como é que foi a experiência? Então, quando você viveu a experiência da fazenda ali, foi pra você? Você tava lá, eu já vivi isso aqui.
4: Olha,
3: os bichos na fazenda.
4: É engraçado porque eu participei de 2 reality shows, né? É. E a dinâmica é muito diferente, mas a pressão é a mesma. Porque é um reality e você tá sendo gravado e competindo ao mesmo tempo. Você faz amizade, você tá competindo ali com outras pessoas. Todo mundo quer o prêmio. Porque ninguém foi ali pra arranjar casamento, não sei o quê. O povo vai pra se aparecer e ganhar o prêmio. É, essa que é a verdade. Eu sempre falei, eu fui pra aparecer, eu ganhei o prêmio.
3: Se não for pra aparecer, como você vai chamar atenção, né?
4: E aí eu falo pra você, olha, menina, esses famosos dá trabalho, né? Porque eles não sabem cortar lenha, não sabem acender um fogão. Não tem preguiça de jogar balde lá. As meninas brigavam comigo, porque um dia eu deixei elas lá sem água. Aí elas, eu tô na TPM e não sei o que. Eu falei, minha filha, desce, joga o baldinho, pega a água e vai se lavar, ué.
3: O povo quer saber quem que era o mais gente boa da sua edição.
4: Ai, gente, o André. É um gentleman.
3: É, né?
4: É, ele, cara, sensacional, olha. Incrível.
3: Mas também o povo quer saber quem foi o mais mala.
4: Mais mala?
3: O mais chato.
4: Olha, gente. Tem vários,
3: A lista é grande.
4: Se juntar metade do time vai ser cancelado.
3: Então você que participou da edição dela, metade é mala, hein? É isso.
4: Não, tem uns mala ali, tem uns mala ali. Uns mala sem alça, tem bastante. O povo sabe, o povo sabe.
3: Que quem assistiu sabe.
4: Vamos dar biscoito pra eles hoje, não.
3: Mas ó, o povo quer saber. Tá namorando, tá enrolada, casou, não tá? Conta.
4: Casada, gente, casou, casada.
3: Né?
4: Agora
3: parte,
4: eu tenho 3 empregos, eu sou influenciadora, entendeu?
3: Influenciadora?
4: Ai, esposa.
3: Esposa?
4: Eu falei bem assim, que agora eu quero ser só esposa troféu.
3: Esposa o quê?
4: Quando eu não receber na publicidade, eu recebo sendo esposa troféu.
3: Esposa troféu?
4: Brincadeira, tô casadíssima, olha. Meu esposo vê um trem desse e me deserda.
3: Aí, esposa troféu.
4: Assistia aquelas séries, aí o pessoal falava bem assim, eu tenho 3, meu marido 3 empregos, eu não preciso disso não. É brincadeira, eu tô casada, gente. Não. Graças a Deus,
3: acabou,
4: Deus me honrou.
3: Acabou a farra,
4: acabou tudo, agora a farra é a 2.
3: Opa! É a 2 e ninguém sabe de mais nada, né? Só você e ele.
4: Só eu e ele. Tô vivendo ali um relacionamento, às vezes nós posta alguma coisa, não posta. É tico-tico no fubá.
3: Ah, tá ótimo, então. Olha, então vamos aproveitar, então, Barretão. Fala o que você quiser pra galera que curte a Band FM aí. E vai lá, fala aí, dá
4: mandar um
3: recado,
4: beijo.
3: Aí.
4: vídeo pra Band FM e falar, olha, se você não conhece o Barretão, vem pra cá, porque olha, pensa numa festa maravilhosa, você vai comer bem, você vai dançar, você vai se divertir. Ah, tô solteiro? Vem conhecer a mulher, o marido aqui, porque ó, tem uns cowboy, tem uns cowgirl bonito, povo bonito. E eu vou falar uma coisa pra você, é uma festa que a gente curte, mas é uma festa muito familiar, então eu tenho certeza que a galera vai curtir muito.
3: É família também, não é só bagunça não.
4: Tem os dois, tem pra todo mundo.
3: Depende pra onde você vai, né?
4: Depende pra onde
3: você
4: vai.
3: Se você for pra bagunça, vai ter bagunça. Se você for pra um lugar tranquilo, vai ter.
4: Eu falo que quem é do sertanejo, ou quem não é também, que quer vir conhecer, vale a pena, é uma das melhores festas do nosso Brasil, e tá aberta pra todos os públicos, tem que vir conhecer.
3: Qual a melhor dupla sertaneja, na sua opinião? Você gosta, vai.
4: Zé Neto e Cristiano, né?
3: Ai, ó. Moral, hein, Zé Neto e Cristiano? Eita, nós, né?
4: Mas eu vou falar uma coisa pra você. É Zezé de Camargo.
3: É, né?
4: Olha, aí, já chorei muito ali.
3: É, aí arrepia, hein?
4: Tá louco, ali é, o coração vai a mil. Menino é veneno.
3: E último desafio, canta uma música sertaneja aí, vai.
4: Você tem cadeira cativa, na minha vida não demora. Nosso prazo é até os 30, ou 25, ou sexta agora.
3: Tá contratada, meu, ó.
4: Já tô fazendo merchan lá pra casa.
0: Boa, boa demais, boa demais. Jaqueline Grohowski, Paulo Gomes do Barretão.
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0: Coisa boa demais, cê tá doido? Eu vou falar um negócio pra você, em 30 anos nessa cobertura maravilhosa, essa parceria bacana do Barretão e da Band FM, todo ano contando pra nós como é que tá a festa, mostrando, conversando com os artistas, fofocas, celebridades, famosos, show! Eita, que festa boa, hein? Ê, Barretão!

0: Diego, avisa aí que até o cara.
1: Me manda embora só me sem eu perceber. Me deixando.
0: Avisa aí que até o.
1: Me deixando sem prazer.
0: Até o. Os organizadores de Barretos ganharam o moletom e o Léo Júnior não.
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0: Ah, essa aqui eu vou encaminhar pro Marcelo Dias. Essa eu vou mandar, não vou. Acordar ele agora.
1: Tem mulher aí que só quer usar, gente. Só quer fazer o vulco-vulco-vulco e racha fora. É mulher danada, hein?
0: É muito bom, é muito bom.
1: Eu conheço um monte desse tipo. Rapaz, eu não tô nem, eu gosto de ser usado.
0: O que? O Davi quer falar uma rima? Vai, Davi, vai. Vai, Davi, vai.
2: Toda de volta se a ser rodada. Volta pra excitar a boizada. Fica doida com a boizada. Que a boizada fica maluca aí. E a mulherada com a bota de couro pra enlouquecer a playboyzada, com a boizada pra laçar ela pra dar namorada.
0: Muito bem, muito bem. Ave Maria.
3: Eu podia jurar que os presentes que o Paulo Gomes tava dando nas entrevistas de Barreto era o kit Nando Moreno.
0: E se fosse, o que é que tem? O kit da hora desse? Ah, larga a mão. Mas não é, o que ele tá dando de presente é um moletom Band FM 30 anos de Barretos, que é outro moletom, que o Léo Júnior também não tem e não vai ganhar. E a camisa polo oficial Band FM de Barretos, também 30 anos de cobertura, de parceria. Que também o Léo Júnior não tem e não vai ganhar. Ó, tá combinado, hein? Quando ele estiver aqui no fim de semana, todo mundo fala, ó, até os caras de Barretos têm um moletom, você não tem.
4: Eu como de dia, como de noite, como de madrugada. Só não vou comer se for à tarde a macarronada.
0: Para, Júlio.
5: Ô, Diegão, olha o que uma outra bonequinha aí me mandou. E aí, o que você faria?
0: Eu não vejo essas fotos. Chama. Não vejo essas fotos, eu não vejo. Não abro aqui, não abro. Eu olho só a sinueta aqui, vejo que é sacanagem, não abro.
6: Ô, Diego, tem alguma coisa da Band que o Léo Gino tenha?
0: Não. Acho que só o crachá, eu acho. E olha lá.
7: Então requebra, esfrega, requebra, esfrega no compadre.
8: Você esqueceu de mim, né? Deixa eu ser.
0: O quê? O quê?
8: Amanhã
0: o quê?
8: Eu mando de novo.
0: O quê? O quê? O quê? O quê? O quê? O quê? O quê?
7: O quê? O quê? Que ele levanta e acende, acende o fogo da fumaça.
8: Diegão, dá uma olhada aí no campo aí do Barretão aí, ó, os melhores momentos.
0: Deixa eu ver. Ave Maria. Não vou ver isso, não. Eu não vejo essas coisas, eu não vejo. Não abre aqui, não abre.
7: Vai de bundinha, vem mexendo a cinturinha, sem deixar cair no chão.
9: Diga.
0: Fala.
9: Olha, a gente pode esquecer de ganhar o moletom, tão. O que tinha aí, eu fui levando tudo pra distribuir lá no Barretão.
0: Foi mesmo, já reda.
9: Só ano que vem, olha lá.
0: Só ano que vem se esfriar. Se não esfriar, não vai ganhar.
10: Bom dia, Diego Lopes. Fala pro Davi que verso é assim, ó. Todo dia que eu acordo, não gosto de tomar café. Meu pai vai trabalhar e eu vou pro cabaré. Meu pai gosta de gado e eu gosto de mulher.
0: Oh.
10: E mando um salve pro Gesso aí. Diadema.
0: Desafio do Davi, hein?
11: Então requebra, esfrega. Falando em campo, Barretão, Marçal Dias tá lá. Fez um pé amarelo hoje no tacho lá.
0: Não. Sério. Por isso que eu não fui. Por isso que amanhã não quis ir.
12: Eu não queria falar nada, não. Eu acho que colocaram você no cantinho da penitência, no cantinho do castigo. De ontem pra cá você virou um santo, não sei o que aconteceu, viu? Te exemplaram ontem.
0: É que você tava dormindo, hein? É que você deu uma cochilada, eu acho.
7: Vai de bundinha,
0: né? Eu acho que você, hein, gente? Eu acho que ele deu uma cochilada. Quem não viu, o que nós fizemos aqui hoje? Hoje até o perfume eu senti. Deixa pra lá. Começa agora!
13: Na festa de peão de Barretos, arquibancada sempre lotada. Homem de chapéu e bota, mulher de calça colada. Os casados vão pra pegar amante, os solteiros querem namorada. Se querem ficar bem, toma uma cerveja gelada. Caso contrário, do Davi, coma macarronada.
0: Olha, eu gostei, viu aí, Davi?
14: Diegão, eu vou pra Barretos amanhã, vou ficar até domingo. Agora você passar essa propaganda agora, esse horário que só tem motorista de aplicativo, tudo duro. Você acha que esses caras vão? Os caras não têm gasolina nem pra vir pra Avenida Paulista, quanto mais ir pra Barretos. Se espede rato, região, taxista, chupa, nunca serão.
0: Barretos, os caras de motorista de aplicativo ganham dinheiro, rapaz. Ah, maluco, os caras ganham 40 conto por mês. É, pra ir pra Barretos gasta o que mais ou menos, gente? Tá gastando agora uns 15, 20 mil pra curtir legal, será? É, 2 dias de trabalho, eles tiram isso aí rapidinho. Lá no Barretão ainda eles trabalham.
14: Os caras ganham 10 mil e gastam 9 de gasolina. Chupa, urubuzada.
15: Fala, Diego Lopes. O Davi não tem moral pra falar de ninguém. O cara que usa calcinha não tem moral pra falar de ninguém, fazer versinho, não. Não sei pra quem, velho. Quem ainda torce pro Flamengo, esse urubuzada aí. Macarrão azedo.
0: Ô, para. Para, Maico.
16: Aí, Diego. O Rio de Osasco falando, esse região vai muito pra Barretos, daí é o furo dele. Fala pra caramba, não faz bosta nenhuma.
0: Aí, região.
16: Isso é uma bichona engostida.
0: Aí, região.
17: 15, 20 mil só se a pessoa pegar camarote top ali, entendeu? É, pra ficar indo uns 2, 3 dias com camarote top. Agora pra curtir na arquibancada, pistona ali de boa ali, é muito menos.
0: Cara, pista. Olha para mim, olha pra nossa cara. Vê se nós fica na pista. Vê se nós tem cara que pisa na bosta do boi. É, pisar, pisa de qualquer jeito. Né? Se quiser ir pra arena, tem que. O pau que é na boca do Brete também, né? Mas diz que esse ano acho que tá melhorado lá, hein? Esse ano tá diferenciado. Cada ano eles melhoram lá a festa, né, cara? Impressionante. Que festa maravilhosa. Uaca!

0: Na pista você pega mais mulherada do que no camarote. Camarote, só os magnatas que pegam mulherada lá.
1: Mas esqueceu.
2: Olha pra minha cara, vê se eu quero pegar mulherada. Pegar mulherada. Pegar mulherada. Opa, viu?
3: Uma coisa eu falo e espero que você não se iluda. O macarrão do Davi, ele é feito com água de chuca. Ei. Uma coisa vocês não sabiam, pois o Davi usa calcinha.
2: Nossa.
4: Exatamente, legal. A festa de Peão de Barreto tá mudada. Cada ano fica diferente, né? Ó, a referência musical da mulher, Zé Neto Cristiano. Meu Deus do céu.
2: Você quer que toca quem lá? Quem? Quem? Quem?
0: Diego, lembra da Lerquina? Que eu mostrei pra você?
2: Não.
0: Eu e ela vamos quinta-feira pro Barretão. Bruno e Marrone, Rio Negro e Solimões. Vai dar bom, hein?
2: Não sei nem quem está falando. 4h54, louco. Não sei o que, que é isso aí, Arlequina. O que, que é isso, Arlequina? É carnaval já?
5: O cara manda mensagem querendo ofender o Davi e coloca os flamenguistas no meu. O que é que os flamenguistas têm a ver com isso? Fala pra mim. Isso tudo é inveja da nação flamenguista. Só pode ser. Não tem outra coisa.
2: Isso.
6: Diego, agora eu vi que eu sou pobre mesmo, hein? 15, 20 pau, dois dias de festa? Você tá louco, dá pra mim não. 20 conto aqui é 5 meses trabalhado, moço. Você tá doido?
2: Não, mas dá uma olhada lá.
7: Ô, Diegão, pergunta pra um desgraça de um cara desse aí que diz que gosta de Barreto o que é a queima do alho. Pergunta pra ver se uma desgraça dessa aí sabe o que é. Se ele já sujou a bota de boi. A botinha engraxada onde você sujar meu sapato. Ah, vai pro inferno, Nutella.
2: Não sabe o que é a queima do alho, não. Aliás, o camping agora tá chique, né? Antes nos campos nós dormíamos embaixo da caminhonete, lembra? Agora o camping, ó. Você vai no camping, tá o Gustavo Lima na Castela, estão tudo no camping agora.
4: Ah, Diegão, quem eu gostaria que tocasse na festa de Peão de Barretos? Rosa e Rosinha, Tião Carreiro e Pardim, Rio Negro e Solimões, Gini Geno, Teodoro e Sampaio.
2: Ah, mas essa galera tá lá, ué. Aliás, Teodoro e Sampaio, eu vou ver ele sexta-feira.
8: Queima do alho? Um arrombado desse já sabe que é a queima da rosca, rapaz.
2: Se eu fosse pra lá, eu ia só pra ver o tatu pular.
9: Bom dia, Diego. Bom dia a todos. Antigamente dormia debaixo da caminhonete. Hoje essa molecada dorme debaixo do cavalo e do boi.
10: Oi, Dieguinho, bom dia. Mariah Carey já tocou em Barretos.
2: Quem?
10: Mariah Carey tocou em Barretos. Eu tive o show da Mariah aí em Barretos. Inesquecível, nossa senhora, meu pai.
2: Ah, é?
10: Tudo de bom, aquela de mulher cantando, aquela diva internacional cantando em Barretos. Ó o povo, viu? Ó o povo que não tem cultura.
2: É, esse não tem, né? Eu sou muito fã dela, viu?
10: Oi, Dieguinho, bom dia. Mariah Carey já tocou em Barretos.
2: Eu sou muito fã dela, muito. Mariah Carey. Imagino pau torando no Barretos.

0: Seu desgraçado mesmo, eu achei dar um rincho agora. Se eu fosse no Barreto, só pra ver o tatu pular.
1: Ele ficou bravo, ó.
2: Pra ver teu pai pular, Diego, eu ainda vou picar a mão na sua cara, Diego. Você me respeite, vagabunda, quando ela vem.
1: Achei que tinha passado batida, ele ouviu. Não, tatu, é pra pular de alegria, cara. Você não entendeu. Tem uma música do Rio Negro e Solimões que fala assim: aqui é a tristeza até parte. Aqui até a tristeza pula de alegria. É isso que eu tô falando. Se eu fosse lá, você ia pular de alegria. Você não entendeu o contexto da minha frase, tatu. Eu não falei que você ia pular no lugar do touro, não. Eu falei que você ia pular de alegria.
3: Fala. Vamos, quem usa calcinha do rego é vocês.
1: Calma.
3: Ei, seus baitolas. Eu sou os cuecão de couro que dá.
1: Aí, veste,
3: aí a mulher, eu sou o rei da mulherada. Tá com berrante pra mulherada. Quando vocês comem essas avadas estragadas de porco aí, da seus que baitola da mulherada que gosta de dar o anel.
1: Tá bom, chega.
4: Meu Deus.
1: Chega. Bom dia, Tadeu.
4: Muito bom dia, Diego Lopes, ouvinte da Bandeira Pergunta do Brasil.
1: Você vê que a nossa cobertura de Barretos completou 30 anos.
4: 30 anos. Estive lá há 20 anos atrás.
1: Sério?
4: 2006 eu estava lá.
1: Caraca, que legal, mano.
4: Fazendo Banho de Coruja direto de Barretos.
1: Olha que bacana, por que não faz mais, hein?
4: Ah, não tem dinheiro, né?
1: Ah, podiam me mandar pra lá, cara. Imagina nós no Barretão lá.
4: Já pensou que você ia aprontar, hein?
1: Nossa senhora, já pensou? Nada. Não ia aprontar nada, não tô aprontando. Faz tempo que eu não tô aprontando mais, né? Ia ficar de boinha.
4: Mas ia ser divertido, é divertido.
1: Ia ser legal.
4: Ia ser bem legal.
1: Paulo Gomes entrou hoje ao vivo a madrugada toda conversando com o pessoal lá.
4: É, olha.
1: Muito bacana. Vamos tentar.
4: Paulo Gomes também tá bem assanhadinho, viu?
1: Sempre foi.
4: Eu sei porque que ele fica com a expectativa de ir pra Barretos, eu sei.
1: Ah, todo ano ele fica?
4: Todo, e é a Copa do Mundo pra ele, pô.
1: Por quê?
4: Porque ele gosta de Barretos.
1: Ah,
4: é
1: tá.
4: Sério, ele faz com maior vontade, cara.
1: A gente percebe a vontade dele. A gente percebe as vontades.
4: Cercado de mulher bonita.
1: Ele tem umas vontades estranhas.

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11: Bom dia, são 5 horas 2 minutos, gente. 5 e 2, hora de Brasília.
12: Bom, bom.

probleminhas na vida, a vida não tem te tratado tão bem assim. Ei, psh, quem é meu campeão? Quem é minha campeã? Levanta essa cabeça aí, pensando que vai ser feliz sim. Oxê. Não vai querer ser feliz, vai. Vai dar tudo certo, viu? É com você que eu tô falando. Vai dar tudo, já deu tudo certo. Já deu tudo certo. Então, manda mensagem pra gente aqui, vamos juntos nessa vibe positiva. 11 99991 9197. Já manda bom dia, vem participar. Vem ser feliz. Bom dia, Davi Ian, bom dia, Maratacine, bom dia, Antônio Sobrenato, bom dia, Sol, bom dia, ô Sol, vê se não me esquece, Fábio Borges, bom dia, João Paulo, bom dia.

0: Então pensei nisso. Ia falar, mas aí eu lembrei que eu posso ser demitido se eu falar. Fabio Oliveira, bom dia. Bom dia também pra Fabiana, bom dia. Bom dia, Jairo Lima, bom dia. Bom dia, Eloy Nunes, bom dia. 5:07, gente. 5:07, hora de Brasília. Ai, gente do céu, vamos lá, né? Abrir minhas abas aqui. Produzir o programa, né? Essa é a hora da gente começar a produzir o programa? Ah, tá, mas por que não produziu ontem? É melhor se produzir um programa assim no calor do momento, né? Com ele acontecendo, trocando o pneu com o carro em andamento, né? Muito melhor assim. Muito bom dia, homem vinheta.
1: Não, não gostei do bom dia.
0: Não gostou? Acho que tem a catota no teu nariz, cara.
1: Peraí. Vê.
0: Vê aí.
1: E agora?
0: Agora saiu. Sai, agora tá limpo. Ah, não limpa na mesa, velho.
1: Pra onde, pô?
0: Bom dia, homem vinheta.
1: Aê, bom dia.
0: Graças a Deus.
1: Bem, graças a Deus.
0: Metade da semana já, né?
1: É. Sabe que eu fico feliz, né, de você falar, ó, tem uma catota aí, porque tem gente que não fala.
0: Ah, tem que falar.
1: Aí
0: fica
1: passando vergonha, né?
0: Então, pensou, você entra aqui um diretor, entra aqui um cliente importante.
1: E aí a pessoa vai ficar olhando pra você, você não sabe o que que é. E aí você já, ué, o que que eu tô? Aí é a catota.
0: É a catota, é a catota.
1: Então, gente, você que tá ouvindo agora, viu? Fala.
0: Fala, tem uma catota no teu nariz.
1: Não, catota. É terrível pra quem tá com a catota.
0: É isso aí.
1: Porque no meu caso aqui, ó, limpou, beleza, limpei na mesa. Agora, você começa a limpar, aí você não sabe onde você passa, dependendo de onde você tá.
0: Exatamente.
1: Você esfrega na calça, você deixa guardado na mão.
0: Ou na hora, já pensou, na hora que você limpa, vira na esquina uma pessoa, um amigo, e te cumprimenta, estendendo a mão?
1: Então, aí você dá a esquerda assim, né? Você sabe que eu tenho uma tática, né?
0: Qual é a tática?
1: Porque se eu estender a mão esquerda, a pessoa vai achar estranho. Ela para e ela inverte a mão dela pra dar também. Eu falo, ei, a esquerda é a mão do coração.
0: Oxe.
1: Aí a pessoa não se liga que eu tô com a catota na outra. Entendeu?
0: Gênio, gênio.
1: E quando você vai tirar a catota, é a catota do Batman, que vem com a bate-corda.

0: 5:09, 5:09, entra no ar, mais uma edição do seu gibi eletrônico, O Pulo do Gado, aqui. A notícia bate na sua porta, ela quer entrar, se você não abrir, a gente empurra. Lembrando que o furo foi dado primeiro aqui. Bom dia, eu sou Pedro Quadras.
1: Muito bom dia, eu sou Silvânia Acre, o seu gibi eletrônico está no ar para levar descontração junto com informação e comunicação.
0: É isso aí, Silvânia, bom dia, minha amiga.
1: Tudo bem com você, Pedro?
0: Eu tô bem, graças a Deus, para mais um dia de informação, para mais um dia de notícia. Você sabe, Silvânia, que eu fico às vezes até perdido no tempo. Hoje eu acordei e falei, ué, é terça, quarta... Ah, é quarta, olha.
1: Também tava meio perdido, confesso que eu também tava meio perdido.
0: Se eu não pergunto pra você no banho, hein?
1: Chegamos à quarta-feira, 26 de agosto. Hoje é Dia Mundial do Cachorro.
0: Você acredita? Tá de brincadeira.
1: É, você
0: tá de brincadeira.
1: Gente, isso aqui é o Emerson França, tá?
0: Meu Deus do céu.
1: Cara. Obrigado.
0: Cara, tem uns 10 anos isso ou mais, né?
1: Temos mais de 10 anos.
0: Tem mais de 10 anos.
1: Tem mais de 10 anos essa gravação aqui.
0: É engraçado que às vezes ouvindo essas coisas, até às vezes eu começo a achar que eu sou louco mesmo.
1: Você acha?
0: Vamos lá, continuando o nosso GB então, eletrônico. Parabéns, né?
1: Parabéns. Quem tem cachorro, manda foto do seu uauau pra gente.
0: Manda foto do seu uauau e parabéns. Deixa eu mandar um beijo pra ela. Pichuca, parabéns do papai pra você. Dá parabéns pra mamãe, vai.
1: Pichuca, beijo da mamãe. Isso, você vai. Tem que obedecer, papai, é, viu?
0: Obedecer,
1: comer ração na hora certa. Não pode fazer cocô no sofá.
0: Se você fosse um cachorro, ou cachorra, ou Silvana, você seria de que raça?
1: Ah, eu queria ser um caramelo mesmo.
0: Caramelo, um vagabundão.
1: É, que é mais alegre. Parece que o caramelo é o mais alegre de todos. Tirando, claro, o Golden, né?
0: O Golden, é verdade. Que, Golden. Que é também o caramelo, né?
1: É, exatamente. É, os caramelos são os mais felizes, né? É isso. É isso aí. Muito bem. E você?
0: Eu gostaria de ser Alessi.
1: Toda pomposa.
0: É, Macaulay.
1: Uma coisa meio rabuda. Macaulay,
0: aquela coisa, né? Mais máscula, né?
1: Ai, que bonitinha. Verdade. Muito bem. Olha, um abraço pro Miro. Mandou foto da cachorrinha dele. Que bonitinha.
0: Quem é o Miro?
1: O... Miro no... Olha, hoje também, só pra terminar, daqui a pouco a gente vê as fotos dos
0: uauaus. Do cachorro, gente.
1: Parabéns, Campo Grande, capital do Mato Grosso do Sul, completando aí mais um ano.
0: Campo Grande, parabéns a Campo Grande, muito obrigado pelo carinho da sua audiência.
1: E mais uma cidade aniversariante, Pedro Quadras.
0: Cidade aniversariante de hoje também, juntamente com Campo Grande e outras cidades que talvez a gente não tenha conhecimento, porque a gente não tem produção. Hoje é a cidade de...
1: Parabéns pra você de...
0: Isso.
1: Parabéns aí, muitas felicidades. O que significa?
0: Que em tupi guarani significa latido.
1: Muito bem.
0: Vamos lá para essa edição que tem muita coisa para acontecer.
1: Mogi daqui para os cachorrinhos. O Teio tem uns cada galalau, 20 galalau, que eles têm os menores cachorros.
0: É verdade.
1: Tá aqui a cachorrinha dele, é a Nina e o Beethoven. Olha. Dois pequenininhos, parece cachorro de pelúcia.
0: Que lindo, gente. Teio,
1: um abraço para você, um mugido especial para seus uauaus.
0: Isso.
1: Hoje é dia do cachorro, gente. Parabéns, Pablo Loureiro. Mandou foto do uauau dele também na praça, né? Vendo o movimento.
0: Isso.
1: Também bonitinho, cara. Eu não sei que raça de cachorro, mas é bonitinho.
0: É uma graça,
1: uma graça, gracinha. Que foto é essa, gente? Tô mandando foto com o IA aqui.
0: É, não pode, gente. Tem que ser foto verdadeira.
1: A Mary Zadra olhando a cara dela. E o cachorro dela é a cara dela.
0: Dizem que o cachorro é o fuço do dono, né?
1: Exatamente, exatamente. Então, um beijo pra você também, mugido pro seu uauau. Um mugido especial pro Zangra.
0: Um mugido especial pro Vinícius, que me mandou 3 centavos no Pix. E um beijo também pra cachorra da tua irmã.
1: Que é isso, gente?
0: Ele deve estar. Tá, compra ração pra tua irmã. Esses 3 centavos, vagabundo.
1: Pera aí! Alexandre Carvalho, mugido pra Bila e pra Laila.
0: Olha isso.
1: Os uauaus dele. A Mara Tassini mandou foto do marido dela, meu cachorro Solate.
0: Tá certo, ué.
1: Um abraço, Mara. É, um giro especial aqui pro Antônio. Mandou foto do Ralph, o seu Uau, com a gravatinha do Capitão América.
0: Que coisa mais linda, gente. Olha que coisinha mais fofa.
1: Que bonitinho.
0: Que bonitinho.
1: Olha, o Thor. O Thor é o cachorro do ouvinte de final do telefone 6945. Mas não mandou o nome, mas o nome do cachorro que é o mais importante ele mandou. Esse Thor tem cara de arteiro.
0: Olha aí, gente.
1: Esse Thor tem cara que apronta.
0: Olha a cara desse Thor.
1: Exatamente. Mugido pro André Luiz aqui. André Zé. Bom dia, mandou foto também. Tem dois cachorros, todo mundo. Ninguém deixa o cachorrinho sozinho, né?
0: Não, é difícil.
1: É tudo de duplinha, né?
0: É tudo de duplinha.
1: Pra ficar com o amiguinho, né?
0: É, a Pichuca eu não, de verdade, eu não arrumo um amiguinho, porque ela não se dá bem, sabia?
1: Ela é antissocial.
0: Ela é antissocial.
1: Me identifico com a Pichuca.
0: É antissocial, ela é totalmente antissocial. Ela não quer saber de estar em contato com outro cachorro. Eu não seria o dono, né?
1: Beethoven Sultão, são os cachorrinhos dele. Um abraço, um mugido pra Laika também.
0: Laika.
1: A Laika Uau Uau aqui. É, quem mais? Gente, tanto cachorro, hein? Parabéns, hein? Cachorros bonitinhos, filhos de vocês. A Mora é a cachorrinha do Silvinho.
0: Poxa vida,
1: toda
0: gente.
1: Toda cheia de pretequinho, parece que saiu do
0: pet banho, shop.
1: Do pet shop.
0: Olha que coisa mais fofa.
1: A Mora.
0: Meu Deus do céu.
1: A Mora, mugido pra você, a Mora. Edir Vieira, mugido aqui pro Uau Uau dele. Bravo, um pitbull parece.
0: Você viu?
1: Bravão, mas nossa, diz que não é bravo,
0: medo,
1: não, né?
0: É.
1: Diz que quando o cachorro, o pitbull, esse cachorro de grande porte é bravo, é o dono, né, que induz isso, né?
0: É verdade. Às vezes o temperamento do dono e tal. É o que eu falo, é igual a Pichuca. A Pichuca é uma moça, uma menina, porque eu sou assim.
1: Exata.
0: Entendeu? Eu sou uma menina. Mudou a trilha, mudou a intenção, mudou o tom da voz. Gente, realmente, desde que nós começamos aqui o Pulo do Gado, a gente vem informando e alertando. E vamos continuar fazendo esse trabalho. Até porque nós temos o microfone na nossa frente para poder difundir as informações. E nós não podemos deixar de falar, inclusive, viu, Silvânia? Parece que foi combinado, mas não foi. Rapaz, vai para a UBS e depois para o hospital. Ele é adestrador de cachorro.
1: Mentira.
0: Adestrador de cachorro. E, gente, é engraçado. A gente não consegue mais entender. Ele falou que estava brincando com o cachorro no parque, adestrador, ensinando o quê? Ao cachorro buscar um pedaço de pau.
1: Tá, ok.
0: Joga o pau, o cachorro vai buscar.
1: O que o adestrador faz.
0: O adestrador faz, normal. Ele não sabe como aquele pau, aquele pedaço de madeira, aquele pedaço, foi parar no reto dele.
1: Que isso, gente?
0: É.
1: Que isso?
0: É terrível. Gente, não é qualquer madeira. É uma madeira preparada.
1: Sim.
0: Para que o cachorro vá buscar. No caso, o que que ele fez? Ele pegou um cabo de enxada, cortou, então ele... mais ou menos uns 30 centímetros, para que e gravou o nome dele.
1: E tem que ser grande o suficiente para o cachorro não engolir, né?
0: Engolir.
1: Você já imagina.
0: E tem o nome dele naquele pau. Então, é um pau de estimação do adestrador.
1: Tá.
0: E foi parar no hospital e não sabe como e de verdade. Então, fico alerta aqui para você que é adestrador, viu?
1: Diz que o cachorro tá do lado até agora esperando ele devolver o pau, né?
0: Devolver. Não sei se o cachorro vai querer pegar de volta, né? Continuamos com o Pulo do Gado, seu gibi eletrônico. Aqui você fica muito bem informado.
1: Olha, vaga de emprego, viu? Mande sua vaga de emprego. Você tem vaga pra ofertar? 11 99991 9197. Tem vaga aqui pra sommelier de veneno de rato, viu, gente?
0: Olha, gente.
1: O valor são 15 mil reais por mês.
0: Ótimo, ótimo
1: não,
0: salário.
1: Infelizmente, não inclui plano de saúde.
0: Isso, não tem plano de saúde e...
1: ficaria muito caro, né?
0: Nem pagamento de insalubridade.
1: É,
0: né?
1: Infelizmente, porque ficaria caro demais manter essa vaga, mas fica aí, tá precisando de dinheiro?
0: Isso.
1: 15 mil reais para sommelier de veneno de rato, viu, gente?
0: Isso, tem uma oferta, hoje é uma oferta de emprego, hoje bastante diferente, tem oferta de emprego aqui também para testador de munição de arma de fogo.
1: Olha aí, gente!
0: O teste, gente, é tranquilo, você vai ficar no stand totalmente controlado, tá, gente? Stand de tiro totalmente controlado pelos profissionais.
1: Uhum.
0: E você vai servir ali de testador de munição. Como? Você vai ficar lá na frente e a pessoa vai dar um tiro em você.
1: Pronto.
0: Pra ver qual é a profundidade, qual é o estrago que faz.
1: Sim.
0: Se a munição entra e sai.
1: Sim.
0: Então, gente, agora o salário que é importante. R$50 mil.
1: Gente, por mês. R$50 mil por mês. Tá incluso colete de balas?
0: Oi? Não, aí é outro teste.
1: Ah, tá. Então você só vai testar a bala, não o colete.
0: Só
1: a bala. Então, gente, R$50 mil, eu acho que vale a pena.
0: Isso. É só o mês que você vai receber? Só, mas... Vamos embora, porque o mundo corre. A notícia pede passagem.
1: O repórter vem hoje? Ele não... Faltou o repórter?
0: Não sei como é que tá. Bom, dá tempo?
1: Acabou, nosso tempo estourou. Infelizmente... O repórter não avisou onde ele ia estar. Gente, o repórter não avisa. Se ninguém da técnica também me dá o toque aqui, passa batido, infelizmente. Passa batido.
0: Amanhã nós temos que realmente... Já vamos avisar ele pra que ele vá atrás da informação também, né?
1: É isso aí.
0: Porque se for esperar, a gente não tem produção, porra!
1: Uma última vaga de emprego que o Luciano tá ofertando aqui é lavador de lençóis de motel. Lavagem manual, tá? R$3 mil por mês.
0: Gente, R$3 mil, tá? E posso falar? Vai ser divertido pra você porque é muito gozado.
1: Ponto final em mais uma edição de O Pulo do Gado.
0: Amanhã estaremos de volta com tudo que você precisa saber do Brasil, do mundo. Ofertas de emprego, enquete, o nosso repórter enviado. Tudo isso em um só gibi. Aqui a informação pede passagem. E o furo sempre é nosso, né, Silvânia?
1: É isso aí, Pedro. Bom dia pra você, viu?
0: A você, ouvinte, aproveite a sua quarta-feira e lembre-se, se alguém comentou, falou a respeito do que nós já falamos aqui, não deixe de falar. Eu ouvi primeiro no Pulo do Gado. Bom dia.

0: 5h21, hein? 5h21! Olha, muita gente mandando ainda foto dos cachorrinhos. Olha, cada cachorro bonito, gente. É um melhor que o outro, né? O Nelson tá aqui. Bom dia, Nelson!
1: Bom dia, Nelson!
0: O Rodrigo de Porto Alegre. Tem o Nelson aqui. Nelson, bonitão, Nelson. Parabéns, aí, um abraço pra você, meu querido.
1: Vai começar, velho.
0: O Alexandre mandou aqui.
1: Olê.
0: Ele tem um gato e uma cachorrinha.
1: Oh.
0: A cachorra dele é menor que o gato.
1: Deixa eu mandar um abraço para outro cachorro aqui, o Kleberson, que mandou 69 centavos na minha conta. É, deve ser a posição que a mãe dele gosta.
0: Que é isso?
1: Não pude acreditar. Ela fala. Olha, eu vou falar, viu, gente? Você tá ouvindo, Tadeu?
0: Você tá ouvindo, ouvinte? Bom. A Amora é a cachorrinha da Gisela. O. Quem é que tá assoviando aí, gente? Quem tá.
2: Sou eu.
0: Rápido.
1: Ah, meu.
0: Você é besta, velho.
2: Ah, meu. Você sabe quando eu não sabia assoviar, né? Bom dia, bom dia.
0: Bom dia, bom dia, bom dia.
2: Eu não sabia assoviar. E agora que eu sei, meu, vixi.
0: É.
2: Tudo que eu vou chamar, às vezes o cara tá do meu lado. O cara tá do meu lado e eu. Na orelha dele.
0: Se assoviar alto, Pidoncio?
2: Aprendi, né, Jadil?
0: Eu não sei assoviar.
2: É. É, não vai. Demorou pra eu aprender, viu?
0: É.
2: Eu só não sei sem os dedos, deixa eu ver. Ai, não sei. Eu queria aprender sem os dedos.
0: Tem gente que consegue assoviar sem os dedos.
2: Bem,
0: né?
2: Alto, é. É só assim, ó. Agora. Quase sai. Agora com os dedos,
0: com
2: ó.
0: Com os dedos.
2: Eu sei com dois também, ó. Com quatro dedos na boca.
1: Olá, ele.
2: Tá. Isso aí é assim também, argolinha. Sabe argolinha?
0: Tá, tá, tá.
2: Você pode fazer argolinha assim, argolinha assim, ó. Viu, Jadil?
0: Está no ar no Campeonato de Assovio. Mande o seu agora. 11 99991 9197. Campeonato de Assovio aqui
1: no Band Bom Dia.
0: Fala o seu nome e manda o seu assovio aqui no áudio. Vamos ver se você bate o Pidoncio, porque eu acho que o Pidoncio. Provavelmente, Pidão, você deve ter o assovio mais alto
1: mais
0: do Brasil.
1: Alto, cara, muito alto. Agora, vale qualquer tipo de assovio, o jeito que você souber, tá?
0: É isso, manda aí seu nome e manda o seu assovio ao Campeonato de Assovio aqui no Band Bom Dia.
3: Bom dia, bom dia, Diego de Biúna.
1: Aí, ó.
0: Esse é aquele normal, né?
1: É o do biquinho.
0: É o do biquinho.
1: Mas valeu, valeu.
0: Um abraço pra você, valeu.
4: Ai, Zé da Manga.
0: Valeu, um abraço pra você, meu querido. Tudo de bom.
5: É o Wellington de Florianópolis.
0: Olha, um concorrente pro
1: Pidoncio, hein?
0: Concorrente aqui no Campeonato de Assovio. Oi.
6: Bom dia, Tadeu.
0: Bom dia.
6: Vamos, vinheta, passarinho, tá?
0: Achei o seu assovio muito fraco pra um passarinho.
1: É, o
0: mas
1: passarinho...
0: Um abraço pra você.
1: Mais valeu.
0: Um abraço pro Bentivi, tudo de bom.
7: Henrique, aqui de Presidente Prudente. Bom dia, bom dia.
0: Um abraço pra você. Um abraço pro Bentivi, tudo de bom.
7: Henrique, aqui de Presidente Prudente. Bom dia, bom dia.

0: Bons assovios, hein? Bons assovios. Um abraço pra
1: gente,
0: você.
1: Gente, qual é a rádio que vai fazer um campeonato? Para pensar. Não tem. Você não vai ouvir outra rádio que tem um campeonato assovio. Por isso que a banda é diferente.
2: Ronald Meridiano.
0: Bom assovio, hein?
1: Ah, ele fez de fogos.
0: Você viu? Você viu só o Busca-Pé, né? É. Fez o Busca-Pé. Um abraço pra você.
3: Bom dia, Alexandre de Mogi das Cruzes, bora!
0: Broxou no final,
1: Broxou no final, é.
0: Um abraço pra você, bom dia!
3: Bom dia, Tadeu, bom dia, vinheta!
1: Bom dia! Bom também.
0: Bom também. Bom também. Eu quero que o Pidonço no final me diga quem ganhou.
1: Tá.
0: Se for o BenTV, o Busca-Pé, o Assobio mais de biquinho.
1: Tá.
0: Então você vai ser o juiz aqui.
3: Bom dia, Daniel aqui do Jaraguá. Bora que bora.
0: Bom Assobio.
1: Fez eco, cara.
0: Fez
1: repete
0: eco
1: aí.
0: Pera aí, ó.
3: Bom dia, Daniel aqui do Jaraguá. Bora que bora.
1: Caraca, velho.
0: Você tá uma gruta, meu.
1: E sem o dedo, hein?
0: Um abraço, sem o dedo. Um abraço pra você, tudo de bom.
1: Parabéns.
4: Bom dia. Bom dia, Marcinha da Vila Olímpia.
1: Vai, Marcinha.
0: Bom. Esse é aquele grave. Tem uns assovios com muito grave, né? É o caso da Márcia.
1: Esse aí ela fez com os dois dedos na boca, viu? Eu conheço o tipo de assovio.
0: É verdade, dois dedos. E o último assovio aqui, e o juiz Pidoncio vai dar o veredito final. Vamos lá.
5: Bom dia, Welch Trangola.
0: Assovio passarinho, né? Normal.
1: Foi da onde? Angola?
0: É, não, deve ser de Angola.
5: Bom dia, Wesley Carangola.
0: Carangola?
1: Ah, Carangola.
0: É Carangola, um abraço pra você, Wesley.
1: Um abraço.
0: E agora o nosso juiz, Pidoncio Pidunga da Silva, e o veredito final do melhor assovio do Brasil.
1: Agradecer a todos os concorrentes, a participantes. Obrigado de verdade pelo empenho, pela vontade de participar. Mas agora, senhoras e senhores, ele que é tricampeão mundial de assovio, vem aqui para julgar e falar qual foi o melhor assovio. Senhoras e senhores, uma salva de palmas para Pidoncio Pidunga da Silva.
0: Quem é? Tô aplaudindo você.
6: Bom, analisando aí os assovios, gente, obrigado aí de verdade, por você ter participado e se sinta honrado, você que não levar o troféu, até porque... Qual foi a vez que você participou de um campeonato de assovio? Nunca? Só aqui. Então, eu vou direto ao primeiro lugar, tá?
0: Atenção, primeiro lugar, muitos participantes, agradecer a todos que mandaram, a gente não conseguiu ouvir no ar aqui, são vários assovios.
6: E o primeiro lugar vai para... Atenção!
1: Atenção!
0: Atenção!
1: Vamos lá, olha os concorrentes participando, todos nervosos.
0: Todo mundo.
1: Pessoal, continua com o dedo na boca de nervoso, agora roendo a unha. Vai, Pidoncio.
0: No final, o Pidoncio vai falar qual é o prêmio, né? Pro grande vencedor.
6: Vamos lá, atenção. E o prêmio vai para... Atenção,
0: para, atenção.
6: Vai agora.
0: Pera aí, ruvem os tambores, pera aí.
6: O prêmio vai para...
0: Calma,
6: vai para...

0: o cara do tambor aí. Vai para o...
1: Atenção, hein?
0: O assovio.
1: Assovio?
0: Do eco.
1: Ah, também gostei, gostei.
0: Eu gostei, parabéns.
1: Parabéns, assovio do eco. Muito bom, um abraço pra você. E o prêmio pro assovio do eco, qual que vai ser?
0: Hã?
1: O prêmio pro melhor eco.
0: Álcool em gel pra limpar o dedo antes de pôr na boca.
1: ganhou. Olha ele aí, ó. Ô Edmilson, vocês podiam fazer também campeonato de arroto, né?
0: É que esse é mais difícil.
1: É, esse é mais complicado.
0: Eu acho que um que dá pra fazer hoje também, já que é o dia do cachorro, de latido, hein?
1: Também. Vamos fazer.
0: Aí vem ele.
1: Vem ele, aí vem ele.

0: Deus, cara, agora ele colocou um negócio no pé que sai faísca. O que, que é aquilo ali, velho? Enquanto ele voa.
1: É pra, como se ele fosse um anjo.
0: É?
1: É.
0: Caramba. Mas
1: isso... Bom dia, bom dia.
2: Bom dia,
1: Pastor Raimundo. Bom dia. Como vai o senhor?
2: Eu vou bem, graças a Deus.
1: Graças a Deus, né, pastor? Só tira esse negócio do teu pé aí que tá esquisito.
0: É, tá saindo fumaça ainda.
2: Ah, é. Sou pirotécnico, né?
1: Sou pirotécnico.
2: Contratei a equipe de efeitos especiais de Los Angeles, né? Faz os filmes lá em Hollywood.
1: Mas é caro, os caras cobram em dólar.
0: Ô, Pastor Raimundo, deixa eu falar uma coisa pro senhor. O senhor indo aqui nessa rua, virando ali à direita, vai reto de novo, na esquina tem uma casa autorizada de fogos. É. Isso aí que o senhor comprou lá em Los Angeles tem aqui.
1: Exatamente.
0: Deve custar R$5 cada um.
2: É, mas aí é que tá. Alguém, eu queria fazer uma pergunta aqui pra vocês. Alguém aqui compra uma bolsa sem etiqueta?
1: Dificilmente, né?
2: Vamos lá, vou dar um exemplo aqui. Você vai lá, compra uma bolsa, tá escrito Louis Vuitton. Todo mundo olha. Todo... Você compra pela etiqueta. Você compra pelo que, pelo que é feito, de que é falado, como é falado. Eu vou ganhar.
1: Agora, como é pra igreja, eles devem ter feito um desconto, né? Quanto que ficou o valor total desse show pirotécnico direto de Los Angeles,
2: pastor? É aí que tá. Por exemplo, aqui, se eu vou comprar aqui, imposto.
1: Sim.
2: Aqui no Brasil tem muito imposto. Lá eu não paguei imposto. Sabe quanto eu paguei?
1: Quanto você pagou?
2: $1 cada um.
0: Aí foi, né? Aí
1: é negócio, hein? $1 cada um? Aí compensa. Compensa melhor do que comprar aqui.
2: Aí mandei trazer.
1: Tá.
2: Pra entrar no Brasil, aí deu $300 cada um.
1: E putz, esquece. A carga tributária, realmente. Mas enfim, Pastor Raimundo, há tempos que não o vejo. É. Como tá a obra? Como é que tá a sua vida? Sua saúde? Você tem realizado o check-up, pastor?
2: Sempre. Tô voando, tô super-homem. Verdade?
1: Sim.
2: Fui fazer o check-up, tô bem. E isso porque você perguntou da obra primeiro.
1: Sim, sim. Como é que tá a obra?
2: Tá na fase de acabamento já.
1: Não, é a obra de Deus.
2: Agora eu tô colocando os mármores na escada, né? Fazendo mármore na escada. Vai ver, escada de mármore, né?
1: Entendi.
2: Porcelanato indiano. Eu tô fazendo na piscina. Eu tô fazendo aquelas piscinas. Mas não aquela piscina normal. Fazendo aquela piscina que é tipo um lago.
1: Ah.
2: Fica parecendo um mar, sabe uma piscina?
1: Entendi.
2: É uma piscina natural que se chama. Vai ter até peixe dentro, né?
1: Aliás, quando se fala em nadar, né, Pastor Raimundo? Eu tô falando aqui com um profissional, né? Não me esqueço da oportunidade que o senhor teve de contar a história.
2: É.
1: Isso que você quer repetir, inclusive, da história que o naufragou, né? O barco que o senhor estava.
2: Essa história pra na Luciana Gimenez. Contei pra ela que eu fui pescar, né? Fazer um passeio de barco dos amigos. E o barco virou.
1: Olha.
2: A gente em alto mar. Barco virou. E eu posso falar? Naquela época eu nem nadar sabia.
1: Meu Deus, que situação, hein?
2: Mas aí que tá a obra. Eu comecei a nadar.
1: Uhum.
2: E a gente tava em 10. 7 ficaram junto com o barco ali, morreram na hora.
1: Meu amigo.
2: Deus o tenha.
1: E você no desespero?
2: Eu nadando e tinha mais 2 nadando comigo.
1: Meu amigo.
2: E comecei a nadar. Comecei a nadar e eu vi que eles começaram a ficar cansados. E eu não cansava. E eu peguei, eu nadava com um braço e o outro eu grudei nos dois e fui arrastando. Aqui, ó, só com um braço.
1: Nadando com um braço e o outro arrastando dois homens.
2: E eles queriam ajudar a bater no pé. Eu falei, não, se me atrapalha. Falei, deixa eu correr. E fui arrastando pra aí. E não vi a terra. Só com eles. No braço eu nadei 3 horas.
1: Meu amigo!
2: Só que infelizmente tem uma hora que não aguentou, né? Meu irmão que não aguentou. Eles pediram pra soltar, eu não ia soltar, não.
1: Ah, que desespero, que situação.
2: Só que eles começaram a se bater e infelizmente sumiram, pô.
1: Você tentou. Você tentou. Parte. O céu são testemunhas de que você tentou.
2: Tentei. Aí eu continuei, né? Falei, tem que me salvar. E continuei nadando. De dia foi tudo bem, e noite? Nadar de noite.
1: Você nadou um dia inteiro, Pastor Raimundo?
2: Foram 5 dias nadando.
1: Meu Deus! E à noite, no frio, como é que faz?
2: Rapaz do céu, aquele mar gelado. Só que conforme eu nadava, eu esquentando, o corpo ia esquentando. Eu nadando, aí você vai perguntar naquele escuro como é que eu via. Você já conheceu o peixe lanterna?
1: É tipo o vagalume do mar.
2: É o vagalume do mar. Aí eu peguei dois vagalumes do mar. Coloquei eles aqui na minha cabeça, ó.
1: Tá, tá.
2: Os vagalumes do mar e fui iluminando.
1: Olha aí, olha aí.
2: Nadando, rapaz. E aquela água com sal.
1: Uhum.
2: E o sol lá é muito mais forte, né?
1: É.
2: Aí eu fiquei só com 10% da visão.
1: Meu Deus!
2: É?
1: Que isso, cara?
2: Você sabe o que me ajudou muito?
1: O que, Pastor Raimundo?
2: Os golfinhos.
1: Como é que os golfinhos te ajudaram, Pastor Raimundo?
2: Você sabe que se a gente se concentrar, a mente da gente entra na mente do golfinho.
1: Sim, claro!
2: Aí eles vieram. Eles começaram a rodar perto de mim. Eu vi os golfinhos, tudo lindo.
1: Aham.
2: E eles... os barulhinhos dele, eu comecei a conversar com eles.
1: Ele tá fazendo o barulho do golfinho com a boca, gente.
2: Aí, eles me pegaram e foram puxando. Só que os golfinhos começaram a puxar só um dia. E sabe por que eles pararam?
1: Por quê?
2: Veio um tubarão e comeu eles, ó.
1: Que isso? Quer dizer, tudo conspirava contra o senhor. Os seus companheiros faleceram, pereceram no mar.
2: É isso.
1: Os golfinhos que tentaram ajudar o senhor foram devorados pelos tubarões.
2: Aí você vai me perguntar, por que o tubarão não me comeu?
1: Por quê?
2: Que eu assistia. Sabe esse Natural Geographic? Tem um cara lá que faz negócio de tubarão. E ele falou... Se o tubarão viesse, enfia o dedo no olho dele, velho. E eu ali, ele veio pra me comer o tubarão. Eu falei, eu vou socar o dedo no olho dele. Só que a hora que eu fui enfiar o dedo no olho, ele passou. O tubarão é liso, né? O olho dele passou, enfiou o dedo no butico do tubarão. Nisso que eu soquei o dedo no butico dele, ele foi embora, velho. Aí... A hora que eu... Quando eu fui me entregar...
1: Ai, meu Deus.
2: Quando eu parei de nadar, eu falei, agora não dá mais, não.
1: Tá.
2: Quinto dia nadando já? Falei, cansei. Agora eu cansei.
1: No quinto, quando chegou o quinto dia, eu falei, agora não dá mais. Agora eu parei.
2: Agora eu cansei. Se você puder, só um trechinho aí, pro pessoal não falar que eu tô mentindo.
1: Ah, é verdade. Pera aí. Pera só um
2: minutinho. Enquanto isso, eu vou falar aqui. Quando eu cansei, o que aconteceu? Porque quando eu tava nadando... O meu corpo tava boiando. Quando eu cansei, eu comecei a afundar meu pé.
1: Ó, isso aqui, ó. Isso aqui foi na África, viu? Foi na África. Ó.
3: É verdade que teve um naufrágio?
4: Teve.
3: Me conta essa história.
4: Eu tava na África, né? Eu e a Bispo, nós fomos missionários na África. Na época da guerra civil lá em Moçambique. E a gente, a vida inteira, sempre gostei de sair pro mar.
2: Aí, ó.
4: Pra pescar. E um dia que nós saímos, sabotaram o barco, né? Eu costumava sair pra pescar.
3: Sabotaram o barco.
4: É. Eu saí com mais três.
2: A esposa de um marinheiro sabotou.
4: E em alto mar, quando estávamos a umas 30 milhas, ele começou a afundar.
3: Não, para.
4: Começou a afundar. Eu falei pra eles, eu vou buscar socorro.
3: Como?
4: Só que estávamos muito longe, né, da terra.
2: Eu
4: peguei uma boia que tinha vermelha, que a gente marcava os pontos de pesca no GPS, largava uma boia. Eu falei, fiquem nessa boia porque eu vou buscar socorro.
3: Como é que você ia buscar?
4: Eu saí nadando, eu saí desesperado.
3: Mas você não dava bem?
4: Não, mais ou menos. Até hoje eu nada um pouco. Eu fui parar numa ilha, fui levado na direção de uma ilha deserta que os técnicos, os geógrafos mediram.
1: Tá bom, é só pra servir de base aqui,
2: quem
1: né?
2: Quem quiser, ouve tá tudo depois. Vai,
1: ouve, não, ouve toda a história, mas aí...
2: Não, então, aí na hora que eu boiei, eu afundei o pé, eu senti batendo numa pedra. Aí eu fiquei de pé. Eu olhei, tava numa ilha. Eu saí andando, deitei. Aí eu cansei.
1: Aí você cansou de verdade.
2: Aí eu deitei na areia, fiquei ali olhando pro céu, achei aquele céu estrelado. Aquela coisa bonita. Era Deus falando comigo, viu? Aí encostou, rapaz, uma loira do meu lado.
1: Olha aí.
2: Uma linda, linda, linda, linda. Ela encostou do meu lado. Tá de biquíni, ela, né? Tá de biquíni. Ela encostou do meu lado. Falou, tu tá precisando de ajuda? Eu fiquei de pé na hora. Falei, não, tô bem. Pra ela me sentir, né, que eu tava...
1: Sim, sim.
2: Só que o que que acontecia? Meu corpo tá todo queimado, sal.
1: Aham.
2: Uhum. Aquelas caras. Tava carne viva.
1: Eu imagino.
2: Carne viva.
1: Eu não sei como o tubarão não te comeu, né?
2: Ah, você tá precisando de ajuda? Eu falei, eu tô bem, graças a Deus. Falou, eu tô acampada, que ela me levou pra barraca dela.
1: Que isso?
2: Pra encerrar, pra não falar que eu tô mentindo, eu terminei a noite transando com ela.
5: Na casa do senhor não existe satanás.
1: Depois de tudo isso...
6: Depois ainda tinha fôlego.
1: Ainda tinha...
6: Pra mandar ver.
2: O quê? Foi quatro sem tirar de dentro.
7: Ele disse que não ia gravar.
1: Vamos celebrar com música. Demais.

0: Sou menininha. A senhora não, a senhora não. Sou as menininhas, vai.
1: Essa aqui é pra toda a igreja que me ouve no retiro, hein?
0: Aí, todo mundo. Se eu falei alguma mentira, eu retiro.
2: Valeu, pastor Raimundo. Valeu, um abraço pro senhor.
0: Tem muita história aí, viu?
2: Ah, tem.
0: Eu vou te contar a história do avião, que eu tava no avião viajando e o piloto morreu de infarto.
2: Na próxima vez que o senhor aparecer aqui, eu quero que você conte essa história.
0: Me lembra?
2: Que, só tava o senhor e o piloto?
0: Não, tinha mais 10 passageiros.
2: Meu amigo do céu.
0: E só 2 paraquedas. Eu, me lembra de contar?
2: O pastor Raimundo vai contar
0: só
2: essa.
0: Só vou dar um spoiler. Eu não usei o paraquedas. Eu dei pra duas senhoras. Me lembra.
2: Eu lembro. Meu Deus.
3: Tchau.
2: Olha, realmente, que figura, né? Não,
3: e quem duvida, vai lá, dá uma olhada no YouTube lá.
2: A gente mostrou de onde vem a inspiração pra essa história. Então, se você duvida, vai lá dar uma olhadinha, tenho certeza que você vai surpreender.
3: Não, é sensacional.

0: bom dia, Fabinho Barreto. Bom dia.
1: Bom dia.
0: Tamo junto. Bom dia aqui pro nosso amigo Rafa Leles também.
1: Ô, Rafa.
0: Abraço pra você, meu querido. É, o Wellington também tá com a gente. Adorou os golfinhos. Como é que era o golfinho?
1: Só tem maluco aqui, vou te falar.
2: Oi. Fala, Tadeu. Fala. Vinheta, oi. De Santa Catarina. Pô, esse pastor só perde pro Naldo, né? Vocês tinham que fazer uma entrevista com o Naldo.
0: Mas eles são amigos, eles são amigos, né? Eles são só amigos. É, um abraço pra você, meu querido. Não
2: dá pra curar.
0: Tudo de bom. Ai, gente do céu. Então, hoje é dia do cachorro, hein? Um abraço
3: pro cachorro.
0: Lupécio, seu cachorro.
3: Lupécio, meu cachorrinho, já deu.
0: É...
3: Não tem música de cachorro aí, aquela do...
0: Da Eliana, né?
3: Tem da Eliana, tem da Xuxa também, do cão lá, como é que é o nome? Chuchucão.
0: Ah, Chuchucão, eu prefiro essa aqui, da Eliana.
3: Qual que você prefere?

0: não conhece a história do Lupércio, você pode só contar rapidamente pra gente?
1: Não, a história do Lupércio, já deu. Eu, quando vim morar pra vila, eu acho que todo mundo já sabe, né? Quem não sabe, eu não tenho... Quer dizer, eu tenho mãe? Tenho. Mas eu não vou julgar. Inclusive, teve o encontro com ela via telefone, os meninos conseguiram achar minha mãe.
0: Foi no Eu Te Encontrei aqui do Band Bom Dia, foi emocionante.
1: Um dia a gente pode até reprisar.
0: Vamos reprisar.
1: E minha mãe me deixou numa caçamba de entulho. E aí eu fui seguindo minha vida, né? Só que sozinho. Sempre sozinho, gente. Eu tive uma vida difícil. Não foi fácil, não. Só que aí eu acho que as coisas acontecem, as pessoas, ou algo, ou alguém, surge na sua vida. E eu tava na rua, ali, andando, cabisbaixo, uma situação difícil, querendo entender certas coisas da vida, e eu vi um caminhão de gás vindo. Lembra que tem o caminhão de gás, tem aquela musiquinha?
0: Pera aí, deixa eu só colocar aqui, peraí.
1: Tem um bujão batendo no outro, aí vem aquele caminhão, e aquela musiquinha que... E eu andando, Jairinho. Andando e essa musiquinha na cabeça. E eu andando e essa musiquinha na cabeça. De repente, eu ouvi um latido de um cachorrinho que não curtia essa musiquinha.
0: Ah, ele tinha meio que um... Ele estava estressado.
1: Porque é muito alta e cachorro é sensível.
0: Essa é verdade.
1: Ele saiu, já deu, correndo da calçada atrás desse caminhão querendo morder o pneu.
0: Uhum.
1: Só que...
0: Então você tá emocionado, gente? Pedir pra produção pegar água aqui. Ah, é, a gente não tem produção.
1: Ele foi atropelado pelo caminhão de gás.
0: Ô, meu Jesus. Você viu isso acontecer?
1: Vi.
0: Caramba.
1: Na minha frente. E ali eu... Ó, embargou.
0: Tá embargada aqui a voz, gente. Uma água, não tem produção.
1: Aí eu corri. E aquele cachorrinho já deu. Eu posso fazer ali como é que ele ficou no chão?
0: Pode fazer. Eu acho que a câmera não vai chegar,
1: não vai,
0: mas...
1: Não vai pegar?
0: Não vai...
1: Se eu fizer aqui, em cima da caixa...
0: Aqui acho que pega.
1: O cachorrinho...
0: Gente, bandfm.com.br, bandfm.com.br, imagens do estúdio ao vivo aqui da Band FM. O Pidoncio vai fazer como é que o cachorro ficou. Verifica se vai pro ar lá, Camila, pra gente, por favor. Verifica se tá enquadrado.
1: Eu quando eu cheguei, já deu pertinho dele... Eu vou mostrar como é que ele tava. É chocante a cena. Chocante. Tá. Vem aí.
2: Tá passando, tá? Muito bem. Aí, mostra aí, Pidoncio.
1: Faz de conta que aqui é o chão do asfalto.
2: Tá bom. Nossa senhora.
1: Tava 40 graus o asfalto, Jadeu. Tá, e ele tava assim, ó. Não. Ó, as patinhas.
2: Bandfm.com.br. Realmente, olha, que situação, hein? Que coisa triste.
1: Aí eu fui lá, peguei ele.
0: Que coisa, hein, Pidoncio? Que situação.
1: Oi, Fia.
0: Mostrou, tá bom.
1: Gente. Eu peguei ele, já deu. Ele tava, um olhinho dele tinha pulado pra fora.
0: Tadinho do seu cachorro.
1: É. Aí eu corri, peguei ele no colinho, ele gritava, né? Canhém? É. Aí... Eu comecei a fazer a massagem. A cardíaca, né? Aí ele não voltava, eu, cardíaca, fiz respiração focinho a focinho.
0: Focinho a focinho.
1: Tá. E ele voltou, já deu.
0: Oh, ele voltou à vida, gente.
1: Ele abriu só um zoinho que eu tava pra fora, né?
0: Que todinho, gente.
1: E aí, já deu, só que como passou em cima ali, ele quebrou alguns ossinhos. Mas eu corri. Tá. Tinha uma veterinária, ela cuidou dele. E hoje o Lupércio tá comigo há muitos anos.
0: Aí, ó.
1: Tá? Um olho dele é de vidro, né?
3: Amigo!
1: Aquele que pulou pra fora, eu não consegui recuperar. Aí eu tinha, sabe aquelas bolinhas de gude branca? Aquelas de leite?
0: Sei!
1: Aí eu tinha uma lá no meu rabá que eu lavei.
0: Ah, meu!
1: E ela tem um risquinho azul, assim. Não é?
0: Tá fazendo um gato.
1: Aí ele não late, né? Porque ele perdeu a voz, né? O latido. Ele late assim, ó. Tadinho.
0: Como é que é o latido dele?
1: Tadinho, não consegue. Ele já não tinha rabo, né?
0: Mas tá lá, tá vivo, tá saudável hoje.
1: Saudável.
0: Vive junto com você?
1: Vive junto comigo, é a coisa mais linda.
0: Lupez, um abraço.
1: Quando ele foi, que arrastou, o caminhão arrastou ele, ele perdeu o couro, né?
0: Meu
1: amor. Então só nasce pelinho na cabeça, ele parece um mini leão.
0: Mas a história de um cachorro que é um funcionário de um posto de gasolina, que também ele tem uma parte do pelo assim, meio preta assim, né? Porque raspou, enfim. Que coisa. Então, Lupécio, você deu sorte de encontrar um ser humano como o Pidoncio.
4: O Lupécio representa, então, todos os cachorros. É, porque realmente é uma história de vida, né?
0: É isso aí. É isso aí. Você salvou a vida dele e eu tenho certeza que ele salvou a sua vida também, Pidoncio.
1: Verdade.
0: É isso.
1: Viva coisa linda, gente.
0: Viva os cachorros! Viva os cachorrinhos!
1: Viva!
0: Que história. O Lupécio é um zumbi.
5: Quero café. Isso aqui, ó. Porcaria.
0: Bande, bom dia.
5: Porcaria.
0: Bande, bom dia.
4: Olha pra pensar, será que ele não tá morto?
5: Aqui, ó. Porcaria. Que não... Merda.
0: Pensar, né? Não, não.
4: Você é um zumbi mesmo.
0: Ele tá vivinho. Foi o Pidoncio que salvou a vidinha dele, tá? Ó, vamos pro cafezinho aqui. 11 99991 9197.
6: Bom dia, Tadeu. Bom dia, Pidoncio.
0: Bom dia.
6: Ana Célia falando. Eu quero café. Quarto. Bora trabalhar.
0: Bora. Ana Célia, saúde aí. Torcer no final. Cafezinho, chá. Pra você. Bom dia.
7: Bom dia, rapaziada. Manda um café pra mim, que essa história do Pidoncio me identifiquei. Meu cachorro também foi atropelado, só que ele perdeu todo o pelo do lado do dorso. Você olha pra ele, parece um calço de manga chupado. Um abraço aí, mano.
8: Pra nós tomar um café, eu vou colocar. Pra nós tomar.
4: Só que aqueles fiapos, né?
8: E eu não gostei, eu já falei.
0: Mas teu cachorrinho. Teu cachorrinho. Cafezinho pra você, Marcão.
9: Bom dia, Tadeu. Bom dia, Vinheta.
0: Bom dia.
9: Pidoncio.
0: Oi.
9: Tadeu.
0: Oi.
9: Manda um cafezinho aqui, que hoje tá complicado o soninho, meu. Soninho. Manda um cafezinho. Gostosinho, quentinho. Delícia. Valeu, Alex de Caeira.
0: Cafezinho. Oi. Receba um cafezinho.
10: Bom dia, Tadeu. Bom dia, uma Vinheta.
0: Bom dia,
10: Pidoncio. Manda um café pro Edno Israel, de Machado, Minas Gerais. Dos motoristas da Tolima Transporte.
0: Valeu, meu querido.
4: Obrigado, querido.
0: Pra geral que tá na estrada aí.
11: Bom dia, Jadeu. Bom dia, Pidoncio.
0: Bom dia.
11: Bom dia, homem Vinheta.
4: Bom dia.
11: Uma ótima quarta-feira aí. Manda um cafezinho aí. Tá na Marginal Pinheiros aqui, o trânsito intenso. Bora.
0: Bora.
11: Vila Zona Sul.
0: Bora, meu querido. Bom dia.
12: Bom dia, Tadeu. Bom dia, Rom. Bom dia, Pidoncio.
0: Bom dia.
12: Eu quero um cafezinho.
0: Oi.
12: Tô indo aqui pra Ilha Bela, Thiago de Araguá. Vambora, MBW.
0: Olha. Ih, mas tá indo trabalhar ou tá indo curtir a vida? Alô, Ilha Bela, hein? Litoral Delícia. Norte do estado de São Paulo, aí tamo junto.
13: Bom dia, seus lindos.
0: Oi.
13: Bom dia, Pidoncio, filho da mãe.
0: Olha.
13: Cafézinho aqui pro Samuca de Diadema. Tamo aqui no Rodanel, aqui no trecho.
0: Samuca mandou foto da cachorrinha dele, a Yara. Que cachorrinha bonitinha! Abraço pra você, Samuca. Receba aí o nosso cafezinho.
4: Receba.
14: Bom dia, Tadeu. Bom dia, homem Vinheta.
0: Nossa,
14: vida mãe. Manda um café pra nós. Esse é o Afonso aqui, ó. A correria.
0: Bom dia.
14: Estamos de Guarulhos. Saindo pro mundo, né? Coleta.
0: Valeu, meu querido, abraço. O Aleph tá dando a ideia de criar um grupo de WhatsApp pra subir. Já tiveram essa ideia, né?
4: É, cara, bem legal.
0: Um abraço pra você, meu querido.
15: Bom dia, Tadeu. Bom dia, Vinheta. Bom dia, Pidoncio. Manda um cafezinho pro tio Marcos, tá bom, da Serra. Eu quero café sem açúcar.
0: Café sem açúcar, porque ele já desistiu da vida, né?
4: É isso. Aí já se entregou.
0: Quem toma café sem açúcar, realmente.
4: Ah, eu não consigo.
0: Ponto final em mais uma edição aqui do nosso Band. Bom dia. Segue a gente nas redes sociais. Sou Tadeu no Instagram.
1: Repete pra mim, Jadeu.
0: Sou Tadeu no Instagram.
1: E arroba Emerson Franca Oficial. Franca Oficial. Porque é França, né? Mas não tem o segrigrira. Segrilha.
0: Cedilha.
1: Isso. Emerson Franca Oficial.
0: Vai lá no Instagram, tá?
1: É o rabinho de macaco que tem no C.
0: Coloca o rabinho de macaco ali no C. Né? Quer dizer, tira ele, né?
1: No caso, tira o rabinho.
0: Ó, esse programa aqui tá disponível em formato podcast pra você ouvir a hora que você quiser na sua plataforma digital favorita, inclusive Spotify, né? Lá no YouTube também. No YouTube é com imagens, viu?
4: Isso.
0: No YouTube você vai ver, inclusive, o Pidoncio fazendo a reconstituição aqui de como o Lupécio ficou. Depois... Tadinho do cachorro. Tadinho. Vem mais uma edição da Hora do Ronco, mais alegria na manhã campeã da Band.
16: Bom dia.
0: Tchau, tchau. Não saia daí. Já já tem muito mais músicas aqui na Band FM. Ana Castela veio aqui e contou um monte de coisa pra gente.
17: Gostei muito, assim, dessa vida. E aí, toda vez lá na academia, eu posto foto pra também inspirar aquelas meninas ali.
0: Tem versões exclusivas. E neste domingo, ela fica de pertinho.

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saúdo e cumprimento a todos os nossos ouvintes nesta manhã de quarta-feira, dia 26 de agosto de 2026, 6 horas e 1 minuto. Temperatura 11 graus e 3 décimos, umidade relativa do ar de 77%, 78%. A lua é cheia e nós vivemos na estação do inverno brasileiro, de fato. Os senhores estão na 94.3. Conferiu? Band FM de Lages, com o Buenas de Campeiro, de marca e sinal. 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Muito bom dia, 6:02 é o horário. O Buenas, você vai assim, deste jeito.

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0: Ô, Deca, passe pra gente, companheiro.
1: A demora é pouca, meu amigo. 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

0: Tá certo, senhores. Avanir Portela, minha velha querência, porca véia morena luxosa. Enio Medeiros, caseirinho, ilustrando a poesia de D. Jaime Caetano Brau, guitarreiro. Feito? Muito bem. 6:19. 6:19. Band FM com o Buenas Campeiro neste contrapasso, levando sempre a boa moda para todos os nossos ouvintes, em nome da Madeireira Fontana. 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Certo? Muito bom dia. 6:20 horário, por aqui nós vamos tropeando, levando a arte, a cultura e a boa moda para todos os nossos ouvintes, sempre de manhã bem cedo, procurando deixar o teu dia bem mais ajeitado. Dão Gentil, um abraço meu parceiro Gentil da Madeireira Riguês, aí em Capão Alto, obrigado para você também, um bom dia, né? E a todos que nos rodeiam, igualmente parceiro, mostrando aqui um fogo forte, resistente, um bule com um café preto bem doce, eu tenho certeza. Um abraço também pro meu amigo Raul Taipeiro, o homem velho que levanta cedo, se atraca nas pedras, não frouxa nenhum tento, não é? Um abraço a vocês, muito obrigado pela audiência. 6:21, deveria, eu já volto.
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0: Bom dia, 6:23.
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2: 6h24 ainda à noite, o vento soprando. 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

0: Muito bem, meu senhor, Fogo de Chão, Barranca e Fronteira, Adair de Freitas, dão Adair de Freitas com o meu canto e o Flávio Hansen, o Rio das Canoas. Por certo, não é o nosso aqui de Correia Canto, não é? Muito bem. Bom dia, Lages, bom dia a toda a região serrana, muito bom dia aos senhores da cidade, muito bom dia aos senhores do campo, muito bom dia a quem está nos ouvindo via internet, www.bandfmlages.com.br. Isso, 6h37 é a barra do dia aparecendo, parceiro. Isso, é verdade. Lá no início do inverno, 7 horas ainda à noite. Isso, eu gosto desses dias, não é? Quando antecedem a primavera. Muito mais vida, não é? Brotação, flores, folha, depois vem o fruto. É o mês de setembro, o mês da brotação. Muito bem. Um abraço, seu João Maria. Um abraço, o seu José Rodrigues. Aí no Morro do Chapéu, um abraço a todos os nossos ouvintes que neste momento estão na ordenha, a vocês aí dos galpões que estão amilhando a cavalhada, a nossa saudação fraterna. Muito bem? 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Neste momento, 11 graus e 2 décimos é a temperatura. Vem para a TV BV 4.1, canal digital na tua televisão. Feito? Tá certo. A Band ofertou aí toda a população brasileira o debate aí com os presidenciáveis aí no domingo, não é? Isso. E a TV BV trazendo aí os atores para o governo do estado no jornal das 7 horas da noite por aí. É verdade, parceiro. Muito bem. 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Pessoal aí da escola itinerante dos ônibus amarelos, um abraço a vocês que estão passando por aqui e levando os alunos aí, buscando os alunos para o saber. Buenas. 6h39, bom dia.
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2: Bom dia, 6h42.
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2: 15 minutos para as 7 da manhã. Bom dia, senhores. Temperatura especial, é dia de lido. É verdade. 11 graus e 2 décimos é a temperatura. Senhores do campo, senhores da cidade, a nossa saudação fraterna. Vamos com moda.

0: Muito bem, senhores, muito bem, senhoras. Beto Ventura aqui da terra, Tô no Céu, Bando Gaúcho, jeitando o Galdério. E o Elton Saldanha, em homenagem a Lages, Tô Chegando em Lages. É o Saldanha que tem um vínculo muito forte com a cidade de Lages aí. Parece com o nosso estado, não é? Muito bem. Faltando apenas 3 minutos para as 7 horas da manhã, na 94.3, conferiu aí, Band FM de Lages, com este boi nascer de marca e sinal, em nome dos supermercados Clopel, porque esse é todo seu. 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
7: Bom dia, 7:01.
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4: Muito bem, 7 horas e 4 minutos na Band FM com o Buenas Campeiro neste contrapasso, saudando a você da cidade, a você do campo, jovem, adulto, senhores de mais idade, senhores que têm a melena já tordilha, esse bloco vai para vocês. Tá certo? Buenas então.

0: modas campeiras, não é, senhores? Isso, como era e como é. Fazendo um paralelo da evolução dos tempos, por exemplo, essa do Nenito ou Miguel Marques, aliás, Gritos que se Perderam, essa do Valdir Garcia, Casamento à Moda Antiga, letra do Francisco Vargas e Gonzaga dos Reis, Convite que recebi ele, se referindo à dupla, os irmãos Bertuzzi. Tá certo? Bueno. 7:15, quase 16, quase 7:16, é a 94.3, a Band FM com o Buenas Campeiros, sempre de marca e sinal, levando a boa moda para todos os nossos ouvintes. Nós vamos muito mais longe para ficar bem pertinho de você. 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Um abraço para vocês aí. Muito bem. 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Lembramos que a previsão do tempo deveria já vir em nome da Vesp com monitoramento de alarmes por 24 horas. 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Monitorando a nossa rádio. Que mais, produção? 7:18? 7:18 horário, deveria eu já volto então.
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6: Muito bom dia, 7h20, senhor.
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0: E esse prefixo nos diz de que a previsão do tempo aí está. Para este dia 26 de agosto de 2026, 7:22, cuja temperatura neste momento 11.2°, umidade relativa do ar de 77%, é isso? Vivemos na lua crescente e no inverno brasileiro? De fato. Daí então a previsão para hoje: sol com muitas nuvens durante o dia, período de céu nublado, noite com muitas nuvens, mas não chove. Ontem estava feio o tempo, não é, parceiro? Não saiu sol o dia inteiro, pelo menos aonde eu estive, não é? Então hoje, a exemplo de ontem, de certo será do mesmo jeito. Não chove, a mínima foi de 9 e a máxima de 20 graus Celsius para quarta-feira então. Vamos ver quinta-feira, segundo o Climatempo, a quinta-feira, mínima de 13, máxima de 21, também não vai chover. Sol com muitas nuvens durante o dia, períodos de céu nublado, noite com muitas nuvens, certo? Sexta-feira diferente, mínima de 15, máxima de 29, 9,9 milímetros de recolhimento. Portanto, sol com muitas nuvens e períodos de céu nublado, noite com pancadas de chuva. Sexta-feira, no sábado, senhoras, 12,7 milímetros de recolhimento, mínima de 18, máxima de 28. Então, é uma chuva forte de manhã, abertura de sol à tarde e pancadas de chuva que vão até a noite no sábado. 12,7 milímetros. Domingo, dia 30, penúltimo do mês, mínima de 17, máxima de 22, 44,6 milímetros de chuva. Portanto, domingo, tempo severo com chuva forte e trovoada, manhã, tarde e noite. Está entendido? Está entendido? Segunda-feira, tu precisa saber, chove também. Segunda-feira chove 32 milímetros, segundo o Climatempo, o céu fala e a gente entende. Bom dia!
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2: Dom Janeiro, buenas, Dom Janeiro, especial? Tá certo. 7:26.
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0: 375 vai te dar um valor por peso vivo 12,50 e a vaca em torno de 320 arroba que vai te dar em torno de 10,66 o quilo vivo. É, o bezerro de corte continua 14,77, novilho de ano e meio para 2, 12,83 é a tabela. Claro que o tropeiro vai tentar puxar um pouco menos, não é? É, o ovino de corte, senhores, inicia com 12,75, mas no Planalto Norte estão pedindo inclusive a 15,50, né? Aqui no painel tem um cidadão que me mandou uma mensagem, tem ovelha para vender, bom dia, a R$10 o quilo vivo, certo? É, e a ovelha descarte 9,75, 10,50, tá certo? O preço da moeda norte-americana, R$5,15 e o euro, R$6,01. 7h27, quarta-feira, 26 de agosto de 2026, Band FM de Lages, 94,3, fechou? Isso, com o Buenasê de marca e de sinal.
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0: Muito bom dia, 7h28, Dom Jones, Andrei Vieira e o Pedro Júnior da Fontoura. Ambos foram a Criúva, quase, não é? Mas São Francisco de Paula, no Ronco do Mogi, e representaram Lages e Caxias do Sul. Tá aí, da Criúva pra história. Dom Jones, Andrei Vieira.

Tá certo, meu senhor. Aí, Marenco, na Baixada do Manduca, ouvimos André Teixeira e a Catarina Vergers com Milonga e Baguala, ouvimos Os Serranos, o Doutor e Domador, e o Jones Andreira e o Pedro Júnior da Fontoura, da Crioula para a História, moda que apresentaram no Ronco do Bugio e São Chico de Paulo. Por as modas que ofertamos aos senhores neste espaço, faltando apenas 15 minutos para as 8 horas da manhã, nós encerramos mais uma edição, agradecendo a preferência e audiência de todos, os convidando, claro, para permanecer no prefixo. Vem aí o Tadeu Ronco Pidoncio e toda a sua equipe, depois vem a Vanessa Souza e o Iago, e nós voltaremos amanhã com as bênçãos divinas, se Deus quiser, em nome de Recanto Marim, sempre com variedades de produtos, rações, ferramentas, medicamentos, com atendimento diferenciado, meu parceiro. 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A Vespe, quem te trouxe a previsão do tempo? Não há de chover hoje? 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Grande abraço a todos e até amanhã. Boa quarta!

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0: Quem é que lembra da TV Colosso, hein?
1: Oh, atenção, pessoal, tá na hora de matar a fome!
2: Sim, tinha a Priscila, né? Tinha
0: Priscila.
1: Comer cachorro quente.
0: É bom demais, né? Ô, seu Pedro, tem ouvinte na linha, hein?
1: Alô?
3: Alô?
1: Bom dia!
3: Bom dia, seu Pedro.
1: Qual é o seu nome?
3: É Bruno, da cidade de Itapira.
1: Itapira, terra de Bellini, muito bem. E qual foi a cachorrada que fizeram com você, Bruno?
3: A maior cachorrada que fizeram comigo foi na faculdade.
1: Faculdade
3: comprei
1: do quê?
3: Comprei uma caneta linda, toda estilosa. Coloquei até um lacinho e deixei em cima da minha carteira.
1: Sim.
3: Pra entregar pra minha professora... Melhor, pra entregar pra minha paquera, no intervalo.
1: Ah.
3: Só que naquele dia, era aniversário da professora. Meus colegas não perdoaram. Saíram espalhando que o presente era da professora. E no fim...
1: Okay.
3: Não conquistei a minha paquera, mas eu virei o queridinho da professora. Mas ela devia ter uns 70 anos de idade.
1: E era faculdade o quê?
3: É, faculdade de tecnologia.
1: Tecnologia. Diga uma coisa, deu uns pega na veinha?
3: Até deu vontade, viu? Porque perdi a caneta, eu perdi, né?
0: É isso.

0: Band FM, Felipe Rodrigo, ignora aqui na hora do ronco. Tô rindo porque hoje é Dia Mundial do Cachorro. A gente pediu aqui pros ouvintes que puderem mandar foto dos seus bichinhos, né? Dos seus cachorrinhos. A Bel de Andrade, Pidoncio, mandou a foto.
1: Fala, Jadil.
0: Da menina.
1: Menina.
0: Uma cadelinha bonitinha, caramelo, né?
1: Caramelo, é.
0: Só que na foto ela tá deitada assim com as tetinhas pra cima. E mamando em uma das tetinhas da cadela, tal, o louro do sobrinho dela. Caramba, vem cá ver.
1: Deixa eu ver, Jadil.
0: Vem cá ver, olha. Olha isso aqui.
1: Deixa eu ver. Ah, meu, que bonitinho.
0: Dando de mamar pro papagaio, olha que bonitinho.
2: Adulto.
0: Baiano. Ai, não é possível, viu, cara.
1: Pode nós. Olha, eu quero mamando na tetinha dela, o papagaio. Namorado.
0: Tá bom, presta atenção, mamãe. Presta atenção, trabalho agora. Presta atenção.
2: Religião, profissão, Nome de filme.
0: Oba!
1: Jadil, falando em pet, falando em cachorrinho, tudo. O Jadil é cachorro, né? Mas tem um gatinho também que a gente não pode desprezar, né, Jadil?
0: É, não pode não.
1: E tinha um gatinho chamado Tido. Poxa vida, e ele dormia naquelas caminhas. Sabe aquelas caminhas de pet, assim, que vem um colchãozinho e tal? Só que aí a caminha estragou, compraram um cesto pra ele, pro Tido. E aí tinha um outro cachorro que tinha ciúmes do gato. Aí o cachorro foi destruir o cesto. Nome do filme.
0: Caramba, cara. A Camila tá falando que sabe. Você quer então que ela responda?
1: Vem falar aqui.
0: Vem, cara. Pra cá, Camila, responde.
3: Camila vai falar.
0: Atenção, nesse gente. Microfone aqui, ó.
3: Nesse aqui, é.
0: Esse tá com defeito. Fala aí.
1: Vai,
0: isso,
1: pode falar.
0: Isso.
4: É o sexto sentido?
1: Aê!

0: Band FM. Ana Castela, é que eu não te esqueci aqui na Hora do Ronco. Conte pra gente a maior cachorrada que fizeram com você. 11 99991 9197.
1: Maior cachorrada da minha vida.
0: Oi.
1: Um gerente sem vergonha. Mudou meu pedido de compra. Cliente. Alterou pra poder entregar. Ele recebeu a comissão dele pra não perder a cota dele. Aí o cliente veio reclamar que tava errado. Eu peguei o pedido do cliente, comprei outro pro cliente, deixei o pedido dele no meu armário guardado. Ele pegou o negócio do meu armário e colocou no mostruário da loja. Depois falou que era da loja. Aí eu peguei de volta, falei, não, isso aqui é meu, eu comprei e paguei o cliente. Ele pegou e falou, não, isso aí é da loja. E colocou lá que eu tinha roubado o produto da loja. Filha da mãe.
0: Muito bem, você entendeu, seu Pedro?
2: Quanto tempo de prisão?
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0: a gente pegar e não querer fazer.
1: Tá ligado o microfone?
0: Não, fique quieto. Pega ele,
1: solta lá. Nossa, tá ligado
0: o microfone. Vai no lixo.
1: Tá ligado o microfone.
0: Fazer... Oi, oi.
1: O microfone tá ligado.
0: Ah, deixa, o cara tá gritando ar ainda.
1: FM Chitãozinho e Chororó. Se Deus me ouvisse, tenho certeza que ele ouviu Chitão e Chororó.
0: Muito
1: 8
0: bom.
1: E 5 agora, seu Pedro, maior cachorrada que já fizeram com você.
2: Bom dia, rapaziada. Yeah. Bom dia, Recaveira.
0: Oi.
2: Pior cachorrada que já fizeram comigo foi um cachorro que mordeu meu saco, tive que tomar a ponta do saco. E hoje em dia eu trabalho no pet shop.
1: Olha aí.
2: Já passei por muita coisa. Feliz dia dos cachorros pra todos os cachorros aí.
1: Valeu, Gabriel.
0: Que eu posso dizer? Olha bolas. Eu já contei aqui que eu fui mordido por um cachorro e ele teve que ficar em observação, né?
1: O cachorro ficou...
0: É 14 dias.
1: Tá.
0: E o cachorro morreu no 13º dia. Te juro por Deus, louco. Aí eu tive que tomar aquela injeção em volta do umbigo.
1: Antirrábica.
0: Juro por Deus, cara.
1: Que coisa,
0: hein? Mas também mordeu você, né, meu?
1: Também, maluquice, né?
3: Eu era moleque. Tinha amizade com o Johnny, que é o presidente hoje.
1: Sim.
3: Ele tinha um cachorro grande, um rajá.
1: Rajá.
0: Bom, rajá.
3: Aí não lembro porque nós quebramos o pau, se foi jogo de futebol. Ele mandou o rajá avançar.
1: Oh, meu Deus.
3: E eu pus a mão na frente pra me defender. Ó, Marquinha.
1: Até hoje?
3: Até hoje.
1: Tatinho dele, gente.
0: Não, mas ser mordido pelo cachorro do presidente é ótimo, né? Doeu eu que fui mordido por um vagabundo.
3: Eu não sei se é o processo dono ou cachorro.
1: 11999919197, palavra-chave qualquer,
0: Pidoncio. É igual ser atropelado por uma Ferrari, né?
1: Exatamente.
0: É osso.
1: Manda osso.

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0: Oi! Oi! A sua rádio do seu jeito, 8h14 agora, senhor Pedro Luiz Ronco. Hoje é dia do cachorro e a gente quer saber das cachorradas da vida.
1: Alô?
2: Alô, bom dia.
1: Bom dia, quem é?
2: É o Orlando de São José do Rio Preto.
1: Orlando de Rio Preto,
2: tudo muito bom, Ronco?
1: Bom.
2: Bom demais, bom dia, Tadeu, bom dia, Emerson.
3: Bom dia, querido.
2: Ô, Emerson, sou amigo do Badu, hein?
3: Grande Badu, é verdade.
1: Já teu.
0: Não, fala assim não. O Badu é gente boa.
2: É mesmo. É gente boa.
3: Manda um abraço pra ele. É gay, mas é gente boa.
0: Mas isso é uma qualidade dele.
3: É verdade.
2: Normal, isso é normal.
1: Orlando, qual a cachorrada?
2: Vamos lá, Ron, o que acontece? Eu tenho um food truck de espetinho. Espetaria do Magrão. E eu faço os condomínios. E um dia um certo cidadão chegou às 7 horas da noite, sentou na minha mesa, um queijo coalho, bebendo cerveja da concorrência, ficou até as 10h30 da noite, pra pagar com cartão de crédito, meu amigo, R$8.
1: Meu amigo.
2: É uma sacanagem, cara. É uma cachorrada.
1: É uma cachorrada, a vida.
2: Cara. Aí eu falei pra ele, cara, fica como cortesia, não precisa pagar, não.
1: Isso.
2: Ah, cara, eu...
1: Não, nem se deu ao trabalho, né?
2: Não, vou pagar taxa de cartão pra ele comer o queijo coalho, não.
1: Orlando, me faz um favor.
2: Opa, tudo.
1: Me dá um endereço, seu food truck, eu também quero ficar de graça.
2: Ah, dá vontade.
3: A gente quer espetinho, velho.
1: É, eu vou querendo um de costela.
0: Eu quero esse queijo com alho aí.
1: Isso,
0: não, é coalho.
1: Quero de linguiça também.
0: Linguiça? Não, vou fazer não.

0: Band FM, Simone Mendes, direitos iguais, aqui na Hora do Ronco, 8h18, homem vinheta, é hora do quê, hein?
1: Agora, segunda aula do inglês pra vocês.
0: Com o professor Pidonço,
1: Pidonço
0: da Silva. Vamos lá, criançada, vambora.
2: Que foi? Vem cá falar aqui, vem cá perto, só um minutinho, Jaril.
0: Não, fica à vontade.
2: Vem cá falar aqui. Tá bom. Deixa eu falar uma coisa pra vocês, crianças. Ele veio falar uma coisa aqui pra mim no meu ouvido, que pra mim agora ficou...
0: Ele tá dando sermão na sala de aula, gente.
2: Não vou admitir que vocês façam isso com a amiguinha de vocês. Vou admitir que vocês façam isso com a amiguinha de vocês. Por quê?
0: O que aconteceu, professor?
2: Por quê? O que acontece? Aí, a amiguinha de vocês vai ficar triste. Não quero que vocês façam com a amiguinha de vocês.
0: O que aconteceu, professor?
2: Eu não quero que vocês façam com a amiguinha de vocês. Tá bom? Eu vou falar só uma vez, tá?
0: Professor, me fala o que aconteceu pra você estar nervoso desse jeito.
1: Não posso falar. Ah, não, você não vai deixar a gente curioso.
0: Esse teatro aí pra manter suspense.
1: Você não vai deixar a gente curioso.
2: Como é que é o nome daquele negócio põe café?
0: Nossa, que susto que você me deu. É bully?
2: Estão fazendo bully com a menina.
1: Sabe?
0: Não permita isso na sala de aula, viu, professor?
2: Mas aqui não, na minha aula não.
0: Aqui não. Aqui não. Muito bem, vamos à aula então, professor, depois desse momento tenso.
2: Eu não vou admitir!
0: Eu já, tá bom. Tá bom.
1: Tá bom, cara, aí também já.
0: Ernete. Ernete.
2: É, negócio de TV a cabo, essas coisas, é net, né?
0: Não. É o nome da aluna. Ernete.
2: Ernete?
0: É.
2: Então, vai ficar Ernite.
0: Ernete nos convidou pro samba, ela mora no Brás.
2: Nós fumamos, não encontremos ninguém.
1: As crianças gostam, né?
0: Suffers. Suffers. Qual é o significado?
2: Isso é muito fácil. É legal. Você sabe que uma vez eu fui num... Eu dou palestra também, né?
0: Ah, tá. Não, consigo imaginar. Tem cada gente dando palestra por aí, lá fora.
1: Então, você...
2: Você... Então, aí eu fui dar uma palestra uma vez. E aí... Oi, Cacá!
0: Oi, Cacá.
2: Fofoqueira, língua de trapo.
0: Aí, tá vendo?
2: Você vai... Cacá, sua linda!
0: Olha, aí você veio, chamou dia. Você de língua de língua trapo. Língua de trapo.
3: Olha, que cretino!
0: Fofoqueira, ele chamou você.
2: Fofoqueira.
3: Graças a Deus.
2: Mas você não é fofoqueira?
3: Minha profissão.
2: Eu tô sabendo, você ainda tá concorrendo ao troféu?
3: Tô.
2: Como é que é o nome do troféu?
3: Fofoca Roads, por favor.
2: Como é que faz?
3: É o seguinte, tem que votar. Vai no arroba Fofoca Roads.
0: Tá.
3: Tá. Aí lá tem um link que você tem que votar. Programa Amanhã Show. Com Cacá Meyer. Pra quê? Pra concorrer ali a pra eu concorrer, na verdade,
2: ao
3: Programa Amanhã Show, ao troféu de programa de fofoca.
2: Você pode ser bicampeão esse ano, né?
3: É, vai, será? Vai,
0: vota na Cacá, gente.
3: Olha,
0: vota,
3: sabe
0: na Cacá.
3: Por que eu vim aqui?
0: Ah, por quê?
3: Pra mandar um beijo pro Bonner e pra Maju, meus cachorrinhos.
2: Ah, dia do cachorro hoje,
3: e
2: né?
3: E pra Pichuca.
2: A Pichuquinha também.
0: Ah, parabéns pros seus cachorrinhos.
2: Tá bom, já deu, tchau.
0: É isso, que doce! Vamos lá, vai.
2: Fica pra aprender inglês.
0: Suffers, qual que é a tua tradução?
2: O que que aconteceu? Eu fui dar palestra e tinha lá Fernanda, Fernando, aí uma outra Fernanda, e um Fernando. Tava os quatro na minha frente, os únicos que estavam na palestra.
0: Tá.
2: Aí eu perguntava pra mim, quem tava na palestra? Falei, só Fers. Entendeu? Tudo Fernando.
0: Ainda bem que a Karina foi embora antes de acabar a aula. É, Suffers é sofre, professor.
2: Só tinha Suffers.
0: Isso tem nada a ver com
2: Se fosse Natália, seria só Nars.

0: Band FM, Leonardo, liga lá em casa. Quer dizer, não liga, não tem o telefone fixo, né? O Ronco tem, né, Ronco?
1: O quê?
0: Seu telefone fixo você ainda tem, né?
1: É aquele aparelho que fica em casa.
0: É, um telefone.
1: Que ninguém mais usa.
0: Sabe esse que você carrega no bolso? Antigamente ficava em casa.
1: É, tinha um fio.
2: É verdade.
0: Vinha até a hora do quê?
1: O momento do Ronco.
2: Hoje estamos falando sobre cachorro, na verdade.
0: Uhum.
2: E há muitos filmes sobre cães maravilhosos. Principalmente filmes do Walt Disney, né?
0: Isso é verdade.
2: Quem não se lembra do Banzé, que era filho da Dame o Vagabundo, e tem uma cena num restaurante italiano que a Dame e o Vagabundo estão comendo espaguete, e de repente espaguete até e se beijam.
0: É.
2: Esse é muito bonito. Agora tem filme de cachorro que eu sempre choro.
0: Que filme, seu Pedro?
2: 101 Dálmatas.
0: Você chora, seu Pedro?
2: Sabe por quê?
0: Por quê?
2: Porque tem uma mulher muito malvada que ela raptou 101 Dálmatas.
0: Oh, meu Deus.
2: Só pra fazer casaco de pele dos Dálmatas. Mas o final é bonito, porque todos os cachorrinhos cantando uma canção pra ela.
1: Ah, pensei que todo mundo comprava o casaco.
2: Ela raptou 101 Dálmatas.
0: Oh, meu Deus.
2: Só pra fazer casaco de pele dos Dálmatas. Mas o final é bonito, porque todos os

0: Band FM Natanzinho Lima, até quando aqui na Hora do Gol, 8h30, gente?
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0: Bom dia, Babi.
2: Bom dia, Tadeu. Cheguei aqui nessa quarta-feira com as primeiras informações. Começaram os jogos da quarta de final da Copa do Brasil. Ontem, no Clássico Mineiro, Cruzeiro e Atlético ficaram no 1-1. Hoje tem mais. Às 9h30 da noite tem Vasco e Vitória. E também mais um clássico, dessa vez paulista, Palmeiras e Santos.
0: Certo.
2: Amanhã, o último jogo das quartas acontece às 8 da noite e mais um clássico, Internacional e Grêmio. Lembrando que os decisivos jogos da volta serão já na semana que vem.
0: Perfeito.
2: Um beijo, Tadeu.
0: Beijo, Babi.
3: Tá no helicóptero, Babi?
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2: Ai, amiga, tá tudo.
0: Papo de amiga. Ela tá maravilhosa hoje. Mi, bom dia, tudo bem?
2: Tá, obrigada, bom dia. Bom dia, meninos.
3: Bom dia. Tô aqui, viu, Tadeu?
4: Ai, bom dia. Olha, eu tenho uma amiga que ela sempre diz que está sem dinheiro, que não tem dinheiro pra nada. Mas toda semana ela aparece com alguma coisinha nova ou algo assim. Será que ela descobriu alguma técnica financeira que eu desconheço? Ou simplesmente ela não considera compras como gasto?
3: Gente, na tua vida, né?
2: Hoje é aquele dia que o Vinheta tá atacado. Ai, meu pai. Gente, quem aparece sempre com peças de roupas, né? Quem tem dinheiro, obviamente, né? Então a resposta já tá na própria pergunta. Se fosse minha amiga, se a sua amiga fosse minha amiga, eu não ia aguentar. Ela vinha reclamar, falar, ah, eu tô sem dinheiro, eu já ia mandar na lata. Amiga, também, posso te falar? Eu ia falar dando risada, obviamente, mas todo dia você aparece com uma peça de roupa, você tá gastando seu dinheiro em roupa, né? Isso é óbvio, né, gente? Ah. Não tem como ter dinheiro.
5: Não, ela rouba.
0: Não, gente, tem um cheque especial grande.
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0: Às vezes, né?
2: Não, gente, ela tá sempre sem dinheiro.
3: Ah, invejosa.

0: Band FM, Murilo Ruf, saudade estranha aqui na Hora do Ronco, celebrando o dia do cachorro.
1: Oi!
0: A gente quer ouvir cachorradas, histórias de cachorradas que já aconteceram com você. Robson tá com a gente aqui.
1: O Robson.
0: Diz que a maior cachorrada que existe é o filme Marley e Eu. Você ri o filme todo e no fim chora igual uma criança.
1: É verdade.
0: É um filme bem triste, né?
1: É mesmo.
0: Pasteric tá com a gente aqui.
1: É gente do céu.
0: Mandou fotinho aqui do Nino Henrique.
1: Oh.
0: Que bonitinho. Diz que ele já se foi.
1: Ah, a gente nem fala, meu Deus do céu.
0: Ai, Pasteric, Holanda, brinca, um beijo, cara, pra você, viu? Força aí. Vivian tá com a gente. Bom dia, meus amigos de todas as manhãs. Dia. A Band FM é a melhor rádio do universo.
1: Com certeza.
0: É isso aí. Talitão tá com a gente aqui. Maior cachorrada que já me fizeram foi me chamar pra um churrasco, pedir pra levar a carne e a bebida. Quando eu cheguei, descobri que o churrasco tinha sido cancelado no grupo e esqueceram de me avisar.
1: O que você fez com a carne?
0: Se me convidam pro churrasco, eu tenho que levar
1: a
0: carne?
1: Eu, o dia que você for lá em casa, você pode levar a carne, não vem com esse papo, não.
0: Ué, você tá me convidando?
1: Ué, eu tô a churrasqueira minha. A
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1: ronco. Mas saúde. Eu não vou, não. Esse cara... Larga pra ser pão duro, vinheta.

0: Band FM, Bruno e Marrone, por te amar demais aqui na Hora do Ronco. 8h46 agora, gente.
1: Coração, Janil.
0: Acabei de falar, cara.
1: Vamos pro zap zap.
0: É, vamos lá, a maior cachorrada que fizeram com você.
2: Bom dia, Band. Bom dia. A maior cachorrada que fizeram comigo foi ser testemunha de um vulgo colega. E ele... Eu fui orientado pelo advogado, fiz tudo que o advogado mandou falar. 3 meses depois, fui intimado a pagar uma multa de litigância de má fé. Fui falar com o cara falou ainda que eu menti. Simplesmente que eu menti. Sendo que eu fui orientado pelo advogado dele. Luciano, de Nova Odessa.
0: É, eu não me meto nessas aí não, cara.
3: Troca de advogado.

0: Rede FM, Thiaguinho, pensamentos intrusivos. Vambora, seu Pedro. Acabou mais uma edição, hein?
1: Amanhã, se Deus quiser, estamos de volta pela Banda FM para todo o Brasil com a Hora do Ronco.
0: Valeu, Vintão.
1: Abraço.
0: Valeu, Pidoncio.
2: Tchau, gente.
0: Amanhã show tá chegando. Antes tem histórias que a vida conta.
1: Hoje qual foi o tema?
0: É. Maior cachorrada que fizeram com você.
1: Eu vou dizer o seguinte, sei que vocês vão até chorar. Na próxima vez que eu vier desse mundo, eu quero ser humano. Porque não aguento mais ser tratado por amigos, familiares, companheiros de trabalho como um cachorro.
0: Oh, meu Deus do céu, gente. Poxa, ele tá triste. Pega o ossinho dele ali.
3: Pega o ossinho, joga, joga. Pega!
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2: Bom dia pra você. Tá começando a melhor manhã do seu rádio aqui na Band FM Lages 94.3, emissora do Grupo Barriga Verde de Comunicação. Eu sou Vanessa Souza e vou contigo nesta manhã de quarta-feira até o meio-dia. 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

0: dia pra você, uma excelente quarta-feira. Hoje dia 26, agora 9:02. Bom dia pra você de Lages. Bom dia pra você que nos ouve na nossa região da Serra Catarinense, nos municípios vizinhos, e pra você que nos ouve mais longe também pela internet. Vamos juntos a partir de agora. 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Agora em Lages, tempo nublado e a temperatura marca 13 graus. Um bom dia pra você aí que nos ouve na sua casa, no seu trabalho ou no seu carro.
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1: Aí, Júnior, o que será que tinha naquele áudio, hein, meu irmão?
2: César, eu também quero saber, viu?

0: Band FM, São Rafael, papel de rascunho. 9h14, finalizando o primeiro bloco aqui do nosso Manhã Show. Daqui a pouquinho vou te falar sobre a previsão do tempo, como é que fica pra hoje, quarta-feira, e também ao longo desta semana. 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Eu volto já.
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0: Previsão do tempo aqui na Band FM. A temperatura em Lages marca agora 13 graus. A máxima para hoje, quarta-feira, é 22 e a mínima 10 graus. Agora o tempo está nublado aqui em Lages e a princípio deve seguir assim agora pela manhã. No período da tarde a gente tem a presença do sol e não tem chuva para hoje. Amanhã, quinta-feira, a temperatura não deve ser muito diferente, vai ficar bem parecida com hoje. Não tem previsão de chuva também, uma manhã um pouquinho mais nublada e o sol aparece no período da tarde, assim que nem hoje. Na sexta-feira, bom, a gente tinha uma previsão lá no começo da semana de que a gente teria uma quantidade bem grande aí de chuva para essa semana. A previsão está mudando, porque na sexta-feira a gente tem um calorão, mas a princípio, se chover, vai ser ali 1 milímetro mais ou menos. Até agora é o que a gente tem aí na previsão. 28 graus a máxima para sexta e 15 graus a mínima. A gente tem aberturas de sol e a possibilidade de chuva na sexta-feira. A gente tem então, aliás, para sexta-feira, corrigindo aqui, nós temos uma quantidade um pouquinho mais alta, não é 1 milímetro apenas não. A gente tem aí aproximadamente 10 milímetros de chuva para sexta-feira. Final de semana deve ser com chuva também. E no domingo as temperaturas vão ficando um pouquinho mais baixas.

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7: Band 9:19, bom dia.
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22: 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Você vai garantir 15% de desconto nas suas corridas. 9:25 agora, daqui a pouquinho, a partir das 10, eu vou liberar presente pra você que já tá aí acompanhando a Band nesta manhã de quarta. 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
3: Band 20 para as 10.

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2: 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Daqui a pouquinho vai rolar sorteio de Big Prêmio pra você, ó. Vai rolar depois da Super 6. Na Super tem um presentão e depois tem mais um que eu vou trazer aqui pra você. 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

0: Band FM, a sua rádio do seu jeito, Chiquito e Bordoneio, Fit, Corpo e Alma, Coca com Fernê. 6 minutos, soltando para as 10 da manhã, aqui na melhor manhã do seu rádio. A gente volta já já com a Super 6.
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3: Band 2 para as 10, bom dia.
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3: E é pra lá que a gente vai agora. Bom dia pra você, Ronaldo Ortiz, direto da J.E. 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
10: 10:04 aqui na Band, manhã de quarta-feira, 26 de agosto de 2026. A nossa Super 6 vai começar e tá recheada de música boa pra você votar a sua preferida e concorrer a presente. Agora eu tenho pra você par de ingressos pra curtir a festa Reassentamento Laranjeiras.
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10: 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Super 6 no ar, você pode escolher a sua preferida a partir de agora, valendo par de ingressos para curtir a festa Reassentamento Laranjeiras em Capão Alto, dia 6 de setembro. Você vai curtir Grupo Nosso Balanço e Grupo Moda Boa. Música número 1, Gustavo Lima, Vagabundo. 2, San Francisco, Dor Bandida. 3, Moça Pra Casar, Diego Victor Hugo. 4, Estação Fandangueira e JJSV, Namora Eu De Novo. 5, Lauana Prado, Aloba. E Você Não Me Ensinou a Te Esquecer. E a música 6 é com Xeloquedo, Fui Domado.
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0: 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Xeloquedo, fui domado. A sexta e última música aqui da Super 6. 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Por aqui também Bueno Lanches, localizado no Guarujá. Tem de você das 18h30 até meia-noite. E aí, já escolheu a sua música favorita dessa edição? Escolhendo e votando aqui no nosso WhatsApp, você concorre a um par de ingressos pra festa Reassentamento Laranjeiras, em Capão Alto, dia 6 de setembro, com o Grupo Nosso Balanço e Grupo Moda Boa. Boa sorte aí pra você!
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0: Band FM, agora 10h28. Bom dia.
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12: Não existiria som se não houvesse silêncio. Não haveria força se a fraqueza não existisse. De que forma escolheríamos o melhor se o pior não revelar-se? E como seria a virtude se não existissem defeitos? É necessário que exista concorrência para que se estabeleça liderança.

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2: Hora do resultado da nossa Super 6, a música vencedora, e quem leva presente agora aqui na Band FM, será que é você? Boa sorte! 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
2: Alô, Sandy! Sandy Matos Camargo do Universitário, você levou esse par de ingressos pra curtir a festa e assentamento Laranjeiras com o Grupo Nosso Balanço e Grupo Moda Boa. É dia 6 de setembro em Capão Alto. Parabéns, Sandy, do fone final 6569, Sandy Matos Camargo, do bairro Universitário. Agora, falei pra você que a gente ia trazer um presentão, né? É o nosso Big Prêmio.
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2: 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Isso mesmo, vem pra cá, já manda sua mensagem. 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Tá pronto? Tá preparada? Tá preparado pra mandar pra gente o emoji premiado? É agora, hein? O emoji é o castelo. 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Isso mesmo, o Edson já tá participando, a Maria Eduarda também, o Bruno chegou aqui a mensagem, o nosso ouvinte Douglas Santos do Vila Marisa. Boa sorte para todo mundo, emoji premiado Castelo para você concorrer a esse par de ingressos pro Beto Carreiro. O resultado eu trago para você a 1 da tarde.
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0: Band FM, a sua rádio do seu jeito, agora 10 horas 42 minutos. Vamos falar com ela. A Cris tá aqui comigo no estúdio, maravilhosa, morena e maravilhosa, né, Cris? Bom dia, tudo bem contigo?
1: Bom dia, Vanessa, tudo bem?
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0: Beleza, então, Cris, um beijo pra você. Boas negociações,
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0: Até mais. 10h47, tá chegando o nosso intervalo, a gente volta daqui a pouquinho.
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0: Girls Go Girl é problema. Band FM, a sua rádio do seu jeito, eles just call girl, 11:02 agora no nosso Manhã Show, a melhor manhã do seu rádio. 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
7: Band agora 11 horas e 6 minutos. Bom dia, ótima quarta.
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0: Band FM, essa rádio do seu jeito, Simone Mendes, direitos iguais. 11:21, aqui na melhor manhã do seu rádio, com o Sicoob Credit Serrana, invista com quem realmente se importa com você. 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
8: Band FM agora 11:24.
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3: Tá chegando mais informações pra gente agora, Ronaldo Ortiz, de onde você fala?
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1: E agora eu quero ler sua mensagem, hein? Cadê você participando? Uma galera mandando aqui que quer ganhar esse presente, o emoji premiado para participar e concorrer a um par de ingressos pro Beto Carreiro. É o emoji do castelo. Aí você vai fazer o seguinte: vai achar esse emoji aí no teclado de emojis do seu WhatsApp e vai enviar pra gente no nosso WhatsApp, 999430617. Vamos ver quem tá participando? Alô, Bruno Krause, alô, Jonathan Cardoso e toda a galera aí dos Irmãos Cardoso Agroflorestal, valeu pela companhia de vocês. A Emeline Adams, a Maria Eduarda do bairro Santa Clara, a Ju Carvalho lá do bairro Conte, a Sandy tá ligadona na Band lá no Universitário, Cláudio Almiro no Copacabana, bom dia pro Bruno Machado Coelho do Vila Marisa, ele disse que quer muito ganhar esse presentão. Oi, Dai, tá ouvindo a gente no Acesso Norte, bom dia aí pra você. A

Alta, galera que nos ouve em São José do Cerrito, todos os municípios vizinhos aqui de Lages. É muito bom ter vocês aqui na companhia. Elaine Branco, um beijo pra você. Adão, lá do bairro São Luís. A Dai Tilman, beijo Dai. Alan Tunes do Bom Jesus. O Rogério de Souza, lá na Várzea. Arildo e Léo, ligado na Band. Paola Correia, Clarice de Oliveira. A Jéssica dos Santos, é uma galera, hein? Emoji premiado é o Castelo, pra você concorrer a esse par de ingressos pro Beto Carreiro. Bom dia, Anderson Correia. Bom dia pra Gabi Vieira da Silva Madruga, lá do Copacabana. A Keila Tatielli. Emanuele Matos Padilha, do Ponte Grande. Quem mais? A Roselaine Lima, lá do bairro Guarujá. Bom dia, Rô. Tudo de bom pra você. Ótima quarta-feira. Daqui a pouquinho, por volta da 1 da tarde. Ainda hoje, tem o resultado desse sorteio. Fica na torcida. Pode ser seu esse par de ingressos. 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

0: Band FM, Bruno, em Marrone e Oceânio. 16 minutos, faltando pro meio-dia aqui na melhor manhã do seu rádio. 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
0: Vamos nessa, Ronaldo Ortiz, com informações pra gente girando pelo nosso comércio. 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
2: Band FM agora 12 para o meio-dia.

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3: 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E aí fica na torcida pra ganhar. 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

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A gente termina por aqui nosso Manhã Show de hoje, voltando amanhã às 9 horas da manhã com Panificadora Miller, Farmácia Copacabana, Unifique, Geração Hyundai, Cicobi Crédito Serrana, Cacau Show, Tremania, Lojas Pontão, Rota 77, Estar Bem, Benefícios de Saúde, Nani Comunicação Visual e Supervisa Atacadista. Um beijo pra você, muito obrigada pela sua companhia. Segue valendo até 1 da tarde, um par de ingressos pra você ir lá no Beto Carreiro por conta da Band. Então, participa aí com o emoji premiado do Castelo aqui no WhatsApp da Band 999430617. Eu volto já com você no Da Play.

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5: Band, meio-dia e 3.
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2: Agora é meio-dia e 8, a gente continua por aqui na sua rádio do seu jeito. A Band FM Lages 94.3, emissora do Grupo Barriga Verde de Comunicação. Eu sou Vanessa Souza e vou contigo até a 1 da tarde no Da Play. 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
2: Bora começar o Da Play com muita música, com um presente pra você, porque continua valendo um par de ingressos pro Beto Carreiro World, o maior parque temático da América Latina. Pra você concorrer, é só você mandar um emoji premiado do Castelo. Castelo, você vai mandar aqui pra mim no WhatsApp da Band 999-430617. 999-430617. 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Uma ótima tarde pra você, bom almoço. Hoje é quarta-feira, 26 de agosto de 2026. Agora meio-dia e 9 em Lages. Tá fazendo 19 graus e o tempo tá nublado.

Rede FM, Ana Castela e Ai, Mato Grosso e Matias, tentei te esquecer, meio-dia e 30 agora, continua valendo pra você um par de ingressos pra curtir o Beto Carreiro World. E aí, qual é o brinquedo que você mais quer ir? Big Tower, Rebuliço, Star Mountain, Farol Whip, que mais? Tem um monte de opções lá pra você ir, levar a criançada também. Tem agora a área da Galinha Pintadinha, que tá muito legal. E o nosso da Play vai dar de presente pra você esse par de ingressos pro Beto Carreiro. Vem concorrer mandando o emoji premiado do Castelo aqui no nosso WhatsApp 999430617. Já, 1 hora da tarde, eu trago pra você esse sorteio.

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7: Band, agora é 12:33.
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4: Vamos com informações agora, Ronaldo Ortiz, girando pela cidade. 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
2: A hora de falar para você dos nossos eventos aqui de Lages e também da nossa região é a hora da Agenda da Band. 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É domingo agora no Jones Minosso, movimento em prol da saúde mental. 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Daqui a pouco tem resultado de sorteio, um par de ingressos pro Beto Carreiro. 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Pedro.

0: Band FM, Jorge Matheus, Cheirosa, finalizando essa primeira hora do Da Play. Agora tem resultado de sorteio.
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0: Quem tá levando o nosso Big Prêmio, par de ingressos pro Beto Carreiro é a Valentina Lopes Antunes, do bairro Guarujá, fone final 7860. Parabéns, Valentina. Arrasou, hein? Participou com o emoji premiado e ganhou. Agora você que participou, continua aí ligado na Band, porque vem muito mais presentes com o Iago Ropa, que chega pra te fazer companhia na tarde da Band.
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1: Pra todo mundo, Riago Roupa na Parada vai começar a Super 6. 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E aproveite para tomar um chope geladinho. 6 músicas direto, vote na preferida, mais votada, toca de novo. São 6 músicas, você vai escolher aquela que você mais curte. Pegou? Entendeu? Tem um par de ingressos pra curtir a Sextona Top com o Paulinho, o Mucelinho, o Grupo Rodeio. 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Tem a Sextona Top no Barracão com o Paulinho, o Mucelinho, o Grupo Rodeio. Banda Vaneira. Sexta no Barracão.
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1: Música 1, Jorge Matheus, Sol nos Olhos. A 2, o Danilo e o Davi, não mexendo nas minhas gavetas. Música 3, Roma da Boa, Namoro de Inverno. Música de número 4, Belo, Transa. A música de número 5, Gustavo Lima, Retrovisor. E a 6, Michel Teló, Exagerado. Qual dessas 6 tem seu jeito?
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1: 10 músicas direto, valendo presente pra galera, valendo parte ingresso pra você curtir. Sextona top com Paulinho Mussolim, Grupo Rodeio e Banda Vaneira. Sexta no Barracão. 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
1: Band FM 1:30.
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0: 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Tudo certinho aí, gente? Como é que tá sua quarta-feira? Tudo bem? Tudo Band? Vou ter você aqui na Band FM. 10 de outubro no Centro Serra, Hugo Retro vem aí, gente. 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
0: 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Band FM, 15 minutos para as duas.
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3: Vamos pra agenda, agenda bombando na Band FM. Galera, sábado 29 de agosto no Clube Cacetiro, vem o aniversário do Sorriso Lindo. De 28 a 30 de agosto no Centro Serra, Feirão de Carros de Biguataú. São mais de 300 veículos de 7 grandes lojas. 12 de setembro, das antigas, com o DJ Edson Andrade no Aero New Club. Daqui a pouquinho, o resultado pro par de ingressos pra curtir essa história top com Paulinho Mussanin, Grupo Rodeio, Banda Vaneira, Festa no Barracão. 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

0: 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Como é que tá essa quarta-feira aí, gente? Tá tudo bem? Tá tudo band? Ei, quero sua participação aqui, quero seu alô, seu recadinho. 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
1: Já, já, na Band FM, tem essa da Simone Mendes que...

0: Conferindo tempo e temperatura. Temperatura agora em 20 graus. A máxima para hoje é de 21. A princípio, sem registro de chuva, apesar da nebulosidade passando pela região.
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0: Band FM, 2 horas em ponto.
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1: Boa tarde pra você. Boa quarta-feira. 999-430-617. Iago Rosa aqui na parada. Vamos juntos e vamos até as 5 e encher esse rádio de música. Tem presente pra galera por aqui. 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

0: Curte aí na Band FM começando. Boa tarde pra você que tá em casa, tá no trabalho, tá no trânsito. Excelente quarta-feira. 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Vamos estar presente?
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0: Marinalva tá levando presente. Marinalva. Marinalva ligadinha, ou melhor, o nome dela é Suelen Andrade. Mora lá em Índios. Alô, Suelen. Comemora aí, menina. Tá levando par de ingresso pra curtir Paulinho Mucelinho, Grupo Rodeio e a Banda Vaneira, sexta no Barracão Eventos. 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
3: 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Band FM, 12h23, boa tarde.
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5: Boa tarde, Agropa. Boa tarde para você sintonizado na Band FM. Chega junto aqui no bairro Peral, posto Lajeano, para falar de estar bem, benefícios de saúde. Também tá rolando aqui food truck de torresmo, pãozinho de queijo e muito mais. O Elton tem as informações. Boa tarde.
6: Boa tarde, ouvintes da Band FM, é isso mesmo. 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
5: Daqui a pouco eu volto trazendo muito mais informações direto aqui do posto Lajeano para falar de Estar Bem, benefícios de saúde. 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
1: 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E a hora na Band.
2: Band FM, 15 minutos para as 3.
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2: Boa tarde, Iago Ropa.
0: Opa, já já Vanessa Souza trazendo informação pra gente.
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0: 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Guilherme Benuto, sujeito homem, na nossa tarde Band FM. Mandando aquele abraço pra galera do Hiper 10, tá lá na escuta. E o Fernando diz que é o melhor locutor de Lages. Querido Fernando, é nóis. Obrigado pela companhia. É um queridão, né? Alô, galera do Hiper 10. Pra galera que tá lá na frente de caixa. Pra galera que tá fazendo aquela geral lá na loja. A galera da reposição. É nóis. Tamo junto. E pra você que tá fazendo compra aí no Hiper 10, muito bom ter sua companhia, tá? Ó, você compre e muito aproveite. 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Inclusive tem que dar uma passadinha lá no Hiper 10 pra fazer as compras, hein? Tá na hora, tá na hora. Por aqui sempre na tarde Band FM. 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
1: Daqui a pouco na Band FM tem Jorge Matheus.

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2: Vanessa Souza, direto da Edrons. Boa tarde, Vanessa.
3: Boa tarde, Iago Ropa. Boa tarde, ouvinte Band. 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

0: 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Inclusive, tá rolando a comunidade no WhatsApp da Band FM Lages. Você tá sabendo? Inclusive, lancei uma enquete lá, perguntando qual é o nível de preguiça da galera. Gente, disparou! Disparou o nível de preguiça da galera. Mas até que a galera não tá tão cansada, gente. Ó, eu perguntei lá na nossa comunidade no WhatsApp pra galera. Lembrando que você pode entrar na comunidade, tá? É fácil. Manda um oi aqui. Eu vou te mandar o link pra você entrar no nosso, na nossa comunidade. E aí, eu perguntei pra galera lá. Qual que é o seu nível de preguiça hoje? 0%. Foram poucas pessoas. 50%, ou seja, nem muito cansado, nem muito light. Bombou. Disparou. E o nível de preguiça, ó, o nível de preguiça e menos preguiça tá ali, tá naquele 10%. Conta aqui pra mim, qual que é o nível de preguiça hoje, conta.
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0: 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Já já o resultado. 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Oi, quem tá aí?
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0: Zaê! Ó, lembrando pra galera, não esquecer do nome do bairro, tá? Alô?
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0: Zaê!
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0: Ó, oh, que querido.
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0: Tá bombando aqui no nosso WhatsApp, todo mundo quer o sachê pro cãozinho. Quem mais tá aqui?
5: Band FM Supervisa, meu pet merece esse presentão. Ah. Sou Mariane Brandi, do bairro São Pedro. Tenho 3 petzinhos, vão ficar super parceiros.
0: Tá concorrendo.
6: Boa tarde, Iago Roupa.
0: Boa tarde.
6: Band FM Supervisa, meu pet merece esse presentão. Júlia Ferreira, bairro São Miguel.
0: Saê, Júlia.
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0: É uma boa, né? É uma boa, já pensou, gente? 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
6: Chega aí, Ronaldo Ortiz, conta as novidades pra gente, vai.
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6: Band FM 3:30.
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0: 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Quem vai levar um sachê? Tem sachê pro seu cãozinho aqui na Band FM, o Supervisa Atacadista.
1: Band FM, Supervisa. Oi. Meu pet merece esse presentão. É Juliana do Santo Nascimento, do bairro São Luís.
0: Isso aí, Ju, boa sorte.
2: Alô, Band FM, Supervisa, meu pet merece.
0: Merece? Cadê ele? Onde é que tá tu?
3: Alô, Band FM, oi? Supervisa, meu pet merece presentão.
0: Isso aí, querido. Alô?
4: Boa tarde, Arildo Leal do bairro Guarujá.
0: Band
4: FM, Supervisa, meu pet merece esse presentão. Uma ótima tarde a todos.
0: Merece sim. Oi?
5: Boa tarde, Band FM, boa Supervisa, tarde. Meu pet merece esse presentão, hein? Meu nome é Franciele, obrigada.
0: Valeu, Fran, boa sorte.
6: Band FM, Supervisa, meu pet merece esse presentão. Sou Anderson Vidal da Penha.
0: Sai, Anderson, 999-430617. Eu tenho sachê, gente. Um mês de sachê pro seu pet. É bom, não é?
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8: Aí, Júnior, o que será que tinha naquele áudio, hein, meu irmão?
9: César, eu também quero saber, viu?

Band FM, a sua rádio do seu jeito, Henrique Juliano. E aí, rancorosa. Deixa na tarde, Band FM. Boa tarde pra você, ligadinho na 94.3. Tarde da Band. 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
4: Band FM, 9:04.
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6: Vamos pra agenda. 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Daqui a pouquinho o resultado. Tô na torcida, boa sorte. 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

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Na nossa tarde, Good FM com o Lululu. 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
5: Band FM, 4:10, boa tarde.
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4: Boa tarde pra você. Boa quarta-feira. Galerinha, vamos liberar um sachê aqui pro seu pet? Vamos, vai ser já. Pra você que participou agora, o resultado. 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Vamos lá, atenção pra você que tá ouvindo o Band FM. Seguinte, tá na hora de liberar presente.
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4: Quem tá levando esse presentão? Alô, Batista Muniz do Copacabana. Virou o telefone 0643. Onde é que ele tá aqui, gente? Vamos ouvir ele? Vamos, vamos. Atenção, 999430617. Alô, Batista, você tá aí, menino?
6: Boa tarde, Band FM. Aqui o meu nome é Batista Luzardo Moura Muniz, bairro do Copacabana.
7: Eu quero um mês de chachê para o meu pet, Band.
4: Parabéns, querido! Você ganhou! Agora, tô liberando pizza, tá? 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

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E aí, quem quer pizza? Tem pizza Band FM, Pizzaria Veneza, no 99943. 0617, já já o resultado por aqui.

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0: 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Já, já! Tem pizza na Band FM, gente! Tem pizza na Band FM, hein? Aqui no nosso WhatsApp, tá? Agora, só deixa eu lembrar a galera aqui rapidão. 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
5: Band FM, 8 minutos para as 5.
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0: Jesus. Alô, Sandra! Comemora aí, Sandra! Final do telefone 1361. Sortuda levando pizza tamanho família.
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0: resultado da Super 6 aí, gente.
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0: Quem se deu bem? Foi a nossa amiguinha Luciana Guimarães Cerqueira Alves. Alô, Lu! Luciana, parabéns, meu bem. Você ganhou, tá levando pra casa o moletom da Band FM. Moletom exclusivo. Todo ano tem. Esse é o novo, é de 2026. É lindo. Te aquece nesse frio. Tem preto com laranja, off-white com verde, off-white com caramelo. E você escolhe a cor do seu jeito, viu? Só passar aqui na Band FM. Nós estamos te esperando, viu, Luciana? Obrigado a todo mundo que participou, tá na hora da gente ouvir a vencedora. A Luciana votou na música 3 e ganhou a música 1.
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0: Você me arrebentou, aí você me diz, poxa, foi aquele dia, já tô com saudade. Vai ter de novo, domingo agora, às 6 da tarde, a Band FM vai pôr no ar outra vez pra você curtir o De Pertinho com a Ana Castela. Então já avisa todo mundo aí, quem não conseguiu, quem quer ouvir de novo, quem conseguiu ouvir e quer acompanhar, vai ser domingo, 6 da tarde, aqui na programação da Band FM, a reapresentação do De Pertinho com a Ana Castela. Um beijo pra Solange, que chegou, obrigado pelo carinho com a turma. Quem também tá por aqui é a Silvana Aparecida da Silva, e um beijo na Amanda, Amanda Cavalcante Tranquilino, que também tá por aqui. Vem, você participa aí no fim de tarde da Band FM, conta o que você tá fazendo de bom.
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Tarde FM, Mari Fernandes, telefone sem fio, aqui no fim do Tarde FM, com a Jéssica, que tá curtindo com a gente aqui, já pediu músicas, já mandou beijo pro namorado Ailton, olha só.

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2: Ao vivo, né, gente?
3: Sejam todos bem-vindos ao show.
4: Pra começar bem, a gente vai começar assim, ó.
1: Band ao vivo.
3: Enquanto isso, nós vamos cantando e vamos dançando em ritmo de festa, meu povo.
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0: O Band ao vivo é show no seu rádio, aqui na programação da Band FM. São as músicas que você adora. Elas tocam em versão de show. Você curte com a gente aqui, tá pronto. Band ao vivo na quarta-feira da meiuca da semana. Tem Luan Santana e tem Turma do Pagode.

0: Band FM, turma do pagode. Deixe em off aqui no nosso Band ao vivo. É show no seu rádio. Aqui na programação da Band FM, ela já está aqui. Alô, Ana Maria Brisa do Brasil. Que maravilha, tudo bom, Ana Maria?
1: Tá bem.
0: Eu tô bem, você não viu a Tatá?
1: Eu não vi.
0: Ela tá por aí, né?
1: É, então ela tá.
0: Ela tá, então ela tá.
1: Tatá?
0: Tatá. Eu acho que ela foi almoçar um pouco mais longamente hoje.
1: Daqui a pouco ela aparece.
0: Não tem problema, aqui é tudo em casa, Ana Maria.
1: Não é?
0: Ó o Joãozinho ali, ó. Dá um oi pra ele, que maravilha, hein? Ô, Ana Maria, é o seguinte.
1: Oi.
0: Já já tem Estação Band FM e hoje tem kit personalizado João Bosco e Vinícius e Band FM.
1: Ah.
0: Vem com big copo térmico.
1: Olha aí.
0: Chaveiro com abridor de bebidas. Suporte de celular.
1: Ó.
0: E uma bolsa térmica e tudo tem a marca da dupla João Bosco e Vinícius e Band FM.
1: Tudo isso aí.
0: Não é legal?
1: Maravilhoso.
0: Não é bacana?
1: É bacana.
0: Então tá bom. Então você vem ganhar com a gente aqui. Como é que você vai ganhar? Hoje é dia do cachorro. Você sabia que hoje é dia do cachorro?
1: Olha, tu... ah, sabia.
0: Hoje é dia do cachorro.
1: Eu vi aqui no meu programa hoje.
0: Seu programa hoje falou disso.
1: Umas coisinhas disso, Levei minha.
0: Aí fica passando cachorro pra lá, cachorro pra cá, cachorro no parque, cachorro comendo, tudo muito flufli.
1: É.
0: Né? Mas hoje a gente não vai falar de coisas flufles no programa, que a gente gosta de zoar.
1: Né?
0: Então a gente vai falar do cachorro, mas em outros termos. Aí a Tatá.
2: Vocês estavam falando?
0: A gente tava contando pro ouvinte que hoje é dia do cachorro.
1: Hoje é dia do cachorro.
2: Ah, o Roberto falou. Oi, gente. Tudo bem? Vocês
0: estão bem? Tatá. Tatá tá aí.
1: Aí bem chegou. Na hora que a gente falou, eu ia falar, não, tem uma cachorra. Aí você apareceu.
2: Uau.
1: Olha.
2: Ah, uau.
1: Não é.
0: Mas é dia do cachorro. Cachorro é uma alegria. Todo mundo gosta de cachorro.
1: Ah, eu gosto,
0: mas
1: cachorro.
0: O negócio é o seguinte.
1: Ah. É.
0: A gente vai perguntar de cachorrada.
1: Cachorrada.
2: Eu gosto. Desculpa, fiz a Ana Maria agora,
0: não,
2: né?
0: Não tem problema, gosta. A maior cachorrada que alguém já fez com você. Ou que você viu alguém fazer com outra pessoa. Sei lá, conta pra gente aí.
2: Uma cachorrada.
0: É, uma cachorrada aí
2: mas
0: da
2: uma
0: vida.
2: Uma cachorrada,
0: todo
2: assim,
0: sempre de... tem cachorrada da vida, né?
2: É uma cachorrada boa.
0: Pode ser as duas.
2: Ou é aquela cachorrada de sem vergonha.
0: Cachorrada sem vergonha. Pode ser uma cachorrada boa, também pode falar.
1: Aquela cachorrada.
0: O Gil gosta de.
1: Foi uma mancada, né?
0: O Gil gosta de cachorrada no sentido de festa, por exemplo. De,
2: porque tem vários,
0: de festar,
2: tá vendo?
0: Por aí.
2: Tem vários tipos de cachorrada.
1: Pode ser qualquer
2: entende?
1: Tipo.
0: É.
1: Né?
0: Então você fala aí da cachorrada que já fizeram com você.
1: É, qualquer tipo.
0: Qualquer cachorrada, a gente adora não saber das coisas. Aqui é um programa que a gente é fofoqueiro.
2: A gente gosta.
0: Não é? A gente gosta de fofoca, então vai. Maior cachorrada que já fizeram com você, conta uma cachorrada aí. 11 999 919197, manda áudio. Se

0: vivo, gente. Obrigado a todo mundo que participou com a gente aqui também. O Band ao Vivo volta amanhã, quinta-feira, 6 da tarde, na Band FM, com show no seu rádio. E já já tem Estação Band FM. Zoeirinha liberada, vem zoar com a gente também, você. Tchau, seus lindos.
1: Tchau.
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0: Estação Band FM no ar na... Que dia é hoje?
3: Hoje
0: quarta-feira, 26.
3: É,
0: 26 de agosto de 2026. Prometeram me entregar o negócio hoje, não entregaram, por isso que eu não me esqueço.
3: 2026.
0: Ué, qual a dúvida?
3: Já?
0: Já, menino. Ainda mais sair até eu fico.
4: Quatro meses
0: já?
4: Para o Natal, minha gente.
0: Olha aí o absurdo. É, ela veio aumentar o absurdo.
4: Isso, gente. É isso que a gente vai ter, ó.
0: Gente, estação começando com kit personalizado João Bosco, Vinícius e Band FM com Big Copo Térmico, chaveiro com abridor de bebida, suporte de celular, bolsa térmica, tudo com a marca João Bosco e Vinícius e Band FM.
3: Aí, ó.
0: Tá valendo.
4: Demais,
0: tá
4: bonito.
0: Dia do cachorro. Este animalzinho que todo mundo gosta.
3: Uhum.
0: Não é verdade?
3: É.
0: Que é a criança com o cachorro atrás, como diria a ex-presidente. Que é uma, como é, um ser feliz. Eu não lembro a frase, mas era isso aí.
3: É.
0: Não é? E aí o cachorro... era isso mesmo, era sem sentido mesmo. Era exatamente assim. Era exatamente assim.
4: Uma criança tudo, né?
0: Com
4: um
0: cachorro
4: ótima.
0: Atrás. É maravilhoso.
3: Maravilha.
0: Dilma, um beijo. I love you. Agora o negócio é o seguinte. Você participa com a gente aqui, porque o que a gente quer saber não é de cachorro, é de cachorrada.
3: Cachorrada.
0: Qual que é a maior cachorrada que já fizeram com você na vida?
3: É.
0: Ou uma cachorrada que fazem.
3: Você emprestou dinheiro
0: sempre.
3: E não te pagou. Cachorrada.
0: Não te pagou.
3: Cachorrada.
0: Eu ouvi umas aqui boas, tem gente que usa conta de coisa.
3: É.
0: Sabe?
3: É.
0: Sabe como é que é? Conta de canal.
3: É.
0: Tem gente que vai, usa o nome, não sei pra quê, por aí vai. Tá, cachorrada bem. Que já fizeram com você, que fazem.
3: Várias cachorradas.
0: Conta pra gente.
4: Aceitamos qualquer tipo de cachorrada.
0: Qualquer tipo de cachorrada.
4: Gente.
0: 11999919197, manda áudio para este programa.
4: Isso.
0: E deixa o resto para depois. E se quiser falar ao vivo, escreve ao vivo, a gente bota você no ar também. Tem destaque, Tatá?
4: Claro que temos destaque. Só lembrando que eu tô aqui com o WhatsApp da Band FM, você mandou mensagem, a gente tá aqui esperando pra falar com você. Combinado?
0: Combinadinho.
4: Vou falar de uma moça muito famosa que fez uma cirurgia íntima.
0: Ah, é?
4: É, agora...
0: Eu adoro cirurgias íntimas.
4: Como é?
0: Que é uma coisa que, assim, a pessoa faz depois que já mexeu, uma coisa muito...
4: A cirurgia, eu só acho estranho assim, não tem um antes e depois?
0: Aham. É, então...
4: É isso que eu fico pensando, você
0: não
4: entendeu?
0: Tem antes e depois, enfim, sei lá
4: ter, né?
0: Poderia. Seu destaque era Maria.
3: Mamãe do ano, a famosa aí vai ser a mãe do ano.
0: Oh. Ah, é?
3: É.
0: Ah, bom.
3: Vou falar quem é, já já.
0: Vocês viram que o povo tá pegando no pé da Virgínia, porque tá bagunçando a casa do Vini Júnior lá, e ele tem que dormir, relaxar.
4: A Virgínia só anda em bando.
0: Meu Deus do céu. Mas vamos falar disso aí também.
4: Não anda sozinha.
0: E falar em jogador, eu vou falar de um jogador da Várzea que virou astro e fatura alto, viu?
4: Olha aí.
0: Vocês pensam que o cara joga na Várzea e não acontece nada?
3: É.
0: Tem cara que se dá melhor na Várzea.
3: Tá vendo?
0: Vamos contar já já nesse programa sensacional da Estação Band FM.
1: Vamos!

0: Band FM Henrique e Juliano, amor dos outros, aqui no nosso Estação Band FM, cachorradas que a vida pronta.
1: Cachorrada mesmo, foi o que fizeram comigo. Pegaram meu título de eleitor, meus dados todinho.
0: Isso.
1: E colocou pra ser mesário. Nossa. Eu tinha programado praia, programado curtir, ficar longe da minha cidade, curtir, descansar.
2: Já era.
1: Tive que trabalhar como mesário, vê se pode.
0: Pois é.
1: E detalhe, eu era PJ, nem a folga eu teria. Porque eu sou PJ. Isso é a maior cachorrada, mas vai ter volta, vai ter volta. Abraço, Fabinho, Tatá, Maria.
2: Beijo.
1: Vamos que vamos.
2: Beijo.
0: Mas se eu não tiver enganado, ele vai ter que ser mesário agora até terminar o ciclo, não é um negócio assim?
2: Fica assim, é?
0: É mesário 1, mesário 2, depois é presidente da mesa, você só para de ir quando chega no topo.
2: As fãs do BTS fizeram isso,
0: você começa no primeiro e aí você não para mais, até o último.
2: É, nossa, né? Me livre, credo. Rapaz.
0: E não pode falar não, você tem que ir. É igual jurado. Como, né? Se você for chamado pra ser jurado, você tem que ir.
2: Ah, é?
0: E não é assim, ai, vamos ver, você tem que estar cada... Não é, pode ser amanhã, pode aparecer um telegrama na tua casa.
2: Rapaz.
0: Chamando pra ser jurado. O Pedro foi e ligou pra gente aqui, não postou ainda aqui.
3: Ah, é?
2: É, porque se virar o júri a noite inteira, você tem que ficar lá. Sem celular.
0: Rapaz. Aí ele falou, foi bom que resolveu rápido, o cara confessou e ficou tudo certo.
2: É puxado, gente.
0: O que você vai contar pra gente, Tatá?
2: Eu vou contar de uma cirurgia íntima que a famosa quer fazer. Quer fazer, não.
0: Ela já fez?
2: Não, ela já começou os procedimentos, né? É a Carol Nakamura. Eu achava tão bonita essa menina, gente.
0: Ela é muito bonita.
2: Ela era dançarina do Faustão?
0: Ela foi dançarina do Faustão, exatamente.
2: E a Carol revelou que tá fazendo um procedimento, né, para rejuvenescer a região íntima.
0: Porque a pepeca envelhece?
2: É isso.
0: Fica com rugas?
3: Ah, envelhece.
2: Envelhece. Envelhece.
3: Não tô falando de mim, tá?
2: Ninguém tá falando de você, Ana Maria.
3: Mas assim...
2: Mas, ó, vamos pensar o seguinte, Robson. Quando a gente é jovem...
3: Envelhece.
2: Ó, quando a gente é jovem, olha pra mim, Robson. A gente tá assim, né?
3: É.
2: Quando você é jovem, não pode ser.
0: Não,
2: hoje, tá tudo esticadinho.
0: Sim.
2: Aí você vai envelhecendo. Aí vai ficando, né?
0: E ali já é enrugado.
3: Sabe o maracujá murcho?
2: Isso! Vai ficando maracujá assim.
3: Sabe?
2: Ela falou assim, eu vou sair daqui rejuvenescida. De 40, eu vou reduzir a quilometragem para 18.
3: Aí, ó.
2: Ela falou, comecei o meu primeiro tratamento.
3: É.
2: E aí... Ela falou dos benefícios, tem benefício.
0: Qual é?
2: Ela falou, durante muito tempo, essa região, né, a região íntima, né, muitas mulheres aprenderam a ignorar ou até sentir vergonha de conversar sobre isso.
3: É.
2: E de acordo com a Carol Nakamura, esse protocolo está relacionado ao conforto.
3: Conforto.
2: A qualidade de vida, além da prevenção e cuidados a longo prazo. Então, entendeu? Tipo assim, a gente faz botox, não faz? Pra esticar?

0: esticadinho assim? Aí você faz na região íntima também um tipo de tratamento.
1: Ela falou, falou, falou e não falou nada.
0: É que não tem um antes e depois.
2: É, não pode, né?
0: Não tem.
2: Dá.
1: Ela falou que agora que as mulheres podem falar sobre isso. Então, vocês duas mulheres, vocês falam sobre isso?
0: Do que? De ficar fazendo região íntima?
1: Não, falar sobre a região íntima, porque agora as pessoas falam.
0: Não, eu não sei.
1: Vocês querem falar?
0: Vai ficar falando. Você já imaginou? A gente
2: Eu preciso fazer.
0: Você precisa fazer o quê, né?
2: Então, tudo, menina.
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0: no meio do processo aqui no nosso Estação Band FM. Vocês não responderam, o ouvinte respondeu. As mulheres falam sobre isso.
1: Ai, claro, é. Boa noite, oi, tudo bem?
2: Tudo.
1: Quando você falou aí sobre envelhecimento e ruga, essas coisas referentes à região íntima. Assim, quando eu fiz abdominoplastia.
0: Ó, chique, hein?
1: Também deu uma esticada, uma boa esticada. Olá! E parece de bebê.
0: O quê?
1: De tão perfeitinha que
0: a barriga parece
1: isso
0: bebê?
1: Isso externo, né? Agora, interno, aí é outra coisa, né? Mas externo parece de bebezinho.
0: Quer dizer, ô Tatá, você puxa aqui em cima, estica.
2: É, porque você dá uma rejuvenescida, assim, entendeu? Olha que bom. Gente, deve ficar
0: olha,
2: demais,
0: ela fez a
2: abdominoplastia,
0: ela tem a bagaça,
2: nossa,
0: hein, gente? Olha só,
2: demais.
0: Menina, que riqueza,
2: lá no Arquivados, tem uma mensagem pra Ana Maria, da Adriana. O segundo áudio da Adriana.
0: Tá, vou colocar já já.
2: Que bom, a Adriana,
0: a Ana Maria merece.
2: É.
0: A Maria merece, importante.
3: Fala comigo.
0: É, deixa eu contar uma coisa aqui, que isso aqui é curiosidade mesmo. Nem sempre as pessoas sabem disso.
3: É o quê?
0: Nem todo mundo sabe, mas você sabia que dá pra viver de futebol mesmo jogando na várzea?
3: Ah, mentira.
0: Porque a várzea é aquele jogão de domingo, né?
3: É.
0: Que seu pai vai, seu irmão.
3: Ué.
0: Mas tem uns caras que se dão bem, que são os craques da várzea.
3: Ah, sim.
0: Que todo time, os times participam de campeonato, campeonato do bairro, campeonato da cidade.
3: É.
0: E aí, pra ganhar, eles têm que fazer alguns investimentos. Então sempre tem aquele, quem que é bom de bola? O Manezinho, chama ele lá. E aí você chama o cara, mas aí que você chama o cara pra jogar, fica uma coisa, ó, Marazinho, vem pra cá que nós estamos sem conto pra você. E tem muito cara que faz a vida assim, jogando na várzea.
3: É
0: o caso do Maxon Rangel, que é um cara da Zona Leste de São Paulo, e ele é considerado um craque da várzea, e é a seguinte, ele diz que vive de futebol só, como vivem os profissionais, e consegue inclusive mandar um bom padrão de vida. Porém, atenção, Max Mendes joga em até 24 times diferentes em 18 cidades de São Paulo, Minas Gerais e Espírito Santo.
3: O homem não para.
2: Nossa, ele é interestadual.
0: Então assim, o cara liga pra ele, tá, amanhã vai, vai. Sábado eu vou. Então ele vai pra um lugar, vai pro outro, joga, e ele tem a fama de ser artilheiro, fazer muito gol. E ele diz, ah, Vars é bom porque você joga, o cara já te paga no fim do jogo.
3: Aí, ó.
0: E aí vai juntando.
2: Fidelidade zero também, né?
0: Não, é pra... É aquele negócio, pra jogar.
3: Pagou, vai, né?
0: E ele falou que ele tá numa fase que ele dá autógrafo pra molecada.
3: Ah, não.
0: O pessoal sabe quem é o Max.
2: Gente.
0: O Max e
2: tal. Como que ele chama?
0: Max.
2: Não, mas o nome dele.
0: O nome dele mesmo é Maxon.
2: Maxon. É nome de jogador de futebol.
0: Também, se ele usasse Maxon, não ia.
2: Ele tem nome de jogador de futebol.
0: Não ia ser estranho.
3: É mesmo.
0: O Max contou que ele tentou ser jogador profissional, mas aí acabou caindo só em time muito pequeno, assim. E aí o salário era muito baixo, não conseguia crescer e tal, ele largou. E ficou só na várzea. Ele falou que não é só ele, tem vários jogadores nessa condição de chamados de craques da várzea. Um jogador nessa condição pode ganhar o mesmo que um jogador, por exemplo, da Série B.
2: Nossa.
0: Um brasileirão, que é um salário que aí fica entre 30 e 40 mil reais.
2: Poxa vida!
0: Mas não dá pra jogar em time só, tem que jogar num monte de
3: jogar
0: time.
3: Em vários.
0: E pegando os troquinhos aqui ali, juntando, e dá pra viver.
3: Tá
0: vendo?
3: Você
0: vê como é que é?
2: Tá jogando mais que muito.
0: Tem 37 anos,
2: não é?
0: E ele falou que quer chegar nos 1000 gols antes do Cristiano Ronaldo. Ele falou que vai chegar.
3: Ele é um jogador do job.
0: Exatamente.
2: Nossa, beleza,
0: Maria.
2: Ele vai pra pelada.

0: FM, Leonardo Eduardo Costa, laço aberto. Ó, cola, tio.
1: E aí, pai, da hora.
0: Da horíssima.
1: Tá bom, suave mesmo.
0: Você tá bom, tranquilão.
1: Suave, né?
0: É.
1: Toda hora mesmo.
0: Tá.
1: E é, tá tarde, boa.
2: Suave, mano.
1: É, suave. Na Maria.
3: Oi, oi.
0: Olha, já foi.
1: É.
0: Já falou, tá bom. Dia do cachorro hoje, hein?
1: Dia do cachorro, né?
0: É.
1: Ah, mano, o cachorro é um bagulho que assim, né, nós tem vários vira-lata lá na quebrada que nós, tá ligado? Que nós acaba cuidando, tipo assim, o cachorro vai lá, o cachorro ele sabe o endereço de todo mundo. Vai lá, sabe. Um dia você dá uma carne pra ele, no outro dia, tá ligado? Você tem esses cachorros.
0: O cachorro sabe.
1: E ele vai lá só na hora do almoço mesmo, ele sabe, né? E pumba e tal. Hoje mesmo o Totozinho foi lá, eu fiquei devendo pra ele, porque eu falei, mano, aí falei, ó, vai na casa do Zé lá. Ele entende tudo que a gente fala, né? A gente não precisa falar cachorreis com eles, mas eles entendem.
0: Ele entende, ele sabe.
1: Ó, hoje eu tô liso, mas você não tinha uma comida pra dar pro cachorro? É, porque eu tô meio, né, numa pendura aí, tô meio quebrado. Ah, não acredito, não, é sério. Aí eu falei pra ele, falei, não, cola no Zé lá. Aí ele foi lá no Zé, o Zé deu, né, uma comida pra ele lá, ele comeu e pumba. Entendeu? E aí nós fica nessa situação aí, mas quando ele vai lá várias vezes eu dou uma ajuda pra ele também, tá ligado?
0: O cachorro.
1: É,
0: né?
1: O cachorrinho, o Totozinho lá da quebrada, ele é da hora. E você não tem dinheiro? Não, eu fiz umas contas até, preciso economizar. Sim. Até quanto que você precisa economizar? Ó, pelas contas que eu fiz, eu preciso economizar até a volta de Cristo, porque, mano...

0: Flash aqui no nosso Estação Banda FM. Ana Maria, vem cá.
1: Oi.
0: O negócio é esse que falou que vai ter show?
1: Vai ter. Ó, tá brincando. Quero convidar vocês que gostam, que dão risada, quer ver a Ana Maria Brisa de perto, quer assistir um show de comédia legal.
0: Ana Maria Convido Brisa de você. Pertinho.
1: É como se fosse. Até porque lá é um lugar pequenininho, vai ser quase um de pertinho.
0: Que bonitinho,
1: ó. Ó, tô chegando com o meu show, eu e minhas brisas, lá no My Fucking Comedy, que é Olha o comedy aí. Do Danilo Gentili.
0: Exatamente.
1: Lá, né? Ali na Alameda Santos, travessa da Avenida Paulista. É mês que vem, tá, gente? Mas você já compra agora, porque como Isso. eu falei que lá é pequenininho, são só 90 lugares.
0: Ah, então ó, vamos.
1: Acaba rapidinho, é dia 13 de setembro, vai ser um domingo, às 19 horas.
0: Horário bom, Ana Maria. Horário bom,
1: né? 8 horas acabou já o show.
0: Isso,
1: é uma horinha de show, entendeu? Então, ó, dia 13 de setembro, às 19 horas, domingão, lá no My Fucking Comedy. Eu e minhas brisas, né? Você vai lá, vai dar risada, né? Vai
0: Cê
1: se divertir.
0: Vai dar receita.
1: Eu dou receita, faço de tudo. Eu vou entrevistar as pessoas. Tô entrevistando as pessoas no show.
0: Muito bom.
1: Você vai se sentir no café da Ana Maria, mais você.
0: Ah, maravilha. Leva
1: Só
0: aquelas.
1: Que vai ser do da brisa, né?
0: Aquelas frutas de plástico. Vem cá. Vai assim, então pra ir, vai lá e pronto,
1: vai
0: acabou.
1: Lá,
0: não,
1: você
0: não precisa pagar.
1: Não precisa.
0: Ah, então fala.
1: O ingresso tem um descontinho especial, né?
0: Ah,
1: pra
0: é?
1: Quem é ouvinte da Band FM. Me chama no Instagram agora, Ana Maria Brisa Oficial. Que eu mando o link com descontinho pra você.
0: Entrou lá, já tem o link.
1: Já tem o link.
0: Ana Maria Brisa
1: Ana
0: Oficial.
1: Ana Maria Brisa Oficial, manda agora. Gente, 90 lugares, só acaba
0: Não,
1: rapidinho.
0: Corre atrás.
1: Vai lá.
0: 13 de setembro.
2: Maravilhosa.
1: Esperando vocês. Já mandou aqui, ó.

0: tempo no Estação Band FM, esta incrível história. Uma pizzaria viralizou porque colocou todos os sabores do cardápio, começando com a letra T.
1: Nossa! É minha essa pizzaria?
0: Olha, podia ser, hein? É mesmo. Não é verdade?
1: Tudo meu?
0: Daqui a pouco a gente vai contar essa história.
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0: chorado do seu jeito. Olha, tem foto, tem vídeo da Tatá. É. Ela achou vídeo beijando na boca o Zé Felipe.
1: Não é na boca, não. Ué,
0: atenção, Web. Atenção, Web.
2: Atenção, Léo Dias.
0: Não é?
1: Não, eu tô aqui na internet, aí tem um vídeo. Vídeo da Tatá.
0: Zé Felipe tinha tipo 12 anos.
1: É. Eu tinha um pouco mais, assim, eu tô começando a ficar preocupada. Agora tá, vazou na internet esse vídeo, eu não lembro disso.
2: Eu tô preocupada também, eu tô tão testuda.
0: Não. Mas isso aí é porque coisa colocaram na sua cabeça.
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1: Estação Band FM.
0: Colocaram na sua cabeça, Ana Maria. Vai por mim. Olha aqui. Estação Band FM no ar com o kit personalizado João Bosco e Vinícius e Band FM. 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Você vem pra cá e manda mensagem. 11999-919197. Hoje é dia do cachorro, querendo saber. A cachorrada que fizeram com você.
4: Fala, Robson, fala, Tatá. Fala. Maria Brisa, tudo bem? Boa noite. A maior cachorrada que fizeram comigo foi falar pra me construir em cima da casa da minha ex-mulher. Terminei a casa, ela me picou o pé na bunda.
1: É lógico, né?
4: Maior cachorrada da minha vida, essa daí.
3: Aí é B.O.,
4: boa burrada, né?
0: É que você deve ter demorado pra construir.
3: É que você moscou mesmo também.
0: Atenção, você que tá aqui nesse programa, não construa em cima da casa de sogro. Não para com esses negócios.
3: Tá certo.
0: Vai atrás da tua casa, compra o terreno, senão vai pagando prestação. É.

0: FM, Gustavo Lima Bala alojada aqui no nosso Estação Band FM, Cachorradas do Brasil.
1: A cachorrada que minha tia e minha mãe faz comigo é comprar no meu nome, usar o meu endereço, aí quando chega, ainda o pessoal fica falando que eu sou viciada das comprinhas.
2: Aí, ó. Normal, né?
0: Compra lá no, nas lojas online. É.
2: Normal.
0: Do celular. Usa o nome dela, usa o endereço dela e fala que a viciada é ela.
2: Família,
0: é porque chega
2: gente,
0: lá,
2: família.
0: Sei lá, né? Rapaz, quem pega, porteiro. Família. Essa menina vive pedindo.
2: Nossa,
0: que coisa.
2: Compra, hein?
3: É. Band, Band, tudo bem com vocês? Aqui é o Fernando de Cuiabá.
0: Fala.
3: É, a maior cachorrada que fizeram comigo foi me mandar embora no final do dia.
0: Não,
3: é, eu trabalhava naquele banco feito pra você.
2: Uhum.
3: E aí me mandou embora no final do dia e ainda no dia do meu aniversário. Bem feito pra você.
0: É, faltou essa parte no slogan do banco, essa segunda parte.
2: É verdade. Não é no começo do dia, né?
1: Indo alto aqui. Ana Maria Brisa.
4: Oi.
1: Você tá textuda?
0: Tô. Tá aqui a cabeçona.
4: Olha.
1: Tô até imaginando.
4: O quê?
0: Não, mas não precisa só olhar pela câmera.
1: É. Ai, Jesus, se a moda pega, eu também quero embelezar minha Mary Jane.
0: Meu Deus,
2: não, não é, gente.
1: Beijos, estão... Adriana.
2: Não,
0: gente,
2: não, Rodrigo, você tá falando de outra coisa.
0: Embelezar, você passa batom.
4: Que Mary,
0: né?
4: Jane é quem? Prima dela?
2: Deve Depende. Ser... Tem gente que fala Mary Jane, tem gente que fala Laricinha.
4: Não, não, não, é. Laricinha.
2: Entendeu?
4: É.
2: É, mas porque... Ana Maria de tanto penteado, né?
4: É.
0: Também.
2: Puxa, puxa, puxa.
0: É,
2: puxa.
0: Exatamente.

0: Detetive, que saudade, Exalta Samba, como nunca amei ninguém.
1: Robson Ramos estava aqui todo pagodeirinho.
0: Ah, eu adoro, bicho, adoro, eu adoro, boa, eu adoro, né? Adoro. Isso aqui, 1997, meu garotinho.
2: 1900 o quê? 5 anos, isso aí.
0: Claro, isso, né? 30, quase 30.
2: Não, essa música?
0: Sim, senhora.
2: Gente...
0: Sim, senhor. Na verdade, a música tem mais, mas essa aqui é uma versão ao vivo.
2: Ah.
0: E aí o álbum é de 97.
1: Rapaz. Foi ontem.
0: Foi ali, ó. Você olha pra trás, tá
1: é
0: lá.
1: Isso, já. A gente viveu tudo isso, Ana Maria.
0: Exatamente.
1: É a regra.
0: Exatamente.
1: É, é isso.
0: Eu... Fala aí, viveu tudo isso. Que história você ia contar pra gente, da moça aí?
2: É, né? Falar em te amo como nunca amei ninguém, essas coisas de amar, acontece que a pessoa vai amando, engravida, né?
0: Pois é, né?
2: E aí,
0: muito amor,
2: amar,
0: né?
2: Né? Eu tô dando uma volta aqui pra eu clicar no link.
0: É que você esqueceu.
1: Tentando lembrar não, o que que ele ia falar.
2: Mamãe do ano, lembra que eu falei?
0: Lembro, sim, lembro, sim, eu lembro, você que não lembra.
2: Ela é cantora, ela é famosa, Mariana Fagundes,
0: pião todo tatuado. Ah, você é mamãe do ano?
2: É, tá grávida, menina, do Alessandro Souza, e ela colocou melhor ano das nossas vidas.
0: Caramba.
2: Ela comentou nas redes sociais, toda fez ela, gente, que ano é esse?
0: Ela descobriu agora?
2: É, ela revelou aí nas redes dela, ó, 2026 chegou pra marcar o melhor
0: parabéns,
2: ano das
0: Mari.
2: Nossas vidas, tô grávida.
0: Que bonitinho.
2: Gente, ela tá muito feliz, tá muito feliz. Ela tem um neném sendo formado na minha barriguinha, colocou. E olha só, não dá pra acreditar, ela desacreditou, viu? E tá muito feliz mesmo, menino.
0: Parabéns, Mari.
2: Parabéns, né?
0: Como é que vai ser quando esse menino nascer, menina? Não sei se é menino ou menina, ainda não deu pra saber.
2: Como
0: a hora
2: é que
0: sair.
2: Ser, será,
0: a hora que sair da barriga.
2: Ah, como é que será que vai
0: não
2: ser?
0: Não vai falar um peão todo tatuado?
1: Não, acho vai sair gritando, né?
2: Porque criança não pode tatuar, né?
0: Não,
2: não pode, né?
0: Sai cantando a música.
2: Vai cantar, vai mudar a letra da música.
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0: manifestação Band FM. A Tatá fica rindo porque chega as mensagens falando de abdominoplastia.
1: Não, não foi isso. O Fábio falou assim, ó, Robson, hoje de manhã você falou, você acorda querendo um volumão. Achei estranho.
0: Cara, não falei. Isso é uma desgraça da minha
1: eu
0: vida.
1: Eu quero saber o que é o que
0: isso é uma desgraça da minha vida criada por Rogério Tervides.
2: As ideias que conversa
0: e você vê, você vai trabalhar, o nosso trabalho é automático no dia a dia. E você não percebe. Depois que você fez, você vai ver e fala, meu Deus, não é possível. É.
1: Mas fala aí pra gente ouvir.
0: É um comercial que eu gravo, que é um comercial de produto pro cabelo. E aí fala do volume de outra. E aí tem uma parte do desenho que fala, tem dias que você acorda querendo um volumão.
1: Quem é que não acorda todo dia querendo um volumão? Você tá certo, Robson.
0: Eu tô certo, porcaria nenhuma. Você quem tá escreveu certo. Esse texto? Só demitir essa pessoa.
1: As corajosas que estão me ouvindo, a gente acorda ou não acorda todo dia querendo um volumão?
0: Ai, meu
1: toda
0: Deus hora. Do céu.
1: Não é, Ana Maria?
0: Claro. Olha aqui, ó, tem uma pizzaria de Florianópolis que tá chamando a atenção por causa do jeito curioso que coloca os sabores das pizzas. Quem todas é as pizzas do cardápio da pizzaria começam com a letra T.
3: Ah, é?
0: Por exemplo, é a Trusta Pizzaria de Floripa. Não sei, mais uma pessoa que vocês estão ouvindo a Band agora. Lá.
3: É, Band, legal, alô, né? Band Floripa.
0: É, porque não, o Estação em Floripa.
1: É demais, um beijo pra Floripa.
0: Olha aqui. Pizza de calabresa é talabresa.
1: Talabresa.
3: Talabresa.
0: Mussarela é tussarela.
3: Tussarela.
0: Brócolis é trócolis.
3: Ah, é?
1: Trócolis.
0: Trócolis. Acho
1: difícil falar.
0: Primeira, o sócio da pizzaria, que é o Vitor Fontana, disse que a ideia veio de um trocadilho. Ao invés de falar aquele negócio de que a pizza tem um Q a mais, tem um T a mais. E ele gosta da letra T também.
1: Eu gostei.
3: Tá aí, tá.
1: Traumito, eu queria uma de Traumito.
0: É, Talmito nesse caso.
1: Talmito.
0: É, eles adaptaram. Eles até fizeram promoção lá. Que viralizou até, fizeram uma promoção que dava porção de cortesia pra quem fizesse o pedido falando apenas com a letra T.
1: Amei.
0: A pessoa ligava lá e falava, tô à toite.
3: Ah, não.
1: Teria tá de antedido.
0: Teutero, tumatitsa.
3: Rapaz.
0: Meu Deus, que horrível.
3: Horrível.
1: Não, só o tempo que a gente para pra pensar. Congestionou o telefone já.
0: Vocês querem falar na língua do T aqui?
1: Eu tô tei.
0: Aqui na Tandy.
3: Eu não consigo.
1: Eu tô tei na Tandy FM.
3: Tandy é T.
0: Tandy FM no.
1: Eu tô tei.
0: Tandy FM.
1: Tá lá aí,
0: Dorsa. Tá aparecendo a hora dessa pizzaria.
4: FM.

0: FM, Jorge Henrique, Rodrigo com Marília Mendonça, vai lá em casa hoje. Estação Band FM no ar, treleletre, lili, trololó. Vem pra cá, ô Mano Dilson.
1: Vai, bora.
0: É, você tá treinando, você levantou pra pegar o papel atrasado, você não tá muito afim hoje, não.
1: Não, né? Eu tô tício.
0: Diretoria hoje falou pra mim que é pra variar, viu?
1: É.
0: Tá muito Mano Dilson todo dia fazendo rima.
1: Certo.
0: E não sei o quê, sei lá. Eu acho que você devia se cuidar, rapaz.
1: Entendeu? Não, aqui nós tá...
0: Você pode estar tá perdendo espaço.
1: Não, nós tá no esquema aqui, pai.
0: Vamos no esquema?
1: Vamos no esquema.
0: Adriana mandou.
1: Adriana.
0: Tudo, o ouvinte quando manda as três palavras, normalmente ele manda porque ele tá ouvindo o programa. Outra tarde, já pega os assuntos do programa e põe.
2: Gosto assim.
0: Rejuvenescer.
1: Rejuvenescer.
0: É, põe direito.
1: Tá.
0: Vamos fazer direito isso aí, tio.
1: Rejuvenescer. E aí?
0: Perereca. Aquele bicho, né?
1: Certo.
0: Né?
1: Entendeu?
0: Sabe como é que é, né? Frog.
1: É,
0: frog.
1: Não, tô ligado.
0: Perereca. Testuda. O Mano Dilson riu. Vai, não quero saber. Vai, rejuvenescer, perereca e testuda.
2: Tô contigo, mano. Vai.
0: Batraque, perereca lá, é batraque. É batraque a perereca,
1: vamos
0: não
1: lá,
0: é? Vai.
1: Vamos lá então, que eu vou improvisar. É o Mano Dilson já chegando pra rimar. E aí, pra rejuvenescer, ouve Band FM pra não esquecer. Mano, hoje aqui tá ao mil grau. A rima é no improviso e é especial. Ó, vamos lá, que eu vou rimar. Calma aí que eu vou me preparar. Calma aí que eu nem entendi o que eu mesmo escrevi aqui. Ah, já lembrei. Aqui nós não deixa cair a peteca, porque nós também não deixa cair a perereca.
0: Ah, pelo amor de Deus.
1: Você tá ligado que é improvisação. Você tá ligado que a Tatá é nós e nós é irmão.
0: Tá.
1: E pra finalizar, tá, Ana Maria, não me iluda. Que? Eu sei que você tá testuda.
0: Ah, faz isso. Pelo amor de Deus.
1: Me respeita. Mas foi você que falou.
0: Todo perdido, não sabia nem te escrever.
1: Notas 4,5 hoje.
0: Tá atrasado, moral.

0: Band FM, Natan Cozavaqueiro, aproveita que eu tô obrigado aqui no nosso Estação Band FM.
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0: FM. O soldado Paulo Gomes fazendo arara nesse horário.
2: Saudade aqui. Dele,
0: ele
2: né?
0: Vai, bicho.
2: Vai embora, desistiu.
0: Cadê a Ana Maria? Vem cá. Tô aqui. Ana Maria tava fugindo.
2: É, se perde às vezes, né?
0: É pra cá, Ana Maria, não é pra lá que vai. Vai
3: avisar o menino do corte.
0: Ah, tá. Né? Tem um menino do corte ali, não. Corte boy. Corte boy.
3: Tem tempo aí pra gente posicionar a câmera. É, a gente posta os pensamentos lá no Instagram, né?
0: A gente só tem horário aqui, vamos lá, então. Não tem problema.
3: Pensamento de hoje. Vai. Olha, diz que agora eu entendi por que cartão de crédito hoje em dia tem aproximação.
0: Ah, é?
3: É. Por sabe por quê?
0: Por quê?
3: Pra te aproximar do Serasa, das dívidas.
0: É verdade isso aí.

0: FM, Jorge Matheus, cheirosa aqui do nosso Estação Band FM. Olha aí, ó, como é que chama? As cachorradas. Vou chamar até o Gil hoje pra falar das cachorradas.
1: Robson. Oi. Tá, minha linda. Boa noite, Ana Maria Brisa.
2: Oi. Eu
1: sou Simara de São Bernardo do Campo.
2: Lulu.
1: Olha, gente, a minha vida é feita de cachorradas. Nossa. Pelo amor de Deus, eu acho que eu fui uma cachorrada. Não é possível. Mas assim, a pior de todas, de verdade... Então, meu ex-marido, que não trabalhava e que eu trabalhava para sustentar a casa.
0: Que isso?
1: Deixava o dinheiro para pagar o aluguel.
0: Isso.
1: Ele não pagava o aluguel e ainda falava mal de mim para a dona da casa.
0: Não, gente.
1: Ainda falava mal de mim para o quintal inteiro. Falava que eu era consumista, que eu usava dinheiro para gastar comigo e com a minha filha, quando eu não conseguia nem comprar uma calcinha. E olha que eu trabalhava numa loja de roupa. Gente. Isso pra mim...
2: Cachorrada mesmo.
1: É traumatizante até hoje.
0: Cachorrada, mas por isso que é ex, né?
2: É. Por isso que é ex.
0: Por isso que é ex,
2: tá,
0: né?
2: Vendo?
0: Ah, o que que é ex?
2: Nem dá pra chamar de cachorro.
0: Cachorrada. É, então, nesse caso é cachorro.

0: sorte que você beija bem. O Dois Impedidos Nacional está no ar. Vem cá, Calvão Bueno.
1: É, amigos.
0: Muito bem.
1: É, amigos. É,
0: olha o quadro recheado hoje, como você adora dizer.
1: Recheado, é, amigo. Tá bem, Calvão.
0: Diz bola rolando mesmo, nós vamos falar pouco. Daqui a pouco, 9:30, tem Vasco e Vitória em São Januário. Pronto, acabou.
1: É, jogão, amigo.
0: Copa do Brasil, ponto.
1: Copa do Brasil.
0: Teve ontem, o primeiro jogo da Copa das quartas de final foi o Clássico Mineiro. Atlético Mineiro 1, Cruzeiro 1, 2 golaços.
1: É.
0: O Arroio do Cruzeiro faz golaço todo jogo.
1: Golaço.
0: Quando ele faz gol, é golaço, é impressionante.
1: Tá vendo?
0: Ele fez ontem. Agora aconteceu um negócio ontem, vou ser polêmicozinho
2: aqui. Ah, eu gosto.
0: Vou ser polêmico. Ontem, logo no começo do jogo, o Juan.
1: Juan.
0: Zagueiro, foi disputar uma bola com o Caio Jorge, e aí ele subiu de cabeça, o Caio Jorge não conseguiu chegar na bola, chegou no corpo dele e caiu. É aquela famosa cama de gato.
1: Cama
0: de
1: gato.
0: O cara cai lá do alto sozinho. Eu já disse aqui, isso é muito perigoso, isso não é coibido porque é tratado como um encontrão de jogo. Só que é muito perigoso, alguém uma hora vai ter coisa pior acontecendo em campo. Vou dizer aqui, eu acho que tinha que começar a ser punido.
1: Expulsão.
0: Acho que tem que. Sim. Cartão vermelho. Acho que tem que avisar antes, não precisa surpreender ninguém. Falar, a partir de domingo agora não pode mais cama de gato.
1: Cartão vermelho.
0: Não é uma coisa que o cara faça exatamente por mal. Mas ontem, o jeito, quem puder ver depois, eu não consigo te ver de novo, inclusive, essa imagem.
1: Perigosíssimo, amigo.
0: Porque ele amorteceu a queda com o pescoço.
1: É.
0: Se ele vira o pescoço, ele morre
2: Deus
0: em campo.
2: Me livre.
0: Porque ele caiu de uma altura muito alta, queda livre.
2: Faz sentido. Ele não é nem polêmico, faz sentido. Que
0: ficou
2: você tá
0: mais 4 minutos em campo e saiu do jogo e teve que ir pro hospital.
1: Tá certo.
0: É muito sério. Então, os jogadores, toma cuidado, cama de gato é perigoso. Não façam mais isso.
2: Do mesmo jeito que a mão na bola não é intencional, muitas
0: isso,
2: vezes.
0: Isso, mas é falta.
2: É cartão vermelho.
0: Cara, e assim, como é uma coisa que tá acostumado, só pra não pegar ninguém de surpresa, eu avisaria. Mas eu tinha que começar a fazer.
1: Tá vendo
0: não
1: aí?
0: Pra. Porque o cara é violento, mas é perigoso demais. Então, pra evitar esse tipo de contato aí...
1: Tá certo.
0: Agora, vamos lá. Fofoquildas.
1: Vamos
0: de
1: falar?
0: Futebol.
1: Fofoca de futebol.
0: Uma nacional. O Neymar. E o jornalista Fábio Sormani estão lá batendo boca na internet.
1: Você viu aí?
0: Porque o Sormani, no domingo, depois do jogo do Santos com o Mirassol 1-1, ele reclamou. Porque ele é jornalista, trabalhou aqui no Grupo Bandeirantes, gente boníssima, o Sormani.
1: Chamou
0: é santista também. E aí ele tava fazendo críticas ao Santos no canal dele, e aí falou, Neymar, e outra coisa, o seu auge já passou. Você não me dribla, no espaço pequeno você não consegue me driblar.
1: Olha aí,
0: ele fez um desafio pro Neymar.
1: Olha aí.
0: Queria dar 5 tentativas pro Neymar driblar ele num espaço pequeno, e ele falou que ia tomar a bola do Neymar 5 vezes.
1: Olha aí, amigo.
0: Aí o Neymar respondeu. O Neymar viu e respondeu. O Neymar também. O Neymar pega umas pilhas que você não tem que pegar, cara. Você é o Neymar. Vai dormir, vai dar bola pra rede social, bicho. Mas enfim, ele respondeu. Falou, então vem aqui que lá vamos testar isso aí. Aí o Chão falou pro senhor Mani no CT, o dia que ele quisesse, escolher que tamanho, pedaço de campo que ele quisesse, que eles iam se desafiar. E o senhor Mani falou que não ia, que não dava, quem tinha helicóptero era o Neymar. O Neymar falou, manda helicóptero de buscar. Aí ele falou que ele tinha medo de helicóptero, a conversa ficou aí, o Neymar começou a chamar ele de pipoqueiro, parou nessa parte do pipoqueiro. Vamos ver
2: foi
0: se o senhor Mani vai lá. É, deu uma provocada
2: não,
0: agora
2: pra você. Não,
0: o senhor Mano, tá pegando teu pé.
2: Não, você foi pipoqueiro. Você não chamou? Agora você vai. O Neymar aceitou, não é, Galvão?
1: Tá certo.
0: Então, pipocou. E a outra é essa aqui, ó. Virgínia, mas o que que a Virgínia tá fazendo no futebol? Ela agora namora um jogador
1: Virgínia
0: de futebol.
1: Virgínia é contratada pelo Real Madrid.
0: Quase isso. Virgínia está em Madrid com a família, com as filhas, babás, assessora na casa do Vini Júnior.
2: E amigos, né?
0: E amigos. E começou a temporada. Os jogos começaram fim de semana.
1: É, meu.
0: Então tá aquela bagunça. E aí os fãs estrangeiros do Vinícius Júnior se preocuparam com a bagunça, porque ela põe na rede social, o povo, meu Deus, essa mulher vai acabar com o Vinícius.
2: É, porque lá fora não é igual aqui, não.
0: E aí começou a ter um monte de crítica na internet. Ela tá bagunçando. Será que ele tá dormindo bem? E hoje teve jogo do Real Madrid,
1: olha
0: né?
1: Aí.
0: E teve gente de manhã que escreveu. Hoje tem jogo.
1: Olha
0: como é que esse cara vai estar? Será que ele tá aguentando? Tá aguentando correr? Será que ele tá com dor na perna? Os fãs internacionais do Vinícius Júnior estão preocupados com a presença de Virgínia Fonseca na casa dele, porque disse que ela estava com música alta, dançando com os amigos, fazendo vídeo.
2: Mas tudo. É diferente, o futebol lá é diferente daqui, né?
0: Pois é.
1: Vai achando que é, né? Não é bagunça, amigo.
2: Não é pois bagunça.
1: Haja coração.
0: Eu nem vi como é que foi lá. Deixa eu ver se tem aqui o placar do jogo do Real Madrid, foi à tarde hoje. Mas o negócio é o seguinte, o Vini Júnior, eu sei que ele jogou, não sei nem se ele jogou bem, foi 4-1 pro Real Madrid contra o Real Sociedade. Deixa eu ver se ele fez gol. Abre aqui na hora, aquele negócio. Tudo demora a internet, né?
1: É.
0: Internet que diz tudo demora.
2: Ah, ela foi no jogo, hein?
0: Ah, é óbvio, além dele.
2: Ela foi no jogo, hein? Ela não foi em casa, não.
0: Deixa eu ver se ele fez gol aqui. Fez. Fez gol então aos tá 22 certo, do segundo gente. Tempo.
2: Então tá bom, vai.
0: Deixa eu ver se ele fez mais um. Ai, tal, e coisa, que tá. Não, fez só um. Tá bom, né?
2: Não, 4 tá ótimo. Fez um gol, tá muito bom.
1: Também com o tamanho da audiência da Virgínia, amigo.
0: Você vê?
1: Você vê o tamanho da audiência
0: que
1: da
0: Virgínia?
1: Tá. O Pini Júnior tá passando bem, amigo.
0: Ah, então.
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0: Robson Ramos.
1: Oba!
0: Barretos 2026. Alô, Tatá. Alô, Ana Maria Brisa. Oi. Alô, todo mundo que tá na estação de FM, hein?
2: É nóis, Bideiro.
0: Rapaz, vocês não acreditam.
2: Ah, eu acredito.
0: Tá frio em Barretos hoje.
2: O quê?
0: Olha. Você é louco, hoje nem teve sol aqui, tá um ventinho gelado. Mas a noite vai esquentar, viu?
2: Ah, vai.
0: Ah, vai. Porque hoje volta a ter show no estádio. Rapaz, olha, vou dizer uma coisa pra você. E vão ser três super shows, viu? A noite começa com César Menotti e Fabiano.
2: Na
0: sequência, Simone Mendes! Simone Mendes! E pra encerrar a noite no estádio, hoje tem Alexandre Pires com o Pagonejo Bão.
2: Que isso?
0: Aliás, aquele show tem tudo a ver com Barretos, né?
2: Maravilhoso.
0: É música sertaneja, mas no pagode,
2: exatamente,
0: né?
2: Exatamente.
0: Então vai ser uma noite maravilhosa. Que eu falei, apesar do tempo hoje aqui, não tá tão calor hoje aqui, mas vamos esquentar aqui no Parque do Peão, né?
2: Vamos, vamos.
0: E aí a gente continua aqui, a gente tá mostrando as entrevistas aí no Band Coruja, né? Nas redes sociais, no @BandFM, você tem tudo lá, assiste lá o nosso bate-papo com a galera, com os artistas, nossa, enfim, é a Band FM, né? A Band FM é há 30 anos a rádio oficial do Barretão, não tem pra ninguém, não aceite cópias, é só aqui mesmo, hein? Então tá bom, eu volto a qualquer momento aí pra contar tudo que tá acontecendo aqui, viu?
2: Beleza! Ei, Paulo Gomes, olha, vai no Instagram da Band FM, tem o Paulo Gomes andando de motinha.
1: Tem.
2: Tem o Paulo Gomes lá com o pessoal da Agroplay lá, a turma da Ana Castela lá jogando bola.
1: Ó. Ah.
2: Tem o Paulo Gomes com o Léo Picardias.
1: Com Pichote.
2: Gomes com o Pichote, que é vídeo novo, né? Esse é legal você falar, porque já dá pra ver.
3: Não, e falaram que ele ia lá trabalhar, né?
1: É, então. Trabalho não, bom, né?
2: Trabalho, ele trabalha 10 minutos, que nem agora, falou um minuto e pouco, e o resto é diversão.
3: Agora é só diversão.
2: É, menino. Ô, Gil, vem cá, Gil.
4: Ai, Brasil, gente. Ai,
2: hoje é dia do
4: Ai, Brasil. Hoje que foi, menino?
2: Hoje é dia do cachorro.
4: Adoro falar na Band FM, dia do cachorro.
2: Dia do cachorro,
4: dia da cachorrada.
2: Dia da cachorrada.
4: E eu vou contar a maior cachorrada que fizeram comigo.
2: Meu
4: foi
2: Deus.
4: Uma vez.
2: Pisaram na bola com você?
4: Foi uma cachorrada porque não me chamaram pra cachorrada.
3: Ah.
4: Como assim?
3: É cachorrada mesmo.
4: Não me chamaram pra cachorrada, combinaram. Ai, gente, como é que eu falo isso aqui, gente? Tem que tomar cuidado, né?
2: Assim, um encontrão.
4: A gente foi isso, um encontrão, né?
2: Encontrão.
4: Tinha um boy que eu queria pegar esse boy.
2: Ah. É.
4: E tinha outro também. Ai,
2: festa do urso.
4: Ai, gente. E aí eu ia, né? A gente ia. Só que combinaram de ir sem mim, numa data que eu não tava disponível, tava trabalhando. E aí descobri que foram sem mim na cachorrada.
2: Fizeram a cachorrada e fizeram uma cachorrada com você.
4: Aonde que foi? Casa de swing.
2: Não,
4: cachorrada.
2: Não, festa do urso.
4: Ai, ai.

0: dupla João Bosco e Vinícius e da Band FM foi a Juliana da Silva Mendes e o Ju. Parabéns pra você também, você ganhou. Estação Band FM volta amanhã, quinta-feira, 6 da tarde, certo? Acabou, 6 da tarde, né? Não, 6h30, certo, pessoal?
1: Vambora, né?
0: Tá. Tchau, Ana Maria.
1: Vambora, né?
0: Vambora, então. Vambora, acabou.
1: Amigos, acabou.
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2: Está no ar a voz do Brasil. Notícias do governo federal que movimentaram o país no dia de hoje.
3: Olá, boa noite.
2: Boa noite para você que nos acompanha em todo o país.
3: Quarta-feira, 26 de agosto de 2026.
2: Vamos aos destaques do dia.
3: Defesa de crianças, adolescentes e mulheres no ambiente digital.
2: Discord é acionado na justiça por falhas na proteção de menores.
3: Ação civil pública foi apresentada pela Advocacia Geral da União. Graziele Bezerra.
2: A ação civil pública cobra que a plataforma Discord adote medidas efetivas para a proteção de crianças, adolescentes e mulheres no ambiente digital. O combate a crimes cibernéticos e as ameaças no ambiente digital contam com o apoio do CyberLab, Laboratório de Operações Cibernéticas.
3: Quem conversou com a gente sobre o assunto foi o coordenador, delegado Alessandro Barreto.
4: O CyberLab está ajudando as polícias estaduais a identificar a pessoa se achava acima de qualquer suspeita e se escondia por detrás de conexões de internet.
2: Atenção, diretores e professores de escolas públicas.
3: Está na hora de escolher os livros didáticos que serão utilizados em sala de aula a partir do ano que vem. Thaís de Araújo.
5: A seleção deve ser feita com a participação da equipe escolar, levando em consideração a proposta pedagógica, as características e as necessidades da comunidade.
2: Hoje, na apresentação da Voz do Brasil, eu, Luciana Vasconcelos e Luciano Seixas.
3: E acompanhe a gente ao vivo. 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
2: A arrecadação do governo federal chegou a 289 bilhões e 300 milhões de reais no mês de julho.
3: Um aumento de quase 9% em relação a julho de 2025.
2: O mês foi marcado pelo desempenho favorável de setores como indústria, serviços e arrecadação de impostos.
6: Na comparação com julho do ano passado, o resultado representa crescimento real de quase 9%, já descontada a inflação. Entre os fatores que contribuíram para o resultado estão o aumento da arrecadação da Previdência Social e o crescimento das receitas com PIS e COFINS associado ao aumento das vendas. Destaca Claudemir Malaquias, chefe do Centro de Estudos Tributários e Aduaneiros da Receita Federal.
7: Os fatores que contribuíram para o resultado do mês de julho, na comparação com o mesmo período do ano passado, foram os seguintes: o desempenho da indústria, um crescimento de 1,05%. A venda de bens, um crescimento de 4,93%. A venda de serviços, um crescimento de 2%. A massa salarial teve um crescimento nominal de 10,19% em relação ao ano passado. E o valor em dólar das importações, um crescimento de 12,16%.
6: O desempenho também é positivo no acumulado do ano. De janeiro a julho, a arrecadação chegou a 1 trilhão 876 bilhões de reais. Em valores corrigidos pela inflação, o crescimento foi de quase 7% em relação ao mesmo período de 2025. Reportagem Pablo Mundim.
3: O Índice Nacional de Preços ao Consumidor Amplo 15, o IPCA 15, considerado uma prévia da inflação oficial do país, ficou em menos 0,4% no mês de agosto.
2: Contribuíram para o resultado os setores de habitação, com queda de 1,41% nos preços, transportes com redução de menos 1% e alimentos e bebidas com queda de 0,57%.
3: No setor habitação, o destaque foi para a redução no valor da conta de luz. luz. E nos transportes, a queda no preço da gasolina.
2: Já no setor de alimentos e bebidas, os destaques ficaram por conta do tomate, batata inglesa, cenoura e café moído, que ficaram mais baratos no período.
3: Crianças e adolescentes estão no centro de uma ação civil pública contra a plataforma de comunicação Discord.
2: O motivo são possíveis falhas na proteção desse público, que teriam resultado em crimes e situações de violência.
3: A ação prevê obrigações para que a empresa aprimore mecanismos de prevenção e proteção.
2: A ação civil pública cobra que a plataforma Discord adote medidas efetivas para a proteção de crianças, adolescentes e mulheres no ambiente digital. Voltada inicialmente para as comunidades de games, hoje a ferramenta é usada por públicos variados e permite o compartilhamento de textos, arquivos de voz e vídeo e transmissões de modo público ou privado. Porém, segundo o governo, tem apresentado falhas na segurança e mecanismos de proteção a menores, como explica o advogado-geral da União, Jorge Messias.
8: Não há, por parte da plataforma, a adoção de requisitos mínimos estabelecidos na legislação brasileira, em especial no ECA digital, e a ausência dessa rede de proteção tem levado a situações de ordem absolutamente criminal, envolvendo crianças, adolescentes, mulheres e animais. Tentamos, por duas semanas, construir um termo de ajustamento de conduta. A empresa, num primeiro momento, demonstrou o interesse de assumir compromissos significativos com o Estado brasileiro, mas, infelizmente, recusou a assinatura do termo no último momento.
2: O fato mais grave e recente envolvendo a plataforma foi a morte de uma adolescente de 13 anos no Mato Grosso do Sul, que tirou a própria vida durante uma transmissão ao vivo pelo Discord. O secretário nacional de Direitos Digitais, Vitor Fernandes, diz que a plataforma demorou a agir, mesmo quando foi notificada.
9: Essa live durou mais de 2 horas, ela começa por volta de 2h20 da manhã, 4h15 da manhã, já completando quase 2 horas, servidor foi derrubado. As contas dos investigados envolvidos só foram banidas da plataforma 24 horas do ocorrido.
2: O ministro da Justiça e Segurança Pública, Wellington César Lima e Silva, lembrou que as plataformas digitais devem se adequar ao país.
10: É uma resposta que busca fazer valer que qualquer plataforma nacional ou estrangeira não venha a descuidar dos limites impostos pela lei.
2: A ação pede que a plataforma reforce os mecanismos de controle parental, amplie a cooperação com autoridades brasileiras e implante sistemas que identifiquem situações de riscos para menores. É exigida ainda a criação de mecanismos específicos de detecção e moderação de conteúdos com práticas de maus tratos, violência, mutilação e crueldade contra animais. A plataforma tem até 15 dias para se adequar, sob pena diária de R$500 mil. Também é pedida a condenação da empresa em R$500 milhões por dano moral coletivo, valor que poderá ser revertido ao Fundo de Defesa de Direitos Difusos. Reportagem Graziele Bezerra. Crianças e adolescentes devem ser orientados sobre os riscos existentes na internet e estimulados a conversar com adultos de confiança sempre que sentirem desconfortáveis durante interações online.
3: Caso alguém solicite sigilo sobre conversas, fotos ou qualquer outro conteúdo, o fato deve ser comunicado imediatamente aos pais ou responsáveis.
2: São orientações do delegado Alessandro Barreto, coordenador do CyberLab, o Laboratório de Operações Cibernéticas ligado ao Ministério da Justiça e Segurança Pública.
3: Em entrevista à Voz do Brasil, o delegado falou comigo e com a Mariana Jungmann sobre a atuação do CyberLab no combate a crimes cibernéticos e ameaças no ambiente digital. Vamos ouvir.
11: Delegado Alessandro Barreto, bem-vindo à Voz do Brasil, um prazer ter o senhor conosco aqui. Vamos falar então sobre o CyberLab, o trabalho de inteligência que ficou concentrado nele a partir da sua criação. Explica para o nosso ouvinte que trabalho é esse.
12: Bom, bom estar aqui com vocês, obrigado pelo convite. Bom, o que o CyberLab faz? O CyberLab é uma unidade do
4: da Secretaria Nacional de Segurança Pública, e ele é um laboratório de operações cibernéticas. A pessoa acha que é até um super laboratório, estilo Matrix, mas não, nós temos lá policiais capacitados, a grande parte do time são de meninas cybergirls, então assim, são as meninas que fazem um trabalho espetacular nessa área, e essa unidade ela apoia as polícias estaduais trazendo informação qualificada para ajudar em diversos contextos, como por exemplo no enfrentamento a fraudes eletrônicas, em ameaças contra escolas. Então se tem esse trabalho qualificado que ajuda certamente a salvar vidas e a evitar tragédias.
3: Quais são os crimes mais identificados pelo laboratório e nesse contexto o que é que tem chamado mais atenção?
4: Bom, o que que a gente tem visto aí nos últimos anos e principalmente pós pandemia? A migração do crime do espaço físico para o espaço virtual. Então a gente tem visto um aumento considerável de crimes, principalmente envolvendo fraudes e golpes online, como invasão de conta de WhatsApp, de redes sociais, falsa central. A gente tem visto isso muito. Nós temos visto também vários problemas, principalmente o extremismo digital, crimes de ódio. Eu fico indignado como policial e principalmente como cidadão. Muita misoginia, um ódio contra mulheres e meninas que dá nojo, que dá asco dessas pessoas. Então a gente tem visto muito esse contexto também. E de maneira geral, a gente tem visto o crime migrar da rua para a internet. E nesse contexto o CyberLab está ajudando as polícias estaduais a identificar pessoas que se achavam, a pessoa se achava acima de qualquer suspeita e se escondia por detrás de conexões de internet.
11: Bom, o senhor mencionou crimes como fraudes, né, estelionatos e tal. Esses a gente já imagina quem são as pessoas por trás, são os bandidos comuns, vamos dizer assim. Mas o senhor mencionou também crimes de ódio, crimes de misoginia. Quem são as pessoas por trás desses crimes e qual é o perfil dos criminosos e das vítimas, delegado?
4: Isso, bom, o perfil das vítimas, boa parte, principalmente relacionada a crimes de ódio, a gente encontra de mulheres, meninas, entendeu? Às vezes até meninas novas, adolescentes. E o criminoso, o que que a gente tem visto? Antigamente que eu falo, há pouquíssimos anos, que muda muito rápido na internet, a gente via maiores aliciando menores para cometer delitos. Hoje a gente já está vendo menores aliciando menores para cometer delitos. Quando se fala de internet, de uma maneira geral, quando vai se tratar de vítimas de fraudes, antes falava que o pessoal idoso, pessoal com a idade um pouco mais avançada, estava mais suscetível para isso. Hoje é todo mundo ele pode ser vítima de um golpe. Crimes de ódio, a gente tem visto muitos adolescentes, até crianças com 11, 12 anos, fazendo parte de grupos, e isso tem chamado muita atenção, que nós precisamos reforçar o trabalho para identificar ainda mais rápido, e principalmente aqueles que estão por trás do processo de radicalização dos menores.
11: Sim, porque uma criança de 11 anos, ela não chega ao ponto de praticar um crime de ódio na internet sozinha, eu suponho, né?
4: A gente tem visto pessoas desvirtuar redes e serviços que são utilizados. Então, assim, qual é o nosso papel? Identificar essas pessoas. Então, elas utilizam mídias sociais de uma maneira geral, utilizam plataforma para encontrar esses garotos e radicalizar. Então, nosso papel é antecipar cada vez mais, identificar esses grupos e evitar que crianças de 11 anos sejam atraídas para um caminho terrível como esse.
3: A partir do monitoramento, o CyberLab dá um alerta e colabora para o desencadeamento de operações importantes de combate ao crime nesses ambientes, né, digitais. Quais são as operações nessas que contaram com a colaboração do laboratório? Que operações o senhor destacaria, por exemplo?
4: Tem algumas, principalmente a proteção de crianças e adolescentes. Eu vejo pessoas falando, ah, salvamos tantas vidas. Para mim é impossível mensurar isso. Eu só tenho certeza que tragédias foram evitadas, meninas que estavam sendo abusadas online foram libertadas. Aí essas operações, elas nos orgulham muito em fazer parte de um time e a gente trazer ter resultados como estamos salvando vidas. Isso é muito gratificante para mim.
11: Delegado, o senhor mencionou, né, que é um trabalho conjunto com as polícias civis dos estados. Se alguém quiser fazer um alerta para o CyberLab, fazer uma denúncia, como é que essa pessoa pode proceder? De repente, um pai, uma mãe que identificou ali com seus filhos uma situação desse tipo. Enfim, pessoas que queiram fazer algum tipo de alerta para o CyberLab, como é que pode proceder?
4: Eu recomendo que procurem no teu estado canais de denúncia online, é a própria delegacia mais próxima, que quando chegar a informação qualificada, a gente está conversando com as polícias e consegue desencadear essas grandes operações. E um ponto relevante, você falou, é o pai e a mãe. O que a gente tem visto? O pai e a mãe deixa o filho passar 10, 12, 15 horas na internet, não acompanha, e a internet tem muita gente má por trás das conexões. E a criança, o adolescente, ela dá sinais. O pai e a mãe, eles conseguem entender e trazer essas informações para a polícia. Então, quanto mais informação, quanto mais dados chegar, mais pessoas vão ser identificadas e vão ser responsabilizadas. Até porque tem-se aquela impressão que a internet é algo que você fez algo lá e fica impune, não vai ocorrer nada. Muito pelo contrário. As polícias estão cada vez mais preparadas para identificar essas pessoas e responsabilizá-las.
3: Muito bem, nós conversamos com o delegado Alessandro Barreto, coordenador do Laboratório de Operações Cibernéticas, CyberLab. Muito obrigado, delegado, pela entrevista à Voz do Brasil.
4: Eu que agradeço.
13: O Ministério das Relações Exteriores emitiu nota de pesar pelas vítimas dos deslizamentos e inundações que atingiram o Nepal e o Tibete após o terremoto desta quarta-feira.
3: Equipes de resgate continuam as buscas por sobreviventes.
13: Até o momento, não há registros de brasileiros entre as vítimas.
3: A Embaixada do Brasil em Katmandu, no Nepal, e em Pequim, acompanham com atenção os desdobramentos da situação.
13: Em caso de assistência consular, o telefone do plantão geral do Itamaraty é 61, código de Brasília, 98260-0610.
3: Aberto o período de escolha dos livros do Programa Nacional do Livro e do Material Didático, o PNLD, que serão usados por alunos do primeiro ao quinto ano do ensino fundamental no período de 2027 a 2030.
13: O prazo vai até 8 de setembro e a seleção deve ser feita de forma coletiva por professores e gestores. Confira na reportagem.
14: O período de seleção dos livros didáticos que serão utilizados por estudantes e professores do primeiro ao quinto ano do ensino fundamental já está aberto. As escolas públicas têm até 8 de setembro para selecionar os materiais que serão utilizados no triênio 2027-2030. A seleção deve ser feita com a participação da equipe escolar, levando em consideração a proposta pedagógica, as características e as necessidades da comunidade. O programa conta com 3 categorias, como explica a coordenadora-geral de materiais didáticos da Secretaria de Educação Básica do Ministério da Educação, Jaqueline dos Santos Melo.
15: Na categoria 1, as obras são voltadas para estudantes e professores do primeiro e do segundo ano com foco na alfabetização. Na categoria 2, as obras são voltadas para o terceiro, quarto e quinto ano com foco no desenvolvimento do letramento e da escrita. Nesse ano, nós temos novidades como o livro regionalizado de história e geografia, a obra de produção de texto e livros voltados para educação digital e midiática. A categoria 3, ela é optativa para as redes e a seleção dela é para obras de língua espanhola e língua inglesa.
14: Antes de registrar a decisão, professores e gestores devem consultar o Guia Digital do Programa Nacional do Livro e do Material Didático PNLD, que reúne informações sobre as obras aprovadas, como resenhas, metodologias, organização dos conteúdos e orientações para a escolha. Depois, a seleção precisa ser formalizada em ata e registrada no sistema PNLD Gestão, com acesso pela conta GovBR. O preenchimento da ata sozinho não conclui o processo. Após o registro, a ata e o comprovante de escolha devem ficar disponíveis em local visível na escola. Em caso de dúvidas ou problemas no acesso, as escolas podem entrar em contato com o FNDE pelo e-mail livrodidático@fnde.gov.br. Reportagem Thaís de Araújo.
3: Instituições públicas do ensino superior e tecnológico que adotam práticas de prevenção e enfrentamento à violência de gênero vão ser reconhecidas com o selo de ambiente acadêmico seguro.
13: A iniciativa do Ministério da Educação vai conceder o título nas categorias ouro, prata e bronze.
3: Podem aderir ao programa instituições federais que atendam aos requisitos do MEC.
13: A diretora de desenvolvimento acadêmico da Secretaria de Educação Superior do Ministério, Lúcia Pelanda, fala sobre a iniciativa.
16: As mulheres já são maioria no ensino superior, então é muito importante criar ambientes cada vez mais seguros e livres de violência. Nesse sentido, o selo é um estímulo para que cada vez mais instituições se juntem a esse movimento de ter instituições verdadeiramente livres de violência.
3: Para mais informações, acesse gov.br/MEC.
13: Estamos no mês da gestante. Nós já falamos aqui sobre a importância de cuidados com a saúde, como tomar vacinas e fazer o pré-natal direitinho para cuidar da mãe e do bebê.
3: Hoje nós vamos falar dos direitos assegurados por lei às gestantes.
13: Estabilidade no emprego, atendimento médico gratuito pelo SUS, prioridade em filas e serviços e intervalo para a amamentação, além da licença maternidade.
3: Está tudo explicado na reportagem de Luciana Colares de Holanda, que ouviremos agora.
17: Maria Selma Pereira é empregada doméstica em Brasília. Grávida de 8 meses, ela espera a bebê para setembro. E junto com a chegada da filha, vem a licença maternidade de 4 meses, garantida pela carteira assinada. Um direito que Selma não teve nas outras 4 gestações, quando trabalhou na informalidade.
18: Vai ser bem melhor, porque eu vou acordar, cuidar da neném, né? Ficar os 4 meses em casa. Agora, por carteira assinada, tá bem melhor agora, porque aí quando você ganhar o bebê, você vai receber, né?
17: No Brasil, as gestantes têm direitos fundamentais garantidos por lei, que se estendem até alguns meses após o nascimento da criança. É proibida a dispensa arbitrária ou sem justa causa da empregada gestante, por exemplo, desde a confirmação da gravidez até 5 meses após o parto. Por meio da licença maternidade, fica garantido o afastamento remunerado de 120 dias para trabalhadoras formais, empregadas domésticas e seguradas do INSS. Elas também têm acesso ao salário maternidade, benefício previdenciário que substitui a renda durante esse período, como explica Márcio Lima, coordenador do Programa de Educação Previdenciária do INSS.
19: O valor pago por este benefício vai variar do salário mínimo, que é R$ 1.621,00, atualmente, até o teto do INSS, que vai estar no valor de R$ 8.475,55, a depender da categoria da trabalhadora.
17: Entre as garantias previstas na legislação brasileira para gestantes e mães, também está previsto o direito à liberação do trabalho para realizar consultas médicas e exames. E elas podem ser transferidas temporariamente de função quando a saúde exigir. Os direitos podem ser acessados acessados pelo telefone ou pela internet, de acordo com Márcio Lima, do INSS.
19: Os direitos são acessados através da central telefônica 135, que funciona de segunda-feira a sábado, das 7 da manhã até as 22 horas no horário de Brasília, sendo que recebe ligação gratuita ou ainda através do aplicativo Meu INSS.
17: Além dos direitos trabalhistas, as gestantes contam com atendimento prioritário e acompanhante no parto pelo SUS. Após o retorno ao trabalho, a mãe tem direito a 2 intervalos diários de 30 minutos para a amamentação até o bebê completar 6 meses. Reportagem Luciana Colares de Holanda.
13: Essas foram as notícias do governo federal.
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3: Fique agora com o Minuto do TCU. Em seguida, as notícias do Poder Judiciário e do Congresso Nacional. Boa noite.
13: Boa noite para você e até amanhã. 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
3: 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Você vai ouvir agora notícias do Poder Judiciário.
21: Supremo julga a ação sobre o poder de requisição do Ministério Público da União a órgãos da administração pública.
22: Para o STJ, acesso a sistema com dados contábeis não dispensa dever de prestação de contas de bens em condomínio.
21: Justiça determina que o governo federal e o estado de Sergipe implantem serviço especializado em doenças raras.
22: Boa noite, eu sou o Arthur Filho.
21: E eu sou Walter Lima.
22: Supremo Tribunal Federal julga ação sobre o poder de requisição do Ministério Público da União a órgãos da administração pública.
21: O julgamento busca definir até onde vai essa prerrogativa do Ministério Público da União e em quais situações ela pode ser exercida, delimitando se a administração pública é obrigada a atender integralmente ao pedido ou se pode recusá-lo.
22: Administrador de bens em condomínio, ou seja, em copropriedade, deve prestar contas ao outro condômino, mesmo que dados contábeis estejam disponíveis em sistema eletrônico.
21: Essa decisão é do Superior Tribunal de Justiça, o STJ. Fátima Uchoa.
23: Um irmão ajuizou a ação contra o outro, pedindo a prestação de contas da administração dos imóveis de propriedade comum. A Justiça de Mato Grosso decidiu que o administrador tem o dever de apresentar as contas, e a terceira turma do STJ manteve esse entendimento. Segundo a relatora ministra Nancy Andreghi, o interesse de agir pressupõe a existência de controvérsia sobre a prestação das contas, e nesse caso, mesmo havendo sistema que permita o compartilhamento de informações, o administrador deve apresentar as contas de forma especificada e completa.
22: TST manteve condenação em caso de caseiro baleado durante assalto.
21: Empregador terá de pagar indenização por danos morais e materiais. Mila Amaral.
0: Um caseiro levou 3 tiros durante um assalto na fazenda onde ele trabalhava e morava, em Cruz Alta, no interior do Rio Grande do Sul. Ele ficou com sequelas e capacidade de trabalho reduzida. O trabalhador entrou na justiça e contou que não foi a primeira vez que a fazenda foi assaltada. E a justiça deu razão a ele. O Tribunal Regional do Trabalho condenou o proprietário a pagar R$30 mil por danos morais e R$70 mil por danos materiais. A fazenda recorreu, dizendo que a culpa era de terceiros. Mas a primeira turma do TST manteve a condenação e destacou que o dono sabia dos assaltos anteriores e, mesmo assim, não tomou nenhuma providência para aumentar a segurança dos trabalhadores. A decisão foi unânime.
22: Justiça Federal determina que União e o Estado de Sergipe implantem serviço de atenção especializada em doenças raras.
21: Decisão atende a pedidos do Ministério Público Federal em ação. Sabrine Menezes.
1: De acordo com o inquérito civil instaurado pelo MPF, Sergipe possui cerca de 120 mil pessoas acometidas por doenças raras. Dessas, aproximadamente 36 mil apenas em Aracaju e a maioria delas crianças. Com a decisão, o Estado e o município devem organizar e pactuar a linha de cuidado da rede de forma imediata e em até 4 meses. Além disso, Sergipe e Aracaju, junto com a União, têm até 8 meses para habilitar e implementar pelo menos um serviço de atenção especializada em doenças raras, além de estruturar a rede de atenção integral para pessoas com doenças raras. Em caso de descumprimento, foi fixada multa de R$5 mil.
22: O Tribunal Superior Eleitoral recebeu um grupo de criadores de conteúdos digitais para uma iniciativa voltada a combater a desinformação sobre as urnas eletrônicas.
21: O encontro se estendeu por toda a tarde dessa terça-feira e foi viabilizado por meio de uma parceria do TSE com a organização Redes Cordiais. Vitor Struck.
5: Juntos, os influenciadores somam 45 milhões de seguidores nas redes sociais. O encontro fez parte da iniciativa Confirma, 30 anos de urna eletrônica, e foi promovido pela organização Redes Cordiais, em parceria com o TSE e com o apoio do YouTube e do TikTok. A programação contou com visitas a espaços importantes do tribunal, como o local onde as urnas ficam armazenadas, o Museu do Voto, e também incluiu uma demonstração detalhada sobre o funcionamento dos equipamentos usados nas eleições. Ao final, os influenciadores participaram de uma roda de conversa com o presidente do TSE, o ministro Cássio Nunes Marques.
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22: A você, uma boa noite.
21: E até amanhã.
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25: Eu sou Paula Groba.
26: E eu sou Humberto Pinheiro.
25: E estes são os destaques de hoje do Jornal do Senado, que começa agora.
26: Governo e Congresso anunciam um acordo para votações prioritárias. Fim da escala 6x1, taxa das cozinhas, terras raras e PEC da segurança pública.
25: Congresso vai analisar 2 medidas provisórias para reduzir impactos das tarifas americanas e alta do petróleo.
26: Projeto cria política nacional para apoiar adolescentes nos anos finais do ensino fundamental.
25: Boa noite.
26: Boa noite.
25: Após encontro com o presidente Lula e o presidente da Câmara dos Deputados, Hugo Mota, o presidente do Senado, Davi Alcolumbre, anunciou as prioridades do Congresso nos próximos dias. Entre os temas citados estão a votação da MP que acaba com a taxa sobre compras internacionais acima de $50. Alcolumbre afirmou que a MP da chamada taxa das blusinhas será votada na próxima semana.
26: Também terão prioridade de votação as propostas de emenda à Constituição que acaba com a escala 6 3x1 e a PEC da Segurança Pública, que devem ser analisadas pela Comissão de Constituição e Justiça na semana de esforço concentrado do Congresso a partir da próxima segunda-feira. Mais informações com o repórter Pedro Pincer.
2: O presidente do Senado, Davi Alcolumbre, afirmou que votará na próxima semana a medida provisória que acabou com a chamada taxa das blusinhas, imposto de importação de 20% sobre compras internacionais de até $50. O texto, segundo o senador, será analisado na Câmara e no Senado antes de perder a validade. Caso a votação não ocorra, o imposto voltará a ser cobrado em 9 de setembro. Alcolumbre reafirmou que a medida será pautada no esforço concentrado previsto para ocorrer entre 31 de agosto e 4 de setembro.
6: Nós vamos deliberar, então, e ela virá lei para proteger milhões de brasileiros que usam desse instrumento para adquirir produtos muito baratos e terem qualidade de vida melhor.
2: Alcolumbre também disse que a Comissão de Constituição e Justiça vai analisar na próxima semana as propostas de emenda à Constituição que tratam da segurança pública e do fim da escala 6x1. Davi afirmou estar em contato frequente com o relator da mudança. Também disse que a Comissão de Constituição e Justiça vai analisar na próxima semana as propostas de emenda à Constituição que tratam da segurança pública e do fim da escala 6x1.

0: está na Comissão de Constituição e Justiça. Repórter Herman Kulitz.
1: O texto altera diversas regras da Constituição para ampliar a atuação da Polícia Federal, endurecer o combate às facções e milícias e reforçar o financiamento do Fundo Nacional de Segurança Pública e do Fundo Penitenciário Nacional, além de aumentar a integração e a cooperação de sistemas e órgãos de segurança pública. Em análise na CCJ, a proposta recebeu diversas emendas, como a do senador Sargento Reginauro, do PSDB do Ceará, que recomendava que os homicídios praticados por organizações criminosas não fossem julgados pelo Tribunal do Júri. Já a emenda do senador Hamilton Mourão, do Republicanos do Rio Grande do Sul, defendia a previsão de um sistema de informação sobre antecedentes criminais. Ambas foram rejeitadas, com o entendimento do relator de que não cabe a implementação dessas mudanças no texto constitucional. Além disso, na opinião do senador, alterar o que já foi aprovado pelos deputados somente atrasaria medidas que precisam ser tomadas contra a criminalidade organizada e iria na contramão da expectativa da sociedade. Porém, as modificações podem ser apresentadas na Comissão de Constituição e Justiça até a discussão final da matéria. O texto ainda precisa ser aprovado em 2 turnos no plenário do Senado. Se passar sem alterações, será promulgado e começa a valer. Havendo qualquer mudança, a matéria deverá retornar para a Câmara dos Deputados.
2: O Congresso também vai analisar 2 medidas provisórias editadas pelo governo federal para tentar reduzir os impactos das tarifas americanas e da alta internacional do petróleo.
0: As 2 medidas provisórias já estão em vigor, mas precisam ser aprovadas por deputados e senadores para continuar valendo. Repórter Patrícia Oliveira.
3: Uma das medidas permite que empresas afetadas pelas novas tarifas impostas pelo governo americano prorroguem por até 1 ano o cumprimento de compromissos de exportação, com a suspensão de tributos. Já a outra medida libera R$3 bilhões para subsidiar a produção e a importação de diesel e gasolina, diante dos efeitos dos conflitos no Oriente Médio sobre o preço do petróleo. Para Carlos Pio, professor de Relações Internacionais da UNB, as medidas são importantes neste momento de emergência, mas o país precisa também adotar estratégias a longo prazo.
4: A gente precisa aumentar a produtividade da economia como um todo, é reforçar as qualificações dos trabalhadores e ampliar o comércio com os outros parceiros de qualquer lugar do planeta, em qualquer setor.
3: As 2 medidas provisórias já estão em vigor, mas precisam ser aprovadas por deputados e senadores para continuar valendo.
2: A adolescência é uma fase de muitas transformações e desafios que podem refletir diretamente no desempenho e na permanência dos estudantes na escola. Para apoiar o desenvolvimento dos alunos nessa etapa da vida, um projeto de lei propõe criar a Política Nacional Escola das Adolescências. A proposta é do senador Camilo Santana, do PT do Ceará, ex-ministro da Educação, e está em análise na Comissão de Educação. Pelo texto, a política será voltada aos anos finais do ensino fundamental, do 6º ao 9º ano. A ideia é tornar a escola mais atrativa, acolhedora e conectada à realidade dos adolescentes, com estratégias de apoio técnico e financeiro.
0: A medida também busca reduzir as taxas de reprovação e abandono escolar, especialmente no período de transição para o ensino médio. O senador Camilo Santana destaca ainda a importância da educação em tempo integral. Segundo ele, ampliar a permanência de crianças e jovens na escola pode trazer mais benefícios não apenas para a educação, mas também para a segurança.
5: Porque além de dar oportunidade para o nosso jovem passar o dia na escola, fazer as refeições, praticar esporte, é a maior política de prevenção à violência. É você ter a meninada toda na escola nesse país.
2: O Senado também analisa um projeto que cria o programa Escola Sem Partido. De autoria do senador Magno Malta, do PL do Espírito Santo, a proposta altera a Lei de Diretrizes e Bases da Educação para incluir novos princípios e regras para o ensino. O texto prevê a garantia da pluralidade de ideias, da liberdade de crença e da liberdade de consciência. Também proíbe professores de promoverem em sala de aula determinadas concepções ideológicas ou políticas.
0: A proposta está em análise na Comissão de Direitos Humanos, onde é relatada pelo senador Sargento Reginauro, do PSDB do

0: O Ceará. Depois, o projeto ainda deve passar pela Comissão de Constituição e Justiça e pela Comissão de Educação.
1: Eleições 2026.
2: As eleições deste ano vão contar com a participação de mais pessoas idosas em relação a 2022.
0: O aumento segue a tendência de envelhecimento populacional apontada pelo IBGE. Repórter Lana Dias.
3: O número de eleitores idosos cresceu cerca de 14% desde as eleições de 2022. Neste ano, 37 milhões e meio poderão votar. Para aqueles entre 60 e 69 anos, o voto é obrigatório, mas acima dos 70 anos, a participação é facultativa. O senador Fernando Dueire, do PSD de Pernambuco, reforçou a importância do voto da terceira idade.
4: A democracia precisa ouvir todas as gerações. Os mais jovens representam o futuro. Mas aqueles que são mais experientes carregam uma parte importante da memória e da construção do nosso país.
3: Para a Dorci Antônia de Carvalho, de 83 anos, a participação não deve se limitar ao voto obrigatório.
5: Eu acho que todo mundo que tem mais de 60 anos, 70 anos, devia continuar votando. Eu tenho certeza, tenho meus amigos também que já combinaram, vão votar.
3: O aumento do eleitorado idoso segue a tendência de envelhecimento populacional no Brasil. De acordo com o IBGE, a população com 60 anos ou mais subiu de 11,3% para 16,6% de 2012 a 2025.
0: Com edição de Paula Groba e trabalhos técnicos Eliseu Caires, o Jornal do Senado fica por aqui. Acompanhe agora as notícias da Câmara dos Deputados. Boa noite.
2: Boa noite e até amanhã.
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6: Comissão analisa projetos que reduzem impacto ambiental de plásticos.
7: Deputados aprovam parecer da subcomissão sobre segmento de estética.
6: Parlamentares apresentam medidas de proteção à criança e adolescente.
7: Boa noite. Jefferson Rodrigues, do PSDB de Goiás, propõe novas obrigações para plataformas digitais no combate à exploração sexual de crianças e adolescentes na internet. Ele explica que o texto cria canais de denúncia e respostas rápidas às vítimas e aos órgãos de segurança.
6: Para facilitar a investigação desses crimes, a proposta de Jefferson Rodrigues inclui mecanismos de preservação de registros, metadados e informações de usuários suspeitos. O deputado avalia que a medida amplia a capacidade de identificar os responsáveis e reunir provas no ambiente digital.
7: Está em análise projeto que cria o Programa Nacional Ampara, voltado à prevenção da violência contra crianças, adolescentes e mulheres nas escolas. A proposta de Helena Lima, do PSD de Roraima, prevê formação de profissionais e articulação entre escolas, famílias e segurança pública.
6: O projeto de Helena Lima orienta estudantes sobre como identificar situações de violência e conhecer canais de denúncia e proteção. Para a deputada, a medida busca fortalecer a cultura de paz e o respeito no ambiente escolar.
7: A punição de crimes contra a dignidade sexual praticados com abuso de autoridade é reforçada em projeto apresentado por Samuel Viana, do União de Minas Gerais. A proposta aumenta pela metade a pena por importunação sexual quando o agressor se valer de posição de supervisão sobre a vítima.
6: Samuel Viana aponta que a mudança alcança relações em ambientes educacionais, esportivos, religiosos, culturais e assistenciais, mesmo sem vínculo formal de emprego. O texto também amplia as situações em que a autoridade exercida sobre a vítima pode elevar a pena dos crimes contra a dignidade sexual.
7: Dr. Ismael Alexandrino, do PSD de Goiás, apresentou o projeto que torna crime dar escondido ou à força substância química que reduz a capacidade de reação de alguém, prática conhecida como Boa Noite Cinderela. De acordo com o projeto, o autor poderá ficar preso de 3 a 6 anos.
6: Dr. Ismael Alexandrino alega que o Brasil ainda não possui tipificação penal específica para essa conduta, o que gera impunidade. Para o deputado, o projeto muda isso ao obrigar a coleta imediata de exames, criar um cadastro nacional de ocorrências e a elaboração de campanhas permanentes de prevenção.
1: Justiça.
7: Está em análise projeto de Fábio Choquete, do União de Santa Catarina, que estabelece restrições ao exercício da advocacia por cônjuges, parentes e sócios de magistrados. De acordo com o deputado, a proposta visa ampliar a transparência e evitar conflitos de interesse.
6: O texto de Fábio Choquete permite que partes questionem o patrocínio de causas diante de possíveis vínculos com magistrados. A proposta ainda estabelece sanções, incluindo a exclusão da OAB para advogados que descumprirem as vedações.
1: Saúde.
7: É de autoria de Juarez Costa, do Republicanos de Mato Grosso, o projeto que estabelece diretrizes para o atendimento pelo SUS de mulheres que passam pelo climatério e menopausa. A proposta prevê acompanhamento integral com atuação da atenção primária e acesso a diferentes tratamentos.
6: Juarez Costa ressalta que a matéria prevê também oferta de terapia hormonal pelo SUS quando houver indicação clínica. O deputado acredita que a medida pode reduzir desigualdades no atendimento e ampliar o acesso das mulheres aos cuidados necessários nessa fase da vida.
1: Habitação.
7: Aline Gurgel, do União do Amapá, requer a criação de uma comissão especial para analisar o projeto que trata do financiamento de imóveis urbanos durante situações de emergência sanitária. A proposta suspende as parcelas de financiamentos durante esse período.
6: O projeto também determina que não sejam cobrados juros ou multas durante a suspensão e amplia o prazo para financiamento do Minha Casa Minha Vida. Aline Gurgel lembra que a medida foi apresentada durante a pandemia de Covid-19 para reduzir o impacto da crise sobre as famílias.
1: Esporte.
7: Milton Vieira, do Republicanos de São Paulo, quer garantir imunidade tributária para entidades esportivas sem fins lucrativos. O deputado defende equiparar essas organizações às instituições de educação e assistência social, desde que cumpram os requisitos previstos em lei.
6: A proposta de Milton Vieira abrange entidades certificadas dos movimentos olímpico, paralímpico, clubístico e educacional. Para o deputado, a imunidade pode fortalecer projetos esportivos, ampliar a inclusão social e contribuir para a formação de atletas e cidadãos.
1: Ciência e tecnologia.
7: Rui Falcão, do PT de São Paulo, apresentou relatório favorável ao projeto que amplia o uso de recursos destinados à ciência e tecnologia para financiar iniciativas inovadoras. Ele recomenda aprovação por considerar que a proposta aproxima a pesquisa científica do setor produtivo.
6: Rui Falcão avalia que a medida pode fortalecer empresas de tecnologia e aumentar a competitividade brasileira. O parlamentar afirma que a parceria entre universidades, empresas e governo contribui para a transformação de pesquisa em produtos e serviços para a população.
1: Economia.
7: A Receita Federal anunciou na Câmara mudanças no programa de compras do exterior para evitar a entrada de produtos irregulares. A repórter Silvia Munhato tem mais informações.
8: Ainda este ano, a Receita Federal deve adotar um sistema que vai excluir do seu programa de compras no exterior o remessa conforme as plataformas de comércio internacional que permitirem a venda de produtos subfaturados, falsificados ou que apresentem outros tipos de ilegalidades. A fiscalização das encomendas será aprimorada ainda este ano com o uso de inteligência artificial para analisar o conteúdo dos pacotes. Um dos objetivos é evitar a fiscalização apenas quando a encomenda chega no país, porque a quantidade de remessas não para de crescer. Também será minimizado o problema de vazamento de dados dos destinatários, que acabam sendo alvo de golpes. O deputado Júlio Lopes, do PP do Rio de Janeiro, elogiou o trabalho da Receita e afirmou que é preciso tratar a pirataria de forma especializada em todos os órgãos públicos e citou o problema de sementes fabricadas em desacordo com a regulação nacional.
9: Os caminhões de sementes transgênica feitas fora das regras e fora das normas são aprisionados e não há conhecimento da Polícia Rodoviária Federal, nem da Polícia Federal, nem de órgão nenhum para fazer a apreensão da mercadoria. Então esses têm sido liberados e são casos gravíssimos porque essas sementes, quando feitas fora de norma, elas podem gerar pragas, gerar deformações nas colheitas brasileiras, enfim, no meio ambiente como um todo. Né?
8: O deputado sugeriu ainda que a Receita cruze dados dos 47 milhões de CPFs que fazem compras no exterior com as suas rendas declaradas. Segundo ele, isso deverá revelar irregularidades. De acordo com a Receita Federal, as encomendas do exterior passaram de cerca de 30 milhões de pacotes em 2019 para mais de 200 milhões em 2023. Para este ano, é esperada uma arrecadação recorde com as encomendas, equivalente a 10% de todo o volume importado pelo país, ou 5 bilhões de reais. Da Rádio Câmara de Brasília, Silvia Minhato.
6: Carlos Chiodini, do MDB de Santa Catarina, defende a transferência para Brasília da sede do órgão responsável por regular e fiscalizar o mercado de valores mobiliários no Brasil. O projeto prevê que a mudança da Comissão de Valores Mobiliários seja feita de forma gradual em até 4 anos.
7: Para Carlos Chiodini, a transferência aproxima a CVM de outros órgãos federais sediados em Brasília, facilitando a articulação entre as instituições. O projeto também assegura aos servidores da autarquia no Rio de Janeiro a opção de se transferir para Brasília ou de permanecer no estado.
6: Stefano Aguiar, do PSD de Minas Gerais, apoia a criação da Frente Parlamentar em defesa do mutualismo, sistema em que as pessoas se associam para compartilhar custos e oferecer proteção patrimonial umas às outras. A proposta, segundo o deputado, é uma alternativa aos seguros tradicionais.
7: A frente pretende reunir parlamentares, governo, empresas e entidades do setor para acompanhar a regulamentação da proteção patrimonial mutualista. Stefano Aguiar acredita que a iniciativa pode ampliar o acesso dos brasileiros a uma opção de proteção competitiva.
1: Comissões.
6: Comissão de Trabalho aprova relatório da subcomissão sobre o setor de estética. A repórter Maria Neves traz os detalhes da medida proposta.
10: A Comissão de Trabalho da Câmara aprovou o relatório final da subcomissão especial sobre o setor de estética, elaborado pela deputada Soraya Santos, do PL do Rio de Janeiro. Além de um projeto de lei que altera a regulamentação das atividades dos profissionais do setor, a relatora apresentou recomendações aos poderes executivos. Soraya Santos argumenta que as interpretações da legislação vêm dificultando o exercício dos profissionais de estética.
11: Estudante de faculdade de estética, migrando para outras carreiras, para biomedicina ou para medicina, passando dificuldades, por exemplo, com uma compra de insumos. Porque se eu não sou reconhecida, não posso comprar. É humilhante eu fazer um curso universitário regulamentado por um órgão público e eu ter que precisar de uma outra pessoa para assinar a compra do material que eu quero trabalhar. Para piorar, a Anvisa e as vigilâncias sanitárias não reconheciam a profissão quando a competência delas não é reconhecer. Quem reconhece profissão é a lei e o Congresso aprovou a profissão.
10: Como forma de solucionar interpretações divergentes, a relatora sugere inserir expressamente na lei que os esteticistas são profissionais da área de saúde para todos os efeitos legais. Outro problema detectado pela subcomissão, segundo Soraya Santos, foi a falta de um currículo nacional que padronize a formação de esteticistas e cosmetólogos. Por isso, ela sugere ao Ministério da Educação que elabore diretrizes curriculares específicas para todos os cursos da área, além de criar mecanismos de certificação técnica para profissionais já formados. A proposta também permite a atuação de profissionais formados em outras áreas da saúde, como esteticistas, desde que façam pós-graduação na área ou passem por exame de proficiência. Da Rádio Câmara de Brasília, Maria Neves.
1: Trabalho.
7: Nicolete, do PL de Roraima, apresentou projeto que permite a servidores públicos atuarem como microempreendedores individuais. A proposta condiciona a atividade à inexistência de conflito de interesses com as funções exercidas no serviço público.
6: Nicolete afirma que a proibição atual pode levar servidores que realizam atividades nas horas de folga à informalidade. Para ele, a mudança estimula a formalização de pequenos negócios e preserva o funcionamento do serviço público por meio de regras definidas por cada ente federativo.
1: Transportes.
7: Danley de Deus Interhols, do PSD do Rio Grande do Sul, pede a realização de uma audiência para discutir a concessão da BR-285 no trecho entre Passo Fundo e a região de Ijuí. A proposta prevê a participação de representantes do governo, de órgãos de transporte e de prefeitos.
6: Danley de Deus Interhols argumenta que a concessão pode acelerar investimentos como duplicação de trechos, construção de terceiras faixas e melhoria da sinalização. Ele afirma que as mudanças podem aumentar a segurança na rodovia e fortalecer a logística e a economia da região.
1: Desenvolvimento regional.
7: Júlio César, do PSD do Piauí, defende projeto que isenta permanentemente os consumidores que produzam a própria energia renovável de pagar pelo uso da rede de distribuição. O texto acaba com a cobrança gradual sobre a energia solar excedente devolvida ao sistema.
6: Júlio César entende que a medida corrige uma distorção que é a cobrança pela energia injetada na rede. Segundo o parlamentar, o objetivo é garantir segurança jurídica, democratizar o acesso à energia limpa e incentivar novos investimentos sem sobrecarregar o cidadão.
1: Agricultura.
7: O projeto de Paulo Teixeira, do PT de São Paulo, proíbe a exportação de animais vivos destinados ao abate ou à engorda. Ele explica que a medida busca reduzir o sofrimento dos animais durante transportes de longa distância e reforçar as políticas de proteção e bem-estar animal.
6: Segundo Paulo Teixeira, a proposta também pretende estimular o processamento da produção pecuária no país, contribuindo para a geração de empregos, renda e arrecadação. A proibição não se aplica a animais destinados à reprodução, pesquisa, melhoramento genético ou conservação de espécies.
1: Votação.
7: A Comissão de Desenvolvimento Econômico da Câmara aprovou dois projetos para reduzir o impacto ambiental no uso de plásticos. Uma das propostas prevê a diminuição gradativa dos microplásticos em cosméticos e produtos de higiene pessoal, como informa o repórter Luiz Cláudio Canuto.
12: Dois projetos sobre redução do impacto ambiental do uso de plásticos foram aprovados pela Comissão de Indústria e Comércio da Câmara dos Deputados. Um deles obriga a classificação dos plásticos usados em produtos produzidos no Brasil ou importados, e o outro projeto trata da redução de microplásticos em cosméticos e produtos de higiene pessoal. A proposta que trata da classificação dos plásticos trata também de reciclagem. O texto aprovado foi apresentado pelo relator, deputado Alexandre Lindenmayer, do PT do Rio Grande do Sul, e muda a Política Nacional de Resíduos Sólidos, com metas progressivas de reciclagem das embalagens. Pela versão aprovada, em até 5 anos, 10% das embalagens plásticas devem ser recicladas. O texto prevê ainda incentivos fiscais para indústrias que usem materiais com desempenho ambiental. A proposta foi inspirada em regulamento da União Europeia. Para o relator, Alexandre Lindenmayer, a regulação é necessária para evitar que o Brasil se torne um depósito de materiais banidos em outros países.
13: A poluição plástica não é apenas um problema visual ou ambiental, mas uma emergência de saúde pública. Estudos recentes têm confirmado a presença de polímeros em tecidos cardíacos humanos e na placenta, elevando o risco de doenças crônicas não transmissíveis, como doenças cardiovasculares.
12: O projeto ainda vai ser analisado pelas Comissões de Defesa do Consumidor e de Constituição e Justiça. Já o outro projeto aprovado, sobre redução gradual e eliminação total do uso de microplásticos em cosméticos e produtos de higiene pessoal, foi para a Comissão de Meio Ambiente. A Comissão de Indústria e Comércio seguiu o voto do relator, deputado Marcelo Queiroz, do PSDB do Rio de Janeiro. O texto considera microplásticos as partículas sólidas, sintéticas, insolúveis em água e não biodegradáveis, com dimensões inferiores a 5 milímetros, de origem petroquímica e colocadas intencionalmente em cosméticos e produtos de higiene pessoal com funções esfoliantes, abrasivas, de limpeza ou de alteração de textura. São ingredientes comuns em esfoliantes faciais e corporais, shampoos, cremes dentais e sabonetes. O relatório de Marcelo Queiroz foi lido pelo deputado Alexandre Lindenmayer.
13: Esses microplásticos tão presentes em produtos cosméticos ou de higiene pessoal, com funções esfoliantes e abrasivas, por exemplo, ao serem utilizados e descartados, geram um significativo fator de poluição em águas superficiais, com grande potencial de risco à saúde humana. Nestes casos, uma das soluções recomendadas é justamente a de que o poder público atue de forma a regulamentar ou mesmo proibir as atividades responsáveis por causar esse dano coletivo.
12: Pela proposta, o cronograma progressivo de redução a ser cumprido por fabricantes, importadores e formuladores é de 30% em até 3 anos, 60% em 5 anos, 90% em 7 anos e a eliminação total em 10 anos. O cronograma pode ser ajustado com justificativa técnica quando não houver insumo alternativo com o mesmo desempenho, risco à segurança do consumidor na substituição ou impactos ambientais adversos do insumo que substituiria. A proposta ainda vai ser analisada pelas comissões de Meio Ambiente e de Constituição e Justiça.